0: gostando, hein? Ele quer que você se encontre. Uma ótima noite. Obrigado pela audiência, obrigado pela sintonia. Aumente o volume do rádio porque, né, a emoção, né, boa música continua daqui a pouquinho. José Araújo e os Songs by Night.
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0: Eu, Wellington Ferreira, tô aqui junto com você, levando muita música, o melhor da música pra você, né, no nosso Relax 89. Daqui a pouquinho tem Songs by Night, tem José Araújo.
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0: bom demais o nosso Relax 89 aqui na nossa GQFM. 88461549, esse é o nosso WhatsApp. E pra você, onde quer que esteja, uma ótima noite, boa semana também.
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0: para você o programa Palavras de Vida nesta noite tão especial, na presença do nosso Deus. Sejam bem-vindos. Tenho certeza que Deus tem uma mensagem, tem uma palavra para te abençoar. Estamos chegando do culto agora. Um abraço, pastor Gerson Barros, meu amigo. Esteve pregando a palavra de Deus e foi uma bênção de Deus. Com certeza o Senhor tem uma mensagem para nos abençoar neste fim de noite, eu posso dizer assim, né? Tenho certeza que o Senhor há de falar aos nossos corações de maneira muito, mas muito especial. Quero muito agradecer a Deus por você que está me ouvindo. E todas as noites nós estamos aqui a partir das 22 horas. Cheguei aqui um pouquinho antes e cliquei aqui. Cliquei aqui. Wellington Ferreira, abraço para você, viu? A toda a nossa audiência da GQFM nesta noite tão especial. E nós estávamos pela manhã às 5:30 e agora nós estamos aqui até às 23:30 falando do amor e da grandeza de Cristo. Meu muito obrigado. Tem premiação na quinta-feira, mas já tá valendo as ligações de hoje, viu? É uma Bíblia de presente. Vamos evangelizar, vamos. Pessoas precisam ser alcançadas pela palavra de Deus. Então, quando você abençoa o programa, você está me ajudando a evangelizar. Quando você contribui, quando você oferta, quando você vai na ótica do bem, fazendo você enxergar bem, né? Então, quando você passa por lá, você está abençoando a obra do Senhor. Eu quero muito agradecer você que tem nos acompanhado todos os dias. Aqui pela GQFM, nós aqui estamos, 89,7, falando do amor de Jesus. Sejam bem-vindos. Nós vamos, neste momento, nós vamos tocar louvores, vamos ter aqui, como que eu posso dizer, o nosso momento de oração, né? Vamos falar com Deus.
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0: Muito bem, agora sim, né? Oficialmente, nós aqui estamos, a partir de agora, louvando a Deus. Olha, o telefone do estúdio é o 98846-1549. 98846-1549. Obrigado a você que está chegando do culto. Você foi cultuar hoje, foi adorar a Jesus. Está chegando em casa, está chegando do trabalho, está chegando do curso, da faculdade. Que bom. Nosso tema hoje é renovação, né? Renovação. E por aqui nós vamos cumprimentar agora o presbítero missionário Eliezer. Paz do Senhor, meu irmão.
2: Paz do Senhor, pastor.
0: Tudo bem?
2: Bem, graças a Deus.
0: Por que você fala assim, pastor?
2: Porque eu sou o Eliezer Paulista.
0: Você é lá da minha terra, né, irmão?
2: Eu sou de lá. Uhum. E aí eu puxo o porto, o porteiro.
0: Carne. Boa tarde.
2: Boa tarde. E muito mais, velho.
0: A Maria Sansão tá ouvindo?
2: A Maria Sansão, ela está organizando lá o som.
0: Isso.
2: Pra ela ouvir.
0: Ou
2: também.
0: Pelo aplicativo também, viu? Avisa ela aí.
2: e daqui a pouco pelo Instagram também.
0: Isso, a partir das 23, Instagram, viu?
2: E aí?
0: Instagram, ontem foi bênção, meu irmão. Meu Jesus Cristo. Muitas pessoas, porque eu tô começando agora, né? Nesse horário, nós estamos na segunda semana nesse horário. E graças a Deus por isso. Seja bem-vindo, viu?
2: Obrigado.
0: Abraço aos nossos irmãos.
2: A todos
0: da
2: os nossos irmãos.
0: Adebras Beira Rio, que vai estar em festa dia 17, me parece, 16.
2: 17, 18 e 19.
0: Bênção Graúda, estaremos juntos por lá, né? Graças a Deus por isso. Nosso tema, renovação?
2: Renovação.
0: A igreja precisa ser renovada?
2: Muito. E principalmente hoje, como foi o primeiro dia, né? Sobre esse tema na igreja, a gente está entendendo que a renovação começa interiormente, de dentro para fora.
0: Olha que forte, hein? Isso é muito forte, hein?
2: Nós estamos nessa peleja para que todos nós cheguemos, como Paulo falou, a maturidade ao varão perfeito.
0: O tema de amanhã, eu vou adiantar? Você só não vai responder. A igreja está preparada para o arrebatamento da igreja? Não responde, não, hein?
2: A igreja está preparada para a volta de Cristo?
0: Isso.
2: É uma pergunta que nós vamos falar amanhã, né? Um debate bíblico, amigável.
0: Pastor Gerson já está certo para daqui 15 dias estar com a gente aqui. E eu só vou passar o tema para ele direitinho.
2: Amanhã vai ter o pastor Marcos Roberto.
0: Marcos Roberto e
2: Eliezer Paulista.
0: E eu vou estar aqui como âncora, provocando vocês aqui.
2: E detalhe, a minha esposa, ela falou assim, que vai ter dois âncoras amanhã.
0: Vai ter dois o quê?
2: Âncoras. Vai ter o senhor aqui na rádio e ela lá em casa.
0: Ó quem mandou alô aqui, Fabiano Ribeiro.
2: Saudade dele, hein?
0: Tá, o Lodebar.
2: Lodebar.
0: Tá ligado aqui, ele falou. Tá ligado aqui.
2: Lodebar, um cheiro bem perfumado no seu cangote.
0: Isso.
2: Que você é uma bênção de Deus. E a igreja, ela cresce através dessa renovação espiritual, né?
0: Sim.
2: É muito importante isso.
0: Tá, então a igreja está preparada para a volta de Cristo?
2: É amanhã.
0: Pastor Wilson, prepara aí para você responder isso para nós amanhã, viu, Pastor Wilson?
2: Amanhã.
0: Pastor Wilson é meu irmão. Ele está me ouvindo, sabe aonde agora? É na Zona Leste de São Paulo.
2: Zona Leste.
0: Lá em São Miguel Paulista. Ele, a sua esposa Kelly, seus filhos. Agora ele tá fazendo parte do meu time, que ele já é vovô já agora.
2: Oh, glória a Deus.
0: Vovô, cheio de cabelo branco, rapaz. Aleluia. Novinho. Ele é mais novo que eu, mas tá com o cabelinho branquinho, rapaz. Tá parecendo o Cláudio Duarte. Pastor Wilson, depois você vai mandar mensagem pra nós, hoje aqui. Aqui agora, você vai mandar mensagem. O que que tá faltando hoje? A igreja está sendo renovada. O que que é? O que que você entende, Pastor Wilson, por esse renovo espiritual? Quero que você... Deixa eu ver o que ele tá colocando aqui, ó. Ele tá zerado. Tá cabelo branco, mas tá zerado.
2: Tá zerado.
0: Tá restaurado, renovado, abençoado. Não é igual eu assim, Eliezer, que tem assim uma...
2: Uma unção.
0: Mas tá melhorando.
2: Tá melhorando.
0: Tô ficando. Tô chegando aos 100 quilos.
2: Graças a Deus.
0: Eu cheguei aos 113, baixou pra 111.
2: Meu Deus.
0: 108, 106. E agora eu preciso pesar essa semana pra ver se eu já cheguei ao meu 100 quilos.
2: Viu?
0: Meu peso é 100 quilos pela minha altura, né?
2: Mas o karatê tá em dia?
0: Karatê tá em dias, graças a Deus.
2: Rapaz, isso é uma alegria muito grande pra mim.
0: Karatê tá uma benção.
2: Tá em alô, dia.
0: Academia Karatê Cidade Sol, né?
2: Oh, glória a Deus.
0: Uma galera maravilhosa aí. Pastor Wilson, manda um áudio pra mim aqui agora. O que que tá faltando hoje? A igreja tá dando lugar ao Espírito Santo? O que que tá faltando? A igreja, ela tá nos dons espirituais, ela está renovada? Como é que, o que está precisando? Será que nós somos a geração do arrebatamento? Será? Ou nós estamos nós estamos hoje religiosos, Nós estamos o que, Eliezer? Acostumados, pastor, aos empurrão, né?
2: O senhor fazendo essa pergunta pro pastor Wilson, me faz lembrar e ter uma outra dúvida. A igreja atual, a igreja moderna, conforme Romanos 12:2, a igreja está conformada ou não? Porque Paulo ele fala, não vos conformeis com as coisas deste mundo. A igreja moderna está conformada com as coisas deste mundo? Ou ela de fato está vivendo essa renovação, essa transformação da mente?
0: Pelo menos ela precisa disso aí, né? Então o pastor Wilson vai mandar aqui o seu áudio e nós vamos também escutar alguém que queira participar conosco, né? A igreja está precisando de um renovo. O que está acontecendo, né? O que está acontecendo com a igreja? Não estou falando da igreja que eu congrego, mas é uma igreja, a igreja odierna, atual, né? Como é que está esta igreja hoje? E amanhã, nosso tema é a volta de Cristo, né, missionário Eliezer?
2: Isso, a igreja está preparada para a volta de Cristo? Hoje nós estamos perguntando o que a igreja precisa para se renovar.
0: Exato.
2: Tudo bem, mas ela está renovada? Ela está pronta para a volta de Cristo? Porque nós vivemos dias que as pessoas elas estão muito ocupadas com as coisas do dia a dia. É normal isso acontecer. Não é o problema esse. A questão é que em meio a essas preocupações diárias, a igreja ainda tem tempo ou ela se separa um tempo para viver renovada mentalmente em Cristo?
0: Muito bem. Excelente. Então tá aí. Daqui a pouquinho o pastor Wilson vai preparar um áudio para nós aqui. E vamos ouvir então música bonita. A Eurice Diniz canta Se Eu Adorar. É bonito demais, gente. O nosso telefone é o 988461549.

0: essa é a Eurice de Nice, eu adorar, né? É, ela tá dizendo assim, tô buscando um renovo, Deus vai me abençoar. Alô, irmã Joelma, a sua filha Monique, Deus abençoe vocês, viu? Acompanhando o programa Palavras de Vida, já chegou áudio por aqui, deixa eu ver quem é o primeiro que vai falar conosco aqui, ou a primeira. Nós temos a irmã, vou mandar um alô pro Luan, Luan também participa da nossa programação, abraço Luan. Maria Santana, ela é do bairro do Jequiazinho, acompanhando o programa Palavras de Vida.
1: Boa noite, pastor João Macedo, graça e paz. Que Deus nos dê uma noite tranquila. Peço oração para mim, para toda a minha família.
0: Sim,
1: que Deus
0: sim.
1: Nos abençoe sempre.
0: Certíssimo. Deus te abençoe, nossa irmã Maria Santana. Ela é do bairro do Jequezinho. Manda um alô pro Luan Neres, também no Joaquim Romão, acompanhando o programa Palavras de Vida.
2: Pastor presidente, pastor João Macedo, meu amigo, missionário Eliezer.
0: Tá por aqui.
2: É um tema sugestivo, um tema muito bom. Sim, com certeza. É, precisa ser renovada em alguns pontos. Outros não, né? Outros não, mas é um tema muito bom. Vou deixar ali os universitários. Estou ligado aqui, um forte abraço para vocês, tá bom, meu pastor?
0: Maravilha.
2: Com certeza, né? Em alguns pontos, outros não, tá? Mas saudade de vocês, tá? Saudade de vocês. Saudade mesmo, de coração. Vocês moram no meu coração e não pagam aluguel.
0: Que bom.
2: Viu? Saudade do ministério. Deus abençoe de coração mesmo. E Espírito Santo de Deus, um forte abraço, meu pastor. Tô aqui ligado, tá?
0: Maravilha, isso aí.
2: Sim.
0: Muito bem.
2: Em alguns pontos, tá? Alguns
0: maravilha. Ô, missionaria aí, fala aí, varão de Deus.
3: Meu pastor, os ouvintes, falando sobre os universitários, a gente que tá na frente da obra, a gente é eterno universitários, né?
0: Sim,
3: a gente continua sempre aprendendo, conhecendo coisas novas, ainda mais sobre a palavra de Deus, né? E uma das coisas que mais me chama a atenção, pastor, sobre o mês de julho, o mês da renovação espiritual.
0: Sim.
3: É sobre uma palavra que está no versículo 23 do capítulo 4 de Efésios. Eu só vou falar uma palavra só, que é ananeustai. Ananeustai é renovar-se diariamente. A igreja faz isso? A nossa pergunta para o pastor Wilson foi essa: a igreja, ela já está renovada ou ela está se renovando diariamente?
0: É, porque uma coisa é a inovação. Inovação é algo humano. Renovação é algo de Deus. A palavra de Deus não se renova, ela é nova todas as manhãs. Então, todos os dias precisamos ser renovados. Minha opinião é que está acontecendo muita inovação. Inovação é uma coisa, renovação é outra coisa.
3: Quando a gente trata essas duas linhas aí, pastor João, de inovação e renovação, a igreja moderna, ela se inova todos os dias, aparentemente falando. Ela faz isso constantemente. Agora, a renovação que ela precisa ter espiritualmente, que é a questão levantada aqui hoje.
0: Muito bem. Muito bem, certíssimo. E você citou o que? Romanos, foi isso?
3: Eu citei Efésios 4:23.
0: Efésios 4:23.
3: Isso.
0: Que tá escrito lá em Efésios 4:23?
3: Só assim, ó. E vos renoveis no espírito da vossa mente. É só isso, o versículo 23. Porque o contexto anterior e posterior é sobre o novo homem em Cristo. É a nova identidade do cristão. o cristão é o único ser que tem cidadania humana e espiritual.
0: Que certíssimo, gostei.
3: Então, quando Paulo ele fala isso, ó, e vos renoveis no espírito da vossa mente, adquire uma identidade como Cristo. Outra palavra aqui, se eu posso gastar no grego, é sirmofose. Que é isso? Adquire a identidade de Cristo e pratique ela na sua vida. Ou seja, a renovação ela vem porque eu sigo a Cristo e ele que me transforma diariamente.
0: Muito bem. Renovação, como é que está a igreja hoje? Inovada ou renovada? Vamos ver a opinião aqui do pastor Wilson, vamos ver o que ele vai falar conosco aqui hoje, direto de São Paulo, vamos ouvir.
4: Pastor João, boa noite, paz do Senhor, pro senhor e também pro nosso querido ministro que está aí te acompanhando. Bom, gente, eu compreendo aí que são temas grandiosos, né, que precisam ser analisados de maneiras diferentes. Analisar o avivamento é uma coisa, renovo é outro, arrebatamento é outro, a igreja está preparada é outro. Quanto ao arrebatamento da igreja e se a igreja está preparada, é complexo, tá? A gente dizer isso, a gente sabe que o arrebatamento está perto pelos sinais. A Bíblia diz que a gente olha para o céu, a gente sabe se vai chover ou não. Então o que a gente está vendo, o que tem acontecido no mundo, já se vê uma necessidade de uma liderança mundial, já se vê nações, né, se preparando para guerras como nunca se viu antes, tá? O poder bélico das nações, tá? Até o Brasil, né? O presidente disse que quer se preparar melhor. Então, eu acho que o arrebatamento não está longe, tá? A igreja está pronta? É uma pergunta muito complexa para resumir num áudio, mas eu vou dizer uma coisa: se não está pronta na hora do arrebatamento, ela estará. Porque Deus não vai perder nenhum dos seus. Deus não vai deixar,
0: glória a Deus, isso
4: escapar
0: mesmo,
4: ninguém.
0: Isso aí.
4: Aqueles que são do Senhor, que são do céu, ao soar a trombeta, estará prontos. Renovo. Uma coisa que acredito que vem de dentro para fora. Veja, uma árvore cortada, ela produz renovo. E de onde está renovo? Sim. Da própria árvore. Então, a busca incessante, jejum, oração, santificação, que é, no meu ver, uma separação para Deus, um anelo, um desejo, te leva a encontrar em Deus um renovo. Agora, o avivamento, né, que a gente viu durante historicamente vários momentos de avivamento, ele vem de fora para dentro. Veja Atos 2, não foi de dentro para fora, foi de fora para dentro. Ouviu-se um som como de um vento veemente e impetuoso que invadiu o ambiente, depois foram vistas por eles em línguas repartidas como de fogo. Então esse avivamento independe da busca. Os missionários chegaram no Brasil simplesmente para fazer missão, e vai orar por uma pessoa, recebe o Espírito Santo e daí começa a chama se estender. O avivamento da rua Azusa, né? Começou a reunir lá, buscar Deus, de repente veio.
0: Isso
4: não
0: mesmo.
4: É que marcaram um culto de avivamento, né? É que chegou o momento de Deus despejar. Vamos ficar por isso, tá bom? E o debate aí vai ser tremendo e eu creio que todos serão abençoados.
0: Muito bem, gente, tá aí palavras do profeta pastor Wilson nos abençoando nessa noite que é muito especial. Você ligado aqui no programa Palavras de Vida, nós estamos aqui de segunda a quinta às 22 horas, até às 23h30. 22 às 23h30. Eu falei o quê, rapaz? Você tá meu?
3: E na sexta-feira?
0: Na sexta-feira estamos em oração.
3: Aleluia.
0: Muito bem, gente. 988461549, o telefone do estúdio. O meu telefone comercial também estou recebendo mensagem aqui, que é o 999539321. Lembrando que a palavra é transformação em Romanos 12 é metanoia, né? Transformação de mente. Metanoia. Para que experimenteis qual seja a boa, perfeita e agradável vontade do Senhor. Está escrito assim: rogo-vos, pois, irmãos meus, pela compaixão de Deus, que apresentei os vossos corpos em um sacrifício vivo, santo e agradável a Deus, que é o vosso culto racional. Depois vai dizer: e não vos conformeis, não entre na forma, não entre no sistema. Cuidado com o sistema, foge do sistema. O sistema, ele é perigoso, o sistema, ele é complexo, né? Então, a palavra ali é transformação, metanoia, transforme a mente, né? E assim o Senhor vai trabalhar a nossa vida de maneira especial. Mente renovada, mente de Deus, né? As palavras tá lá em Filipenses, né? Mente de Cristo, pensamentos de Cristo. Colossenses 3:1, proneó, se abasteça, se alimente das coisas de Cristo. Já já nós voltamos, você pode participar conosco no 988461549. Nós vamos com Paulo César Baruque. 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Já já eu volto falando de visão. Boa noite a todos, aqui Pastor João Macedo e o programa Palavras de Vida.

0: Quero mandar saudações ao Davi, presbítero Davi, sua esposa Ivana, seu Cílio, sua família. Mandar alô pro missionário Binho, meu amigo. Mandar alô pros meus irmãos da congregação Pérola, presbítero Fábio, irmã Jeane. Baruque cantando, clamo Jesus. A hora certa, 22:27. Meu boa noite para você. E continua aqui nosso tema. Nosso tema é benção. Daqui a pouquinho o Instagram, como diz, como eu falei agora há pouco, fora do ar, que vai pipocar daqui a pouquinho o Instagram, né? De pessoas que estão ouvindo o nosso programa no final de noite. O nosso projeto Adote Alguém em Oração. E lá na igreja hoje nós oramos uns pelos outros ali. Foi uma bênção. Foi uma glória, né, varão? Fala a verdade aí.
1: Pastor, e detalhe.
0: Foi muito bom, meu Deus.
1: Orar um pelos outros é algo que, além de renovar a mentalidade do irmão, aumenta a coinonia da igreja.
0: Coinonia, comunhão.
1: Comunhão da igreja.
0: Já que você quer falar difícil, eu vou falar. Coinonia pleroma.
1: Pronto.
0: Comunhão plena.
1: Plena.
0: E vem aí, falar, vem falar grego comigo
1: que
0: aqui.
1: O que acontece?
0: Eu vou lhe responder aqui no grego, viu, irmão?
1: A minha esposa, ela falou assim:
0: comedor de arroz e feijão igual eu. Andava de quichute. Bamba cabeção. Depois, na época do Silvio Santos, eu usava um tênis por nome de Montreal. Imagina aí que tênis lindo, irmão. Se eu desse um tênis desse pro meu neto hoje,
1: né? Andava com uma bermuda vermelha acima do
0: joelho. Tenho uma foto aqui com meu irmão Wilson é terrível, ele que consegue. Tem uma foto minha aqui que eu não vou mostrar, pra você, mas não vou te colocar pra você não, que se você...
1: Eu
0: com shortinho vermelho, magro, cabeludinho, feinho, rapaz.
1: Era só Jesus e seu irmão.
0: Aí hoje a gente quer falar que grego, hebraico, aramaico,
1: misericórdia,
0: que coisa e tal.
1: E aí vem umas pessoas.
0: Ei, Fabiano.
1: Ô,
0: Fabiano, me ajuda, Fabiano. Camarada vem falar grego aqui, irmão.
1: Ai, ai.
0: Vem falar logo comigo, irmão.
1: Ô, pastor, mas sabe o que é isso?
0: É
1: a renovação da vossa mente.
0: Olha aí.
1: É isso.
0: Glória a Deus.
1: A gente não merece nada.
0: Verdade.
1: Sabe? E eu olho pra nossa vida hoje, principalmente pra nossa mesmo, eu e o senhor, que saiu lá do interior de São Paulo e chegou aqui em Jequié. E hoje nós nos assentamos à mesa junto com os príncipes dessa cidade.
0: Oh, Jesus, Deus é bom.
1: É um privilégio de Deus pra nossa vida, sabe? Então a gente tem que nos esforçar dia após dia. E claro, aprender grego, aramaico, hebraico, espanhol, inglês, que eu vejo que você gosta muito de falar de inglês também. É algo...
0: Sabe qual é o quadro que eu vou fazer aqui?
1: Excelente.
0: Agora não, tô começando o programa agora, é a segunda semana. Eu vou toda semana, vou colocar um louvor aqui.
1: Em inglês.
0: No inglês, e eu vou traduzir aqui.
1: Pastor.
0: Já pensou, rapaz?
1: Eu já pensei, eu falei isso sabe que dia? Eu falei isso pra minha esposa ontem. Eu falei pra ela ontem, eu falei, ó, o pastor
0: Fala João. Fala no microfone, benção.
1: O pastor João.
0: Pra não cair a qualidade.
1: Ele tá num nível hoje de espiritualidade.
0: Glória a Deus.
1: Que ele consegue entender que Deus é universal, não é a igreja, é Deus, ele é universal. Porque até em inglês o pastor fala.
0: Eu fui pra escola de inglês. Quando eu fui para os Estados Unidos, eu voltei animado. Falei, eu vou fazer inglês. Aí eu fui pra escola.
1: E aí, deu certo?
0: Deu certo. Opa! O que acontece é que nós somos. A gente quer o resultado rápido, né?
1: Me hoje.
0: E o que eu fiz? Eu também hoje, todo dia. Eu tiro um tempinho, às vezes até na loja mesmo, eu abro o notebook e vou fazendo ali tradução, vou pesquisando, então isso me ajuda muito, né? Então, vamos ver o pastor Wilson, que tem mais uma mensagem dele aqui. Deixa eu ver, ele não terminou não, vamos embora aqui, deixa eu ver.
2: Eu diria a respeito da igreja moderna.
0: Olha aí.
2: Igreja atual com muita inovação e pouca unção, muito barulho, mas pouca virtude. Existe uma permissão de Deus nisso. Uns pregam, conforme disse Paulo, de boa mente, de bom coração, de boa vontade, outros por alguns outros motivos. Mas importa que Cristo seja pregado, anunciado. Na verdade, naquele grande dia, ninguém vai poder dizer: ah, eu não fui pra igreja por causa disso, não foi por causa daquilo. Todos estão tendo oportunidade.
0: Sim, verdade.
2: De ouvir aí as palavras do Senhor, seja pelo método mais conservador, seja pelo método mais moderno, enfim, Cristo está sendo anunciado.
0: O que importa, disse o apóstolo Paulo, que o evangelho seja
1: pregado.
0: Ele falou, o apóstolo Paulo falou sobre isso. Boa palavra, pastor Wilson. Se eu pudesse, eu ficava com ele aqui o tempo todo.
1: É, né?
0: Eu fico ansioso, que eu vou te mandar, que ele é um catedrático.
1: Oh,
0: é, rapaz, ele tem umas mensagens aí que eu vou dizer pra você.
1: Ele deixa as pessoas escalafobéticas.
0: Ele não é um estudante, ele é um estudioso, né, da Bíblia. E Deus tem sido bom conosco. Sim. Gente, ó, tem o Emanuel Messias, meu amigo, tá ouvindo aqui também, mas eu vou deixar o áudio para ele depois do louvor, que eu vou tocar agora é Valesca Maíssa, né? E depois vou tocar é Lodebar, aqui nós vamos tocar uma canção bonita.
1: Tô falando com ele que é aqui no WhatsApp, né? Fabiana, que ele é um amigo.
0: Oh,
1: que me faz ter saudade.
0: Oh, eu vou bater nele.
1: Dele.
0: Sim, irmão. Eu tenho vontade de bater nele.
1: Irmão. Eu tenho saudade de ver ele cantando no Lodebar pessoalmente.
0: Eu vou dar um kiai nele.
1: É bom. Ele precisa aprender essas coisas aí, pastor.
0: Eu não vou falar o que é kiai, não. É língua japonesa.
1: É dúvida. Ei, Fabiano,
0: gente, Valesca canta bonito nesse fim de noite, palavras de vida. E aí? Estamos precisando ser renovados. Quando a gente fala igreja, é eclésia, né? Eclesia. A igreja, como é que está a igreja hoje? Precisa a igreja está vivendo inovação ou renovação? Estamos precisando dessa renovação? Como é que é isso? Já eu volto com vocês.

0: Essa é a Valesca Maíssa aqui no programa Palavras de Vida. Que bom, gente, poder ter você conosco aqui. 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
0: Cadê a Bia Sansão, irmão?
1: Pastor, a Bia Sansão, ela falou assim que ela tá com vergonha de mandar um áudio. Mas ela mandou uma pergunta.
0: Ela mandou uma pergunta? Então tá bom.
1: Ela mandou uma pergunta dizendo o seguinte: a igreja moderna é pro senhor responder, ela falou.
0: Eu vou responder.
1: Beleza. A igreja moderna, ela está renovada ou se renovando? Por quê? Porque aparentemente não acontece nenhum dos dois. E a igreja está se inovando cada dia mais.
0: Muito bem. Deixa eu tentar responder. A questão da estética é necessária. Uma igreja bonita. Todos nós queremos uma igreja, um lugar confortável. Um lugar espaçoso, confortável, bonito. Esteticamente. O que a igreja não pode perder é a essência. Esta essência não pode faltar. O que que eu acredito? Eu acredito que ainda tem alguém que está mantendo essa chama acesa. Que a Bíblia diz? O fogo arderá continuamente no
1: altar.
0: Agora, quem é que está botando lenha nesse altar? Obviamente que as pessoas hoje ficam procurando também pecado em tudo. É uma discussão por causa da cor da parede, se a igreja tem luz, um pouquinho amarelo, um pouquinho branco, se a igreja põe a cadeira assim ou assim. É uma preocupação que eu acho que tudo tem um limite. Igreja sempre será igreja. Eu creio que a igreja precisa manter

0: que hora? 8 e pouquinho.
1: 8:14.
0: Você vê, ele pregou hoje 45 minutos. Entende? Ali, Bíblia, o povo dando glória a Deus, Deus falando com a igreja. Essa é a essência. Agora, o que não pode é o modismo. É muita moda, é muito desfile, é a luxúria, né? É a obra da carne. E esse que é tal problema. Mas talvez não está em moda. O que está em moda hoje já está falando, é o modismo.
1: É.
0: Então, esse é o perigo que ronda a igreja. Mas a igreja de Cristo, ela não se contamina, ela continua na mesma essência.
1: Ah, ela falou assim, ó, é disso que eu gosto, 45 minutos de palavra.
0: Foi. Você viu.
1: Foi forte.
0: Quando o pessoal pensou que eu ia falar qualquer coisa, já falei, ó, vamos ouvir aqui o pregador, né, trazendo a mensagem.
1: É.
0: E é isso aí, o povo precisa de alimento, a igreja precisa de alimento espiritual. E foi o que aconteceu. Vamos passar pro pastor? Vamos. E o pastor pregou 45 minutos e terminou, e foi uma bênção da parte de Deus de maneira muito grande. Vamos ouvir aqui, antes de retornar, vamos ver aqui a vinheta. O Fabiano já chegou por aqui para falar sobre o cartão de todos.
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0: Dado o recado, presbítero Fabiano Ribeiro. Muito bem, tá dado o recado. 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Quem tá cantando, missionário Eliezer?
1: Quem é?
3: Lodebar.
0: É o grandão.
1: Ele cantar agora.
0: Fabiano Oliveira.

0: o Fabiano Ribeiro cantando Lodebar. Mensagem bonita nesse final de noite, 22h50. Programa Palavras de Vida no ar até às 23h30. Nosso tema hoje é renovação espiritual. Como é que está você? Você está buscando renovo? Está buscando essa graça, essa presença gloriosa da parte do Senhor? Está buscando? Pastor Wilson, fala de Deus aí, meu amigo. E eu já volto com o Instagram.
1: Paz do Senhor, querido pastor João Macedo e todos os irmãos, amigos que acompanham essa programação. Um abraço aí para todos vocês, viu? Que Deus em Cristo vos abençoe grandemente. Palavra de vida para nós nesse momento está no livro de Isaías 36, versículo 18. Diz assim: Não vos engane Ezequias, dizendo: O Senhor nos livrará. Porventura os deuses das nações livraram cada um a sua terra das mãos do rei da Síria? Gente, o contexto histórico aqui mostra que Senaqueribe, o rei da Síria, ele se tornou um vencedor. E ele venceu muitas guerras, batalhas contra muitas nações. Agora, no texto que eu li, eles resolvem investir contra Judá, que ali está o povo de Deus. Bem verdade que eles conseguem tomar algumas cidades de Judá. E agora a ideia é vencer em Jerusalém, porque ali está o rei, e tomar, né, o reino de Judá e para Senaqueribe. Pois bem, então Senaqueribe envia o seu emissário, Rabsaqué, e ele começa, né, do lado de fora, afrontar o povo de Deus que está ali do lado de dentro da cidade, ou em cima do muro, algo semelhante. E vem com palavras de afronta e vai contando, narrando: olha, nós já vencemos tal nação, nós já vencemos tal e tal e tal, os deuses que eles serviram, ninguém livrou, e agora nós estamos aqui, e é o seguinte, não confie em Ezequias. Tá? Depois vem, ó, verso 14: Não vos engane Ezequias. Verso 16: Não dê ouvidos a Ezequias. Verso 18: Não vos engane Ezequias. Percebam que o emissário de Rabsaqué agora ele está levando para o lado pessoal, querendo atingir a imagem de Ezequias diante do povo. A ideia do inimigo aqui é fazer com que o povo fique contra Ezequias, Ezequias contra o povo, porque um reino dividido, vocês sabem, não subsiste. Então, aqui o emissário de Senaqueribe, ele começa a bater forte, tá? Dizendo: ó, Ezequias está enganando vocês, não confie nele, né? Ezequias está mentindo para vocês, o Deus de vocês não vai livrar vocês das nossas mãos. E é esse o caminho trilhado aqui, tá? Porque o objetivo é ferir a imagem de Ezequias, porque Ezequias é o rei, é o líder, é o cabeça do povo, é aquele que sobre os ombros dele está a responsabilidade de conduzir o seu povo, de direcionar o seu povo. Aí o inimigo quer desmotivar, desmoralizar, fazer com que o povo não acredite em Ezequias, amedrontar. E se eu não falei certa palavra, você entendeu? Mas é isso. O povo, ele quer o Senaqueribe, o Rabsaqué, dividir a nação a partir do momento em que eles parem de acreditar na palavra do rei, ferindo o líder, o povo se dispersa, ferindo cabeça, né? O que será dos demais? Então, dentro desse contexto, é a afronta do inimigo. Porém, mexeram com a pessoa errada. O inimigo se levantou contra a pessoa errada. Eu trago para vocês essa reflexão, porque existem aqueles que são as colunas. Existe aqueles que são cabeça, existe aqueles que está sobre o seu ombro a liderança. a autoridade foi dada por Deus para alguns, viu? É, Deus confia a alguns o cajado, a virtude, a autoridade de conduzir outros, de guiar outros. Isso não quer dizer que quem recebe esse poder de Deus, essa virtude, essa

0: virtudes, poderes, para fazer o bem para outros, para conduzir outros. Só que existe um inimigo que justamente quer ferir, quer machucar, quer afrontar, porque ele sabe que tem uns fracos que precisa de um líder forte. O inimigo sabe que tem uns pequenos que precisa de uma liderança com excelência. Todavia, se ele derrubar o cabeça, a viola vai em cacos, não é? O castelo desmorona. Então, algumas pessoas precisam entender que, talvez você até fale assim, poxa, por que só comigo? Por que tanto comigo? Por que tanta luta? Por que tanta guerra? Por que tanta batalha comigo? É porque Deus tem algo maior contigo, tá? Ao que muito é dado, muito é requerido. O inimigo sabe aqui que recebeu muito de Deus ou que irá receber muito de Deus. E é nesses que o inimigo pretende vencê-los, porque vencendo a esses fica mais fácil os demais. Agora, você precisa tomar uma reação que teve Ezequias, o rei. Recebendo ele afronta, o que ele faz? Ele vai clamar, orar, buscar o Senhor, pedir auxílio, ajuda,
1: glória a Deus,
0: graça, poder, livramento. E Deus o ouve, envia Isaías o profeta e fala com ele e dá um grande livramento. Você, que é uma autoridade de Deus, não seja um covarde, um medroso. Deixa vir o inimigo, deixa vir essa onda, deixa vir essa guerra, mas saiba que contigo está um que é muito maior do que tudo. Deus te abençoe, palavra de vida para todos nós.
1: Tá aí, pastor. Pastor Wilson, senhor Elias, é forte, né?
2: É forte.
1: Nós estamos aqui num clima de renovação.
2: A igreja está
1: renovada. A igreja precisa ser renovada.
2: Tá, dia após dia. E o melhor de tudo é que a gente começa a entender que essa renovação, muitas das vezes, ela vai trazer pra gente inimigos, né? Vai nos mostrar quem de fato é o nosso inimigo. E vendo isso, a igreja só tem duas posturas. Ou ela se acovarda, ela se amedronta, ou ela se posiciona e cai para cima mesmo do inimigo e, como diz a Bíblia, resiste, ele bate em retirada, pronto.
1: Resistir, ele fugirá de vós.
2: É ele que foge.
1: Precisamos buscar esse renovo. É o nosso tema de hoje, renovação.
2: Renovação.
1: Renovação, meu amigo.
2: A igreja, se não for renovada, ela vai ser inovada.
1: Inovada, vai entrando a inovação,
2: é o perigo.
1: O modismo, e ela pode perder a sua essência. Jesus foi muito firme quando Jesus disse assim, ó, as portas do inferno não... Porque o que é o inferno? O que está por trás do inferno? O que o maligno quer? Será que ele quer tirar a pessoa da igreja? Ou às vezes a pessoa está dentro da igreja, mas está frio, sem compromisso, mascando chiclete, é ou não é?
2: O pior, pastor, ó, teve uma pastora que ela falou assim, ó.
1: A Sansão apareceu aqui, ó.
2: Apareceu aí.
1: Agora apareceu aqui, ó. Ela não quis falar, mas ela apareceu aqui, viu?
2: Ela apareceu, né?
1: Deixa ela que não faz meu bolo. Não posso.
2: Você. Não, tá de dieta agora. Viu?
1: Eu vou chegar aos 100 quilos, irmão.
2: Vai, em nome de Jesus.
1: Tô quase.
2: Profetiza. Profetiza. Você vai ser renovado.
1: Então, vou ser renovado na saúde.
2: Na saúde.
1: Aquela palavra que João falou pra Gaio: desejo que você vá bem em todas as coisas, que tenha saúde, assim como vai bem a tua alma.
2: Primeiro é a alma.
1: Ó. Desejo vá bem em todas as coisas.
2: Isso.
1: Que tenha saúde.
2: Tenha saúde.
1: Assim como vai bem a sua alma.
2: Ou seja, a sua alma estando renovada, a sua alma estando bem, estando em Cristo, o seu corpo vai copiar ela.
1: Bem que tem. Nós temos que cuidar. Meus irmãos me deram conselho. Olha, precisa melhorar isso aí.
2: Vigia.
1: O Edu me apertou de um lado, o César do outro, o Wilson do outro. Olha a saúde e tal. Então a gente tem que cuidar da
2: Mas
1: saúde.
2: Mas, pastor, é que eles acham. Que nós, paulista, quando chega aqui em Jequié, pastor, misericórdia.
1: Pastor.
2: Aquela coalhada. Vamos voltar aqui pro renovação.
1: Vamos falar da renovação espiritual, irmão. Isso. Vamos falar do espírito, irmão.
2: A renovação espiritual. É.

0: O Almizinho tá aqui também, Almir. Almir Filho, meu amigo, meu irmão, Almir Filho, Isdane, pessoas do nosso coração estão conosco aqui.
1: Eles.
0: É, quem mais? Jaci Alves, acho que o nome é esse.
1: Isso.
0: Está conosco aqui. Quem mais está conosco aqui? Está acompanhando aí também?
1: Lindinalva Barreto.
0: Lindinalva Barreto, quem mais está conosco
1: aqui? Eles estão aí. A Débora Cibele também está acompanhando a live também. E a
0: Leiliane.
1: É.
0: Leiliane também. Brito. Também está conosco aqui.
1: São as pessoas que abrilhantam esse fim de noite.
0: Uhum.
1: Acompanha a live no Instagram. Pastor João Macedo. E é bênção de Deus.
0: 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Jaci Barbosa, me parece aqui, que é da cidade de Suzano. Confirma aí, Jaci. É isso mesmo? Já congregamos juntos na cidade de Suzano. A cidade de Suzano é a cidade do papel, sabia disso, não?
1: É.
0: Do papel. Papel.
1: Papel. Papel.
0: Ofício, aqueles cadernos.
1: Timbrado.
0: É, papel.
1: Das gráficas.
0: A gente fala lá em São Paulo, papel sulfite.
1: Sulfite.
0: Aqui é papel ofício. Ó quem chegou aqui, ó. Ele. Fabiano Ribeiro.
1: O Lodebar.
0: Tá aqui.
1: Viu? A pastora. Teve uma pastora que falou assim, ó. Pra minha esposa, na porta de uma igreja. Eu tenho 50 e poucos anos dentro da igreja, mas eu nunca ouvi a voz de Deus.
0: Meu Deus do céu.
1: Diante de Deus, a pastora falou isso. Ela falou assim, ó, eu tenho 53 anos, se não me engano, dentro da igreja, mas eu nunca ouvi a voz de Deus, eu nem sei como é a voz de Deus.
0: Bom, aí nós temos que entender o que ela entende por essa voz de Deus.
1: Porque tipo assim, ó.
0: Se você for ficar esperando uma voz falar no teu ouvido, uma voz falar no teu quarto, é Deus, né? É muito complicado isso aí. Então assim, como é que Deus fala, pastor? Deus vai falar no louvor, Deus vai falar na palavra, Deus vai falar através da profecia, da revelação. Deus vai falar através de sonhos. Tem sonhos que são verdadeiras revelações, são sonhos proféticos, né?
1: Sim.
0: Então, o que essa irmã está querendo dizer com ouvir a voz de Deus?
1: É aquela questão dos profetas, quando ela menciona isso, ela quer comparar com os profetas que ouviam claramente a voz de Deus ali para eles.
0: Agora, missionário, qual é o nosso nível espiritual?
1: É onde está o perigo.
0: A gente prega todo dia sobre heroínas da fé, sobre heróis da fé. Pregamos?
1: Sim.
0: Sobre os patriarcas, pregamos sobre
1: a igreja primitiva.
0: Os profetas menores, né? De menor tempo de ministério profético, profetas maiores. Mas fica muito difícil. Eu sei que agora é a nossa vez.
1: Sim.
0: É a nossa vez. Só que os nossos tempos são diferentes. Então, não adianta. A Bíblia vai dizer o quê? Por se multiplicar a iniquidade,
1: o amor de muitos.
0: O amor de muitos tem?
1: Esfriado.
0: Se esfriado. Então, nós temos que tomar cuidado. Então, o que acontece? O que é essa voz de Deus para ela? Deus pode usar uma criança, meu irmão, para falar conosco. Pode ou não pode?
1: Pode. Deus pode usar também uma pessoa, pastor, que vive em situação de rua e não está todos os dias dentro de uma igreja, dentro de um templo.
0: Sim.
1: Mas quando nós nos deparamos com essa pessoa, Deus usa ela para falar com a gente, uma revelação.
0: Quem somos nós para querer limitar, né? De querer, Deus precisa falar assim, então Deus fala, tem a sua multiforme maneira de Deus trabalhar na nossa vida.
1: É.
0: A igreja precisa ser renovada.
1: E
0: a igreja precisa buscar os dons espirituais. Precisa continuar tendo os seus cultos de orações. Com pouca gente, com muita gente, não importa. Mas a igreja precisa continuar nessa pegada. Não pode mudar para não perder a essência.
1: A Eliane Ribeiro, membro lá do Beira Rio,
0: uhum.
1: A diaconisa lá, Sim. Ela falou assim: paz o senhor.
0: Paz o senhor, mãe Eliene.
1: E boa noite, tô por aqui.
0: Boa noite, ela tá por aí, tá ouvindo, né?
1: É. E a Jaci falou assim: sim, você já foi meu pastor por alguns anos, né?
0: Lá em Suzano, 2000, eu acho que foi 2000 um pouquinho, mais ou menos isso aí. Porque quando foi 2002, eu já mudei para a cidade de Mogi das Cruzes, em 2002. Fiquei em Mogi de 2002, final de 2002, até final de 2010, quando eu arrumei as malas e vim para Jequié.
1: Para viver na terra do sol.
0: Gente, no Instagram, nós estamos aqui ao vivo. Vai ter um momento da oração. Nós estamos pela 89,7 Jequié FM, pelo rádio, ou pelo ao vivo, né? Jequié ao vivo, 89,7. Nós vamos até às 23 horas, vamos ter um momento de oração. Na quinta-feira, vamos ver todos esses nomes que aqui estão e nós vamos dar uma linda Bíblia de presente. Uma linda Bíblia de presente. Fala, varão, diga aí.
1: Pastor, o tema da renovação,
0: sim,
1: ele traz pra gente uma lembrança.
0: Glória a Deus.
1: A lembrança que a igreja no Brasil, a Assembleia de Deus, quando ela é inaugurada no ano de 1918, com Daniel Berg Gunnar Vingre, a igreja ela foi cheia do Espírito Santo. E até hoje o Espírito Santo continua atuando no meio da igreja. Então, é isso que nós temos que guardar. É isso que Hebreus, capítulo 13, é muito claro. Lembra dos vossos pastores, imitai-lhes a fé.
0: Sim.
1: Ou seja, a igreja moderna, ela vive na era da tecnologia, sabe? Em 1918, 1938, quando começou a Madureira, nós não tínhamos a tecnologia que nós temos hoje, do Instagram, YouTube, entre outras plataformas que a gente tem de acesso, mas é a nossa vez, como o senhor disse. Então hoje nós estamos aqui na rádio.
0: A minha preocupação, meu amigo, é a essência. A questão da tecnologia, nós estamos aqui, ó, um computador, dois computador, três computadores, uma mesa, um teclado, dois telefones, um interfone, um celular, aí do outro lado vários microfones, né?
1: Câmeras ao
0: então, o que que acontece, meu amigo? É a tecnologia. O que a minha preocupação, eu creio que alguém que tá me ouvindo há de concordar comigo, é a essência.
1: A igreja não pode perder a essência.
0: Não pode perder a essência, meu amigo. Não pode perder os padrões bíblicos. Se alguém quiser falar aí, pode falar. A igreja não pode perder a sua essência. A igreja continua com estudo bíblico, com as reuniões de orações. A igreja continua fazendo os pré-congressos, que são as congregações. Os templos sede fazendo os seus congressos. Né? E o mais importante que festa, que congresso, é o dia a dia. É muito bom, missionário, a gente comer no sábado, de vez em quando, né? Tem que todo sábado come o quê? Feijoada.
1: Feijoada.
0: É ou não é?
1: É?
0: Todo final de semana, um churrasco, né? Tem gente que é assim, tô falando eu. Então, assim, o que não pode faltar na nossa vida é o arroz e o feijão.
1: A essência.
0: A essência. A vitamina diária para nós é o arroz, feijão. Jesus é o pão da vida. Não pode faltar o pão da vida na nossa vida. Não pode faltar a água da vida na nossa vida. Entende? Então, a espiritualidade está em primeiro lugar em qualquer circunstância. É a essência. Entende?
1: A gente entender que tudo que nós estamos passando,
0: glória a Jesus,
1: não substitui a presença de Deus.
0: Cristiane Salles dizendo: paz do Senhor, pastor e todos os irmãos. Obrigado, Cristiane Salles. Quem mais está aí, obreiro?
1: O Matheus, pastor, também está acompanhando.
0: Sim.
1: A Adriana Viana também está acompanhando.
0: Perfeito.
1: E temos aí pessoas que não abandonam esta obra de Deus.
0: Muito bem, está chegando o momento da oração. Nosso tema hoje é renovo. espiritual. Pastor Wilson, renovo pentecostal, né? É muito importante essa palavra pentecostal, que alguém confunde. Não é que confunde, é que o mover de Deus, missionário, o mover de Deus lá no cenáculo aconteceu no Pentecoste.
1: Sim.
0: Que era a entrega das primícias, né? Que eles juntam ali mais de 13 nações em Jerusalém para fazer um congresso para a entrega das primícias, das colheitas de todo o campo, né? Separava o melhor e levava como oferta a Deus. E numa manhã de domingo, tendo aquela promessa, porque quando Deus fala, tá
1: falado.
0: Promessa de Lucas 24:49. Está escrito assim, ó: ficai-vos, porém, na cidade até que do alto sejais revestido de poder. A igreja está lá reunida, Atos dos Apóstolos 1, versículo 16 a 20. A igreja está reunida no cenáculo, louvando a Deus, orando. Palavra de Deus daqui, Pedro dá uma palavra, João vai dar uma palavra, Tiago dá uma saudação, salmos, louvores. De repente, capítulo 2, cumprindo-se o dia de Pentecostes. É assim ou não é?
1: É.
0: E cumprindo-se o dia de Pentecostes, onde todos estavam reunidos, de repente veio do céu como um vento veemente e impetuoso e encheu toda a casa que estavam assentados. E foram vistas entre eles línguas repartidas como que de fogo, as quais pousaram sobre cada um deles. E começaram a falar em outras línguas conforme o Espírito lhes concedia que falassem. E todos foram cheios do Espírito Santo. Quando, pastor? No dia de Pentecostes. Foram renovados, foram batizados. Houve um derramamento da graça de Deus ali no cenáculo. E todos que estavam ali, cerca de 120. 1 Coríntios 15, 5 diz que 500 irmãos, Jesus esteve entre eles, mas no cenáculo, cerca de 120. Onde houve a manifestação do Espírito Santo. Houve uma renovação pentecostal, uma renovação espiritual sobre a igreja primitiva. E é o que Cristo quer fazer conosco agora, nesta noite, renovar as nossas forças espirituais. No primeiro sermão de Jesus, missionário Elias, eu vou passar para você agora. No primeiro sermão de Jesus, Jesus dá uma pauta, uma pausa, e diz assim, ó: buscai primeiro, 6:33, o reino dos céus. Para os outros povos, o escritor colocou o reino de Deus, mas para judeus, reino dos céus. Buscai primeiro o reino dos céus, o reino de Deus, e todas estas coisas vos serão acrescentadas. A igreja precisa buscar o reino dos céus. A igreja precisa mergulhar na espiritualidade. É a espiritualidade que vai manter a igreja de pé. Se a igreja perder a essência da espiritualidade, a coisa fica complicada. Pode falar, meu irmão.
1: Pastor, o senhor falando do Pentecoste, eu estava aqui lembrando onde estava escrito que essa renovação, esse novo de Deus, teve mudança lá em Êxodo 32:28.
0: Perfeito.
1: Quando morre 3.000 homens porque adoraram o bezerro de ouro. E aqui em Atos dos Apóstolos é salvo quase 3.000 homens por causa do nome de Jesus Cristo. Ou seja, é a prova cabal que o Espírito Santo, ele não só renova as pessoas, como também ele restaura a promessa na vida das pessoas. É isso que a minha alegria hoje de servir a Deus é: não importa se lá no passado, por causa do bezerro de ouro, morreu 3.000 homens, hoje com o Espírito Santo, cheio do poder de Deus, vai ser batizado e vão ser cheios do Espírito Santo quase 3.000 homens também. Então essa é a certeza da igreja. A essência é: Deus, ele levanta uma nova geração para anunciar Jesus está voltando, mas o Espírito Santo continua batizando.
0: Então muito, essa é a nossa bem, muito certeza. Bem, ótimo, sensacional, boa a sua palavra, boa a sua, a sua mensagem que você acabou de falar agora. E é isso aí, a igreja primitiva, ela deu uma, como que eu posso dizer, ela deu uma virada.
1: Foi.
0: É, uma igreja que estava medrosa, uma igreja que estava amedrontada. Poxa, mataram o nosso Cristo, mataram o Tiago a fio da espada.
1: Estevão, jovem apedrejado.
0: Gente, peraí, o próximo sou eu na lista, né? Já pensou? Eles estavam trancados. Qual foi a mensagem? Jesus chegou e disse aqui, ó: gente, passa já convosco. Eu cheguei. E a Bíblia diz que Jesus ali soprou e eles receberam a presença
1: de Deus.
0: Do Ruach.
1: O vento do Espírito.
0: Do Espírito Ruach manifestou na vida deles. A igreja deu um salto. Um salto, meu amigo, extraordinário. Por causa de quê? Ela não entrou na forma, no sistema romano, no sistema da perseguição. Ela não deu lugar à perseguição. Continuou sendo perseguida, mas como clara de ovo. Quanto mais batia, mais a igreja crescia. E a renovação veio para trazer o quê? Por que que a renovação vem? Para trazer revestimento. Revestimento para as nossas vidas.
1: É o que o senhor falou?
0: Revestimento para o nosso ministério, pode falar.
1: Na igreja, a renovação como
0: vou,
1: águia.
0: Vou voltar a câmera para você agora, vai lá, capricha aí.
1: Mas ó, o senhor que falou lá na igreja sobre a renovação da águia. A águia, ela sobe o mais alto do monte e ela mesmo troca as suas penas. Ela mesmo tira as penas dela.
0: Machuca o seu bico?
1: Ela bate o bico contra a rocha. Ela arranca primeiro a fala dela. Então isso mostra que o cristão, quando encontra com Jesus e ele é renovado, ele muda o modo de falar primeiro.
0: Exato.
1: E depois ele começa a mudar a aparência.
0: Glória a Jesus.
1: Então isso, pastor, que a gente está vivendo hoje no mês de julho, e atualmente nós vamos ver isso, nós vamos ver uma igreja cheia do Espírito Santo, com pessoas com um linguajar diferente, espiritual, e que vai trazer vida para os ouvintes e para a igreja de um modo geral, seja aqui em Jequié, seja em São Paulo, ou em Portugal, ou nos Estados Unidos, onde a pessoa estiver assistindo, ouvindo, ela vai ser renovada e cheia do poder de Deus, porque a águia, ela faz isso, e nós somos a igreja águia. Nós nos renovamos pela renovação da nossa mente em Cristo Jesus. E é isso que eu queria compartilhar hoje com a igreja. Com
0: muito bem, minha gente, é o debate bíblico, não é bem um debate, né? Debate é com mais pessoas.
1: É amanhã, debate é amanhã.
0: Amanhã tem sobre o arrebatamento da igreja.
1: Amanhã.
0: Muito bem, mas aqui um debate bíblico, né? É muito importante, os ilustres discutem ideias, não é, pessoa? Nós estamos discutindo pessoas, não estamos discutindo igreja A, igreja B, não é isso. Mesmo porque a igreja já somos nós, mas os ilustres, já dizia Platão, discutem ideias, né? Então nós estamos aqui para discutir ideias. O nosso irmão tem uma ideia, eu tenho uma outra, mas tudo dentro de um respeito, de uma consideração. E o Neymar fez o gol de pênalti. Vambora, gente. Tá quase encerrando o programa Palavras de Vida. E nós estamos com a nossa live Instagram, Pastor João Macedo. E cada dia melhor, nós estamos na nossa segunda semana com o programa neste horário. Chegando gente nova, pessoas novas, audiência nova, um pessoal novo, porque nós estávamos fazendo às 5:30 da manhã. Bom dia, vamos acordar, minha gente. Mas agora eu tô, paz o Senhor, meus irmãos, durma em paz.
1: Isso. Pastor, quero mandar um abraço aqui pro
0: evangelista. Pra quem, meu amigo? Deixa abrir pra você de novo aqui, vambora. Vai, fala. O
1: evangelista Miquel, que está assistindo. A Marlene Menezes também está assistindo a gente pelo Instagram.
0: Miquel está onde? Tá falando na cidade, é isso? Porque eu conheço Miquéias.
1: Não, é o Miquéias Paiva. Ah. Ele é uma benção de Deus.
0: Um abraço pra ele então.
1: Prega muito a palavra de Sim. Deus, é uma benção. E também ele falou assim: Deus abençoe nossas vidas. Que Deus continue abençoando a vida dele, da família.
0: Valeu, meu irmão.
1: E que nós possamos continuar sendo essa igreja renovada, cheia do Espírito Santo. E mesmo na adversidade, né, pastor? Porque a maior dificuldade da igreja hoje é isso, é sair da adversidade. E mesmo com essa adversidade, nós estamos aqui nos renovando diariamente.
0: Quem mais está conosco aí? Fala para nós.
1: Ele é de Poções.
0: Ah, então me quer que eu conheço, rapaz.
1: É, o senhor conhece ele.
0: Casou faz pouco tempo.
1: Ele tá na vença.
0: Tava com o pastor Anderson lá no curso de obreiros.
1: Tem
0: um abraço, evangelista.
1: Ele é evangelista Miquéias. E abraço. Tem aqui também Canadá Pereira. Tem uma turma boa te assistindo, graças
0: Canadá
1: a Deus.
0: Canadá Pereira?
1: Canadá Pereira.
0: Será que é o Canadá lá do lado dos Estados Unidos, lá, irmão?
1: Então.
0: Então.
1: Ele é uma benção, é uma benção.
0: Gente, está quase na hora da oração. Eu quero orar por você. Eu quero falar com Deus. Eu vou preparar aqui a vinheta para nós irmos para o momento de fé. Momento de oração, vamos falar com Deus, né? Deus há de manifestar sua glória, seu poder, e eu creio no grande agir, no grande operar de Deus na nossa vida. Tenho certeza que o Senhor vai nos abençoar muito, muito, muito, viu? Muito, muito, muito, muito. O Senhor vai falar fortemente aos nossos corações. Senhor meu Deus, meu Pai.
1: Sim, Deus.
0: Em nome de Jesus, nós estamos aqui nesta fé. Nesse propósito, Pai, nesta noite tão especial. Nesse fim de noite, desta terça-feira, nessa unção, nessa graça e na presença do Espírito Santo. Orando por lares, por vidas, por famílias que precisam de um renovo espiritual, Pai. Pessoas estão precisando de um renovo espiritual. E eu sei que a manifestação do seu Espírito Santo é certa. Ah, meu Deus eterno, meu Deus poderoso. Aceita, Pai, as minhas palavras diante de ti. Repreenda agora toda a obra das trevas, todo o mal, tudo que não provém de ti, Senhor. Essa pessoa que está comigo agora em orações, manifesta da sua glória, do seu poder sobrenatural na vida deste homem, desta mulher, desse filho, desta filha, desse servo e desta serva, meu Pai. Oh, poderoso Deus, eterno Deus, meu amigo, meu mestre, meu Senhor da glória, meu professor, meu orientador, meu Pai. Aceita, Pai, as minhas palavras diante de ti e que vidas sejam renovadas agora para experimentar qual seja a boa, perfeita e agradável vontade do Senhor. Pai eterno, que eu estou diante de ti. Pois eu creio no teu trabalhar, no teu agir, no teu operar, Pai. E sei que no teu nome vamos cantar o hino da vitória. O Senhor é o meu pastor, nada me faltará. O Senhor é a minha luz, a minha salvação, a quem temerei, Pai? Toca, Pai, nessa pessoa que está comigo agora, precisando de um renovo espiritual para a sua vida. Precisando da tua graça, do teu amor, da tua bondade, do livramento. Para a glória e o louvor do teu santo nome, Senhor. Deus da providência é o Senhor, digno de honra, digno de glória, digno de louvor, digno de adoração, meu Pai, nesta noite. Deus manifestando a sua glória, o seu poder sobrenatural, Pai. Dê uma noite de sono para essa pessoa que tem insônias, que não consegue dormir direito à noite, Pai. Dê uma noite de paz para esta mulher. Dê uma noite de paz para este homem, Pai, para esse filho teu, Senhor. Deus da providência, Deus que tudo pode, Deus das causas impossíveis, Deus que é o dono da minha vida, o Deus que manda, o Deus que ordena. Tira todos os embaraços do nosso caminho, Senhor, todos os tropeços da nossa vida, Pai. Oh Deus.
1: Em nome de Jesus.
0: Oh Deus, eu muito obrigado pela vida do teu servo aqui.
1: Sim, Deus,
0: por cada um que participou nesta noite, Senhor.
1: Pastor Wilson.
0: Cada vida.
1: Em nome de Jesus.
0: Cada lar, cada família.
1: Cada pessoa. Em nome de Jesus.
0: Meu muito obrigado, Senhor.
1: Em nome de Jesus.
0: Meu muito obrigado, meu Deus. Por este momento de fé. Por este momento, Senhor, de esperança, de comunhão em tua presença. Obrigado, Jesus, pelos grandes feitos. Obrigado, Jesus, pela tua vontade em minha vida. Que o Senhor abençoe essa casa, essa família.
1: Em nome de Jesus.
0: Muito obrigado, meu Deus. Em nome de Jesus. E amém, e amém. Bora, missionário Eliezer, na
1: Bora,
0: paz.
1: Na paz, pastor.
0: Oi.
1: Passando aqui para agradecer a Deus pela oportunidade, agradecer a vida de cada irmão, cada irmã que nos acompanhou pelo Instagram, pela rádio.
0: Sim, sim.
1: Que Deus possa nos renovar e que nós possamos, se Cristo não voltar amanhã, termos um debate edificante, um debate produtivo e de aprendizado para a vida das pessoas e para a igreja de modo geral. Meu muito obrigado, porque o Senhor não é apenas nosso líder, mas é o nosso professor aí que tem nos ensinado dia após dia. Muito obrigado, Deus abençoe.
0: Abraço a todos, o meu telefone comercial é o 99953-9321 99953-9321. Meu muito obrigado. Permitindo Deus, eu volto amanhã, se Deus quiser.
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Finalzinho do nosso encontro de hoje, final do Relax 89 de hoje, eu tô indo nessa. José Araújo tá chegando, já tá por aqui pra ficar junto com você. Eu tô de volta amanhã, sempre no mesmo horário aqui na nossa GQFM. Pra você curtindo a nossa programação, ótima noite, né? Obrigado pela tua sintonia e amanhã eu tô de volta aqui no Relax 89.

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Ah, que boa noite a nossa, não é mesmo? Seja muito bem-vindo, seja muito bem-vinda a este espaço, a este cantinho de luz e carinho que preparamos com tanto cuidado para você. Eu sou Jorge Ventura e é uma alegria imensa, uma verdadeira honra ter a sua companhia, ter a sua escuta aqui no Songs by Night. Este programa é um convite, sabe? Um convite pra gente desacelerar um pouquinho, pra respirar fundo e deixar a alma ser abraçada. É um refúgio, um oásis de serenidade em meio a tudo que nos cerca. Aqui, cada ouvinte é único, cada história importa. E a nossa jornada é construída com muito afeto, com essa conexão humana tão especial que a gente tanto busca nestas horas da noite. Em Songs by Night, a gente vai navegar por histórias

música não apenas toca os ouvidos, mas abraça a alma, trazendo mensagens de otimismo, de amor e, acima de tudo, a celebração da vida. Então, relaxe. Deixe a nossa voz te fazer companhia. Deixe a melodia te levar. Nesta primeira parte do programa, a gente tem um som que fala de superação, de momentos que nos moldam e de como, às vezes, as maiores dores se transformam em força. Prepare-se para sentir cada nota. Vem aí, com toda a emoção, na voz de Kelly Clarkson, uma canção que marcou corações. Because of You.

noite, queridos ouvintes. É sempre um prazer imenso ter a sua companhia aqui no Sons by Night, neste refúgio de paz que construímos juntos, noite após noite. Nesta primeira parte do programa, antes de seguirmos com mais músicas que abraçam a alma, quero compartilhar um momento de fé e reflexão, como fazemos em nossa jornada de afeto. O Senhor é a minha luz e a minha salvação. De quem terei medo? O Senhor é a fortaleza da minha vida. A quem temerei? Uma coisa pedi ao Senhor e a buscarei, que possa morar na casa do Senhor todos os dias da minha vida, para contemplar a formosura do Senhor e aprender no seu templo. Porque no dia da adversidade me esconderá no seu pavilhão, no oculto do seu tabernáculo me guardará, pôr-me-á sobre uma rocha. Porque ainda que meu pai e minha mãe me desamparem, o Senhor me recolherá. Que essas palavras encontrem eco em seu coração, trazendo serenidade e esperança para o seu caminho. A vida é uma melodia e cada nota tem seu valor. E para continuar te envolvendo nessa sintonia de otimismo e amor, vamos com mais uma canção que toca fundo, aqui na Sons by Night.

noite, queridos amigos do Songs by Night. Aqui é Jorge Ventura, sempre com o coração aberto, acolhendo cada um de vocês nesta nossa jornada. Que bom ter sua companhia, sentindo a melodia que abraça a alma, que acalma o espírito e nos lembra da beleza da vida, do amor que nos move.

buscamos essa conexão que nos faz sentir menos sós, mais compreendidos. É nesse espaço de ternura que construímos pontes, que dividimos sorrisos, às vezes até algumas lágrimas, mas sempre com a certeza de que há luz em cada passo. Estamos na primeira parte do nosso programa e já já vamos para um pequeno intervalo. É só um momento para a gente respirar, para você se aconchegar ainda mais. Mas fique tranquilo, porque Songs by Night volta já, com mais canções, mais mensagens de otimismo e a nossa conversa que tanto nos faz bem. Continue conosco, a gente se encontra do outro lado, em instantes. É só um até breve. A alma da nossa rádio te espera.

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Boa noite, boa noite. Você que segue conectado aqui com o Songs by Night. Que delícia tá de volta na nossa segunda parte do programa, aquecendo corações e compartilhando sentimentos. É sempre um privilégio ter a sua companhia, essa conexão única que a gente constrói através de cada melodia, de cada palavra. Aqui, a gente respira afeto e sabe que cada história, cada recado é um pedacinho da vida que se encontra e se entrelaça. E para embalar ainda mais essa jornada de carinho, eu trago agora uma canção que é puro abraço, uma daquelas que a gente ouve e sente o coração transbordar. Lançada em 2007, ela se tornou um hino ao amor, daqueles que nos fazem acreditar que ele realmente está em tudo, em cada gesto, em cada olhar. Prepare-se para sentir essa energia, porque ela é linda demais. Com vocês, Wet Wet Wet e a inesquecível Love.

noite, meu caro ouvinte. Minha querida ouvinte, que delícia estar aqui com você, curtindo essa jornada de afeto e serenidade que é o Songs by Night. E a gente segue juntos nessa segunda parte do nosso

verdadeiro abraço. E falando em abraço, nosso quadro WhatsApp do Coração está sempre pronto para acolher seus sentimentos, suas reflexões, suas histórias. Hoje recebi um carinho em forma de poesia, anônima, mas cheia

coisa mais linda, não é? É exatamente isso. O amor que insiste. O brilho que vem de dentro. Essa mensagem que chegou de um coração que talvez esteja aí, pertinho de você. Ou em algum outro canto desse Brasil. Nos lembra da força que temos. Da luz que carregamos. Cada um

permita que a música, a próxima melodia que está chegando, abrace a sua alma e acalme o seu coração. Sinta-se em casa, sinta-se amado. Eu sou Jorge Ventura e o som

Boa noite, meus amigos e amigas do coração. Que bom ter você aqui, pertinho, nessa nossa jornada de afeto no Songs by Night. É um prazer enorme compartilhar esses momentos de paz e reflexão, de música que abraça a alma com cada um de vocês. Sinto essa conexão única, essa energia boa que a gente troca. E um abraço especial a todos que trabalham incansavelmente por aí agora, cuidando de nós, da nossa cidade. A vocês, nosso muito obrigado pela dedicação. Vamos fazer uma pequena pausa e já já a gente volta, com mais carinho, mais histórias e mais canções que tocam fundo na nossa segunda parte. Não saia daí.

0: 10h49.
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Boa noite, meus queridos amigos e amigas que nos acompanham no Songs by Night. Que alegria ter vocês aqui, pertinho do coração, nessa nossa sétima parte do programa. Eu sou o Jorge Ventura e para mim, cada mensagem que chega é um abraço, um pedacinho da alma de vocês que me alcança. Recebemos tantos recados lindos e um me tocou especialmente agora. É de alguém que, com o coração aberto, se declara para outra pessoa, dizendo o quanto a vida faz sentido com esse amor. Ah, o amor, ele tem essa força, né? De transformar o comum em extraordinário, de nos fazer sentir inteiros, conectados. É lindo ver essa coragem de amar, de se entregar, de partilhar a vida. E é nessa entrega que a gente se encontra, que a gente se reconhece. Não importa se você está amando, se está sentindo falta de alguém ou apenas buscando um pouco de paz. O que importa é a beleza do sentir, a riqueza das nossas emoções. E é para celebrar tudo isso, essa jornada de afeto, que a próxima canção chega. É para você que está aí, ouvindo, sentindo, vivendo. Um presente do nosso coração pro seu. Fica com a gente, que tem mais emoção.

noite, meu amigo, minha amiga. Que alegria ter você aqui, pertinho, nesse nosso Songs by Night. Chegamos à sétima parte da nossa jornada. E o tempo voa quando a gente se conecta de coração, não é mesmo? Eu espero de verdade que essas canções, essas histórias, estejam tocando a sua alma, trazendo um pouco mais de luz e de carinho para sua noite. É sempre uma honra poder dividir esse espaço tão especial com cada um de vocês. Me diz aí, quem tá gostando, quem tá sentindo essa energia? Eu sinto daqui, viu? Agora a gente faz uma pequena pausa, um respiro, para os nossos anunciantes. Não saia daí, tá? A gente segue juntos, com muito mais para compartilhar. Logo depois desse tempinho, o afeto continua.

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noite com todo o carinho do mundo para você que nos acompanha aqui no Songs by Night. Chegamos à oitava parte do nosso encontro e a gente segue conversando sobre a vida, sobre os sentimentos que nos movem. Sabe, meu amigo, minha amiga, muitas vezes a gente se vê em encruzilhadas, né? E a sabedoria nos cochicha que o amor verdadeiro, aquele que vem de um lugar puro, é a resposta para quase tudo. Não tenha medo de amar, de perdoar, de se abrir, porque é nessa entrega, nessa fé no que há de mais bonito em nós, que a gente encontra a verdadeira paz. Deixe o coração falar mais alto. Confie na sua melodia interior e ele te guiará. E com essa mesma delicadeza, essa mesma melodia que acalma a alma,

sorte, meu querido, minha querida alma que me escuta. Que presente ter você aqui, pertinho, nesta oitava parte do nosso Songs by Night. É como se cada um de nós formasse um elo, uma corrente de afeto que ilumina a noite, né? Cada canção, cada história, cada palavra que trocamos é um convite à reflexão, uma semente de otimismo, um abraço pro coração. Agradeço de um jeito muito especial pela sua companhia, por permitir que eu entre no seu cantinho. A gente vai fazer uma pausa breve agora para um respiro, mas não se afaste não. Eu já volto para continuarmos essa viagem de emoções, de esperança, celebrando a beleza da vida e do amor. Fica comigo. A gente

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Boa noite, meu querido ouvinte. Que bom ter você aqui conosco. Estamos de volta, sim, para a nona parte do nosso Songs by Night. É sempre uma alegria, uma emoção, sentir essa conexão especial que a gente constrói por aqui. Em meio à agitação do mundo, é tão bom encontrar um refúgio, um oásis de serenidade, não é mesmo? Aqui, no Songs by Night, cada história, cada recado, cada melodia é um abraço na alma. Um convite ao otimismo, ao amor que pulsa e à celebração da vida. Eu, Jorge Ventura, vejo cada um de vocês como alguém único, especial. E é por isso que essa jornada de afeto se torna tão verdadeira e profunda. E para continuar essa nossa viagem sonora com essa intensidade que só a música consegue nos dar, prepare-se para sentir cada nota. Vem aí com toda a sua força e poesia a voz inconfundível de Seal com It's a Man's Man's Man's World.

noite, meu amigo, minha amiga, que nos acompanha aqui no Sons by Night. Que bom ter você pertinho, mais uma vez, nesta nona parte do nosso encontro. É sempre um privilégio compartilhar esses momentos, essas melodias que tocam a alma e essas histórias que nos conectam de um jeito tão especial. A vida, às vezes, parece um mar bravo, não é? Ondas que vêm e vão, ventos que testam nossa fé. Mas é justamente nesses momentos que a gente precisa se lembrar da força que mora em nós, daquela luz que nunca se apaga. É preciso acreditar que, mesmo na tempestade, existe uma mão estendida, um farol a nos guiar. Que a paz que a gente busca, muitas vezes, já está dentro do nosso coração, esperando para ser descoberta. Deus nos abraça em cada desafio, em cada vitória. Nos sussurra que não estamos sós. Que a esperança seja sempre a sua âncora, a sua certeza de que o amanhã trará um novo sol, novas chances, novos sorrisos. E para embalar essa certeza, para acalmar a alma e aquecer o coração, ficamos com mais uma melodia que é puro afeto. Sinta a música, deixe-a te levar.

noite, meu amigo, minha amiga. Que bom ter você pertinho, sentindo essa energia que abraça a alma, não é? Em Songs by Night, a gente tece juntos essa rede de afeto e compreensão, onde cada história, cada melodia é um sopro de otimismo e amor. Estamos chegando ao finalzinho desta nona parte do nosso programa e o coração já sente a saudade breve. Mas é só um instante, viu? Uma pausa pra gente respirar fundo e voltar com ainda mais carinho. Eu volto já com a próxima parte e, claro, com o nosso querido quadro Minha História, recheado de emoção, como você gosta. Um abraço apertado, especial, de Jorge Ventura, pra você. Não saia daí.

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noite, meu querido ouvinte. Minha querida ouvinte, que bom ter você aqui com a gente, de novo. Estamos de volta para mais um instante de serenidade e afeto aqui no Songs by Night. É um prazer imenso sentir essa conexão que nos une, sabe? Cada história, cada mensagem que chega, cada suspiro, tudo isso constrói esse nosso refúgio, esse oásis que celebramos juntos. A vida às vezes nos tira o fôlego, mas é na pausa, na melodia, na beleza do sentir que a gente encontra abrigo. E é exatamente isso que a gente busca, noite após noite, nessa nossa jornada de carinho. Para continuar essa viagem, essa celebração do amor e da beleza que existe em cada momento, em cada olhar,

0: noite, meu amigo, minha amiga. Que bom ter você aqui conosco, nesta nossa jornada de afeto em Songs by Night. É sempre um privilégio, sabe, estar conectado com cada um de vocês. Você é único, especial, e sua presença ilumina esta parte do programa. Nesta décima parte, eu quero te convidar a sentir essa energia boa que nos envolve, essa esperança que nunca nos abandona.
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0: Mas é preciso lembrar da força que mora dentro de nós, da luz que nos guia. Essa é a fé que nos abraça, que nos lembra que não estamos sozinhos, nunca. É a certeza de que um amor maior nos sustenta, nos impulsiona a seguir em frente, a acreditar no melhor. Que essa mensagem de otimismo e carinho te alcance agora, onde quer que você esteja. E com essa leveza no coração, vamos deixar a música nos tocar ainda mais fundo. A próxima canção já vem chegando, com todo o seu encanto, para embalar a sua noite. Sinta a melodia, a letra.

noite, meus queridos amigos. Que delícia ter vocês por aqui, nesta que é a décima parte do nosso Songs by Night. É sempre um privilégio compartilhar esses momentos de afeto, de histórias que nos tocam a alma e nos lembram da beleza de viver, não é mesmo? A vida é feita de encontros, de pequenas alegrias e de muita esperança. E por falar em histórias, na próxima parte do nosso programa, teremos o nosso quadro tão esperado, o Minha História, com mais um relato emocionante que vai aquecer o coração. Quero aproveitar para mandar um abraço muito, muito carinhoso para cada um de vocês que nos acompanha. Fiquem comigo, tá bom? Rapidinho a gente vai para um breve intervalo e eu já volto, com mais música e mais emoção. Não saia daí!

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Boa noite, meus queridos ouvintes do Songs by Night. Que alegria ter você de volta, aqui comigo, Jorge Ventura, para mais essa parte da nossa noite. Chegamos agora à nossa 11ª parte e o coração já se prepara para uma história de amor daquelas que a gente guarda, que a gente reflete, sabe? Uma história romântica que eu prometo contar para você daqui a pouquinho. Então não sai daí, viu? Porque o Songs by Night é seu porto seguro, seu espaço de afeto e conexão. É a música que abraça, é a palavra que conforta, é a melodia que te leva para um lugar especial. E por falar em melodia que toca a alma, prepare-se para mais um clássico atemporal que fala diretamente ao coração. Com Whitesnake, a pergunta ecoa:

noite, meu querido, minha querida. Que bom ter você aqui comigo nessa nossa 11ª parte do Songs by Night. É um prazer, uma honra ter a sua companhia, sentir essa conexão que só a noite e a boa música conseguem tecer entre a gente. E sabe, eu tava aqui lendo uma mensagem que chegou pelo nosso WhatsApp. Uma reflexão tão linda sobre a força do afeto. Dizia assim: às vezes, a gente acha que precisa de um milagre enorme para seguir em frente. Mas o milagre, Jorge, está nos pequenos gestos. No abraço que acalma, na palavra que conforta, no olhar que diz: estou aqui. A gente se reinventa e se fortalece no amor que damos e recebemos. E é verdade, não é? A vida é feita desses pequenos grandes momentos, desses elos invisíveis que nos sustentam. Não precisamos de grandes demonstrações, mas sim de constância, de carinho genuíno. É nessa teia de sentimentos que a gente encontra a paz, a esperança, a vontade de celebrar cada novo amanhecer. Que a gente possa sempre cultivar essa beleza, essa doçura no coração. Porque o amor, meus amigos, é o nosso maior porto seguro, a nossa canção mais bonita. E falando em canção bonita, a gente segue agora com mais uma que vai tocar a sua alma. Vem comigo, que o Songs by Night continua, abraçando você.

noite, meu querido ouvinte. Que bom ter você aqui comigo, nessa nossa jornada de afeto. É sempre uma alegria, uma honra poder te abraçar com a voz, te fazer companhia. A vida, não é mesmo? É feita de momentos, de sensações, de pequenas pausas que nos preenchem e nos preparam para o que vem depois. Que a gente possa sempre cultivar o amor, a esperança e a beleza que existe em cada respiro. Que a gente encontre força nas histórias que nos tocam, nas palavras que nos inspiram. E que a música, a música nos lembre sempre que somos únicos e especiais. Chegamos agora a uma pequena pausa, um respiro rápido aqui no Songs by Night. É o nosso intervalo, mas não se preocupe, é só por um instante. Daqui a pouquinho eu volto para darmos sequência a esta nossa 11ª parte do programa, com mais carinho, mais emoção e, claro, mais canções que abraçam a alma. Não saia daí, viu? Já já a gente tá de volta.

Boa noite, meu amigo, minha amiga. Que bom ter você de novo aqui. Estamos de volta ao Songs by Night. É com o coração transbordando de carinho que eu te recebo para esta que é a nossa 12ª e última parte. Um momento especial para a gente se conectar, para a gente se abraçar através das ondas do rádio. Eu sou Jorge Ventura. E para mim, cada história, cada sentimento que você compartilha é um presente. É essa troca, essa jornada de afeto que faz a nossa noite ser tão única e tão bonita. Mesmo que o mundo pareça agitado lá fora, aqui a gente encontra um refúgio, um oásis de serenidade para a alma. E é acreditando sempre no amor, na beleza da vida e na força que existe em cada um de nós que eu te convido para a próxima canção. Uma melodia que fala de fé, de confiança e que tenho certeza que vai tocar fundo no seu coração. Com vocês, Michael Bublé e a linda I Believe in You.

noite, queridos amigos do Songs by Night. Que alegria imensa ter vocês comigo nessa jornada de afeto, nessa noite tão especial. Já são algumas horas que estamos juntos, a alma se encontrando através das canções, das histórias, das nossas emoções. Espero de coração que cada melodia, cada palavra esteja tocando fundo aí no seu cantinho. Sabe, a gente fala tanto de amor e é lindo como ele se manifesta de tantas formas. Às vezes ele mora num olhar que atravessa a multidão e encontra o seu, mesmo que por um segundo. Outras vezes ele se aninha na paciência, na espera por um reencontro que parecia impossível. Penso naqueles amores que superam a distância, que se alimentam de cartas, de telefonemas longos, de promessas sussurradas em noites estreladas. Não é só a presença física que constrói um amor grandioso, não é mesmo? É a dedicação, a lembrança constante, a certeza de que existe alguém, em algum lugar, vibrando na mesma sintonia. É a fé de que o bom da vida está sempre por vir e que a gente merece sentir essa plenitude. E Deus, em sua infinita sabedoria, nos presenteia com a capacidade de amar assim, de forma tão pura, tão resiliente. Que a gente possa sempre cultivar essa semente do amor, da esperança, da compaixão em nossos corações. Que cada um de vocês sinta essa energia boa, essa paz que a música traz, essa certeza de que não estamos sozinhos nessa caminhada. Continuamos nossa viagem musical, abraçando a alma, celebrando a vida. Prepare seu coração para a próxima canção. Ela vem agora para embalar ainda mais a sua noite.

Boa noite, meus queridos amigos e amigas. Chegamos ao fim de mais uma jornada especial, aqui na nossa 12ª parte do Songs by Night. Ah, como é bom ter vocês por perto, sentindo essa energia que só a nossa sintonia pode criar. Cada recado, cada história que compartilhamos, cada melodia que embalou a nossa alma. Tudo isso se transforma em um abraço, um carinho que ultrapassa as ondas do rádio. É um privilégio para mim, Jorge Ventura, poder ser esse anfitrião que acolhe, que ouve com o coração, que tenta enxergar a beleza em cada sentimento, em cada desafio que a vida nos apresenta. Saibam que cada um de vocês é único e a presença de vocês faz desse programa um verdadeiro oásis de serenidade, um refúgio de afeto em meio à agitação do mundo. Que as mensagens de otimismo, de amor e de celebração da vida que procuramos espalhar por aqui possam seguir com vocês, iluminando seus caminhos e aquecendo seus corações. Que a fé se renove, que a esperança floresça e que o amor, ah, que o amor seja sempre a bússola que guia cada passo. Agradeço imensamente a sua companhia, a sua paciência e o seu carinho por terem ficado comigo, ouvindo cada palavra, cada canção, até este último instante. Levo cada um de vocês no meu coração. Mas não se preocupem, porque a gente se encontra muito em breve, com mais histórias, mais poesia, mais reflexões e, claro, muito mais música para embalar as nossas noites. Um beijo carinhoso na alma de cada um. Fiquem bem, fiquem em paz. E até já, até o nosso próximo Songs by Night. Com todo o meu carinho, Jorge Ventura.

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0: 20 minutos, 4:20. Bom dia!
1: Bom dia!
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0: Hoje é quarta-feira, minha gente, bom dia.
1: Bom dia.
0: Começando mais um forró bodó da melhor, aqui pela nossa GQFM 89,7, a dona do primeiro lugar, rapaz. É a dona do primeiro lugar, por quê? Por quê? Por quê? Por quê? Por quê? Por que você, meu amigo ouvinte, você, minha amiga ouvinte, é vocês que fazem, fazem da GQFM essa rádio maravilhosa, essa rádio supimpa, com muita alegria, né? É, rapaz, e nós estamos aqui, mais uma vez, na sua madrugada, já começando mais um forró bodó da melhor, pra você onde quer que esteja, você que tá nos ouvindo nas padarias, nos postos de combustível, nas portas dos hotéis, né? Onde quer que esteja, meu amigo, minha amiga, você que tá em casa também, muito obrigado pelo carinho da audiência, esse é o forró bodó da melhor, com muito forró, piada, claro, com muita alegria no seu rádio.

0: 4:35, 4:35, bom dia!
1: Bom dia!

rapaz, eu falei que tá todo mundo ligado e tá todo mundo ligado mesmo. Meu, já começa bem cedinho, né? Bem cedinho tá eu aqui, o Bicudo, eu aqui, você, meu amigo ouvinte aí do outro lado, ouvindo muito forró, com muita alegria, aqui no Forró Bodó da Melhor, viu? E a GQFM, a cada horário um amigo diferente, um amigo levando muita música, levando informação. Por falar em informação, ao meio-dia tem meu amigo Ari Moura, é, rapaz, o programa Ari Moura comunicando, viu, com entrevista e muita prestação de serviço, viu? Alô, Ari Moura, meu querido, aquele abraço, gente boa, caba bom danado, trabalhador, é, caba dedicado. 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E a partir das 13 horas chega o Léo Santana, rapaz, com o programa Super Tarde. 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

aqui tá bom demais, aqui tá bom demais. Mas ó, vamos garantir a papa das crianças? É, vamos garantir a papa das crianças. Daqui a pouquinho nós estamos de volta com muito mais forró, bodó.

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4: Uma pessoa que desvia a sua atenção de ouvir a voz de Deus. Você sabia que até a oração dela Deus abomina? Pois está escrito aqui no capítulo 28 de Provérbios, versículo 9, diz assim: o que desvia os seus ouvidos de ouvir a palavra de Deus, até a sua oração será abominável. Não adianta nem a pessoa pedir, porque ele não quer a palavra, ele não quer o alimento, entende? O que faz você se sentir forte espiritualmente é o alimento espiritual. Assim como o corpo precisa do alimento físico, a gente precisa do alimento espiritual. E esse alimento é o que Deus deseja que nós comamos. É o alimento, é o pão diário. Por isso ele falou a respeito do pão nosso de cada dia. Então, preste bem atenção naquilo que Deus fala para você. Deus fala através de uma criança, Deus fala através do pastor, Deus fala através do padre, Deus fala através do seu pai, da sua mãe, Deus fala através de qualquer um. Você é que tem que ficar com o ouvido atento para perceber quando é Deus falando contigo. Mas preste bem atenção na palavra de Deus.
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0: Sentimos a papa da criança. Estamos de volta com muito mais forró bodó da melhor. Aqui na dona do primeiro lugar, GQFM, que maravilha. Vamos seguir. Povo quer música, povo quer música, povo quer forró. Quer forró? Então vamos de forró bodó da melhor.
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0: Que este dia seja um dos melhores dias da sua vida. Estamos chegando ao final de mais um Forró Bodó da Melhor, nessa quarta-feira. E essa quarta-feira seja uma das melhores quarta-feiras da sua vida. Amanhã, quinta-feira, já estamos aqui de novo. Estamos aqui de novo com mais um Forró Bodó, com muita música e muito mais alegria. Continue aí, com muito mais alegria também, aqui na programação da GQFM, tá bom? Até amanhã, se Deus quiser. Tchau, tchau, gente!
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0: dia, bom dia. Está começando De Bem com a Vida, hoje 8 de julho de 2026. E eu te desejo um ótimo dia, um dia maravilhoso. Que você continue acreditando, confiando em Deus, porque tudo vai dar certo. Há dias que as coisas não saem exatamente como nós pensamos. Mas acredite, o bom mesmo é agradecer. Agradeço cada aprendizado que a vida me oferece. Eu sou grato e sou grata sempre a cada pessoa que ilumina o meu caminho. A gratidão transforma dias comuns em bênçãos extraordinárias. Começamos o dia agradecendo a Deus. Começamos a semana, o dia, o mês, o ano, em todos os momentos, agradecendo a Deus, porque só Ele pode nos abençoar, nos ajudar. E você pode mandar sua mensagem a partir de agora no 98846-1549. O WhatsApp já está à tua disposição. Pode mandar mensagem, porque daqui a pouquinho tem o seu áudio, tem a sua mensagem, tem a sua, seu agradecimento, né? Agradecer. Obrigada, Deus, hoje. Acordei, que coisa boa. Acordei com saúde, acordei bem, me sentindo bem. Isso é muito bom. Um bom dia pra você, uma manhã maravilhosa. 5:37.
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0: E essa música que eu começo hoje é Alan e Aladim. Liguei pra dizer que te amo. Bom dia, meu bem. Bom dia, coisa linda. Eu sou Nancy Dias e vou ficar contigo até às 6:30 no De Bem com a Vida.

0: você uma ótima manhã, brigadão pelo carinho. E a turma tá mandando mensagem. Mande você também no 98846-1549. Quem já chegou por aqui? Meu amigo querido Carlito em Jaguaquara. Oi, Carlito, bom dia.
1: Bom dia, Nácia. Bom dia. Como é que tá? Tudo bem?
0: Tudo bem.
1: E aí, Nácia, tá com o meu rei Roberta Miranda aí, a participação de Maria Mendonça. Os tempos mudaram. Se ele tivesse de Maria Mendonça junto, vai tocar de Beto Miranda sozinho ali.
0: Ah, tá bom. Um
1: bom dia pra Cida, pra Bia.
0: Já tá acordado. Pra
1: Irene, lá em São Paulo, meio pra Djalma Teixeira, pra um dia Vó Rocha, pra um dia com a Vó Rocha, pra seus olhos da Banana Cairó, todos os ouvintes aí.
0: Obrigada, um abração pra você. Obrigada, Carlito tá em Jaguaquara, tá ouvindo a gente. Bom dia, bom dia. Vou para São Paulo, meu amigo Djalma Teixeira. Oi, Djalma, bom dia.
2: Bom dia, bom dia, minha rainha do rádio.
0: Coisa
2: já
0: linda.
2: Tava sentindo falta dessa voz maravilhosa.
0: Pois é, menino.
2: Forte abraço aí a todo o pessoal aí do Poço Manoel Antônio. É, meu pai Ginaldo Teixeira, minha mãe de Janira, meu sobrinho Davi. Um abração especial a toda a galera do Manoel Vino, meu amigo Val Rocha, minha tia Nália Roque, tio Celim, Vaninha, Nilton, todos a Boa Vista.
0: Coisa
2: abração,
0: boa.
2: Meu amigo Gaspazinho da Feijoada, minha amiga Rita do Castelo, minha prima querida. Valeu nossos dias, Deus abençoe nossa nação e vamos que vamos.
0: Vamos.
2: Não fui dessa vez a nossa Copa, hein? Nossa
0: pois
2: taça,
0: é.
2: Mas Deus proverá. Valeu, Nancy. Forte abraço.
0: Obrigada, amigão. Um abraço pra você. Tudo de bom. Um ótimo dia. Uma manhã maravilhosa. Oi, Nancy. Bom dia, amiga. Tô ouvindo você. É Lucy de Itagi. Um beijo, Lucy. Obrigada, meu bem. Uma manhã maravilhosa pra você. Um ótimo dia. É maravilhoso ter sempre a sua companhia aqui na GQFM no De Bem com a Vida. E você vai mandando sua mensagem no 98846-1549. 5:46.
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0: Roberta Miranda, são tantas coisas. Agora 5h49 aqui na programação da GQFM, no De Bem com a Vida. Obrigada sempre pelo seu carinho, por essa audiência maravilhosa logo cedinho. Bom dia, bom dia.
1: Bom dia, Nancy.
0: Bom dia, meu
1: Deus. Deus te abençoe.
0: Amém.
1: Hoje eu só tenho que agradecer a Deus por tudo que ele faz na minha vida,
0: é
1: na vida da minha família. A vida de todos nós, né,
0: Nancy? É mesmo, Helenice.
1: Obrigada e tenha uma manhã abençoada. Início do sol nascente.
0: Um beijo, Nice. Que Deus te abençoe e te dê um ótimo dia. Vamos agradecer. Olha, meu amigo querido Zé Hipólito. Ah, essa foto ficou linda, viu, Zé? Um beijão pra você. Bom dia.
2: Nancy Guia, bom dia.
0: Bom dia.
2: E aí, tudo bem? Eu tô por cá. Graças a Deus, tô em paz.
0: Ai, que bom.
2: Só agradecer a Deus. Dormi. Deitei 8h30, acordei agora às 4h30 da manhã. Oh, mas foi bom, graças a Deus.
0: Que beleza.
2: Agora tô vendo só os passos cantar e vou tirar o leite aqui.
0: Sim.
2: Pra arrumar o café. Essa semana eu vou aí, se Deus permitir, viu?
0: Beleza.
2: Essa não, segunda-feira.
0: Combinado.
2: Agora segunda-feira eu vou aí. Tá
0: beleza.
2: Bom, o tempo hoje aqui tá estável, minha filha. Com previsão de sol.
0: Opa.
2: Só agradecer a Deus por tudo. Valeu, um bom dia.
0: Bom dia, meu querido amigo Zé Hipólito, pessoa maravilhosa. Gratidão por tudo que me faz crescer. Então agradeço hoje e confio sempre no amanhã, porque o amanhã pertence a Deus. Mas que a vida continue nos ensinando com leveza, com fé, com força, com gratidão, com coração tranquilo, porque as coisas vão acontecer, porque Deus está sempre no controle de todas as coisas. Bom dia, bom dia. 5h51 aqui na GQFM. Bom dia, Nancy. Tô aqui no Curral Novo te ouvindo. É Cosme. Cosme Freire. Um abraço, Cosme. Obrigada. Bom dia aos meus amigos Isaías e Magnólia do Salão. Um beijo, meus amores. Tudo de bom. Uma ótima manhã. Obrigada sempre pelo carinho. Um dia maravilhoso. Daqui a pouquinho, eles já estão indo pra academia. Os dois, esse casalzão de milhões, Isaías e Magnólia, o salão maravilhoso. Ó, hoje eu quero que você fique atento no meu Instagram, underline Nancy Dias, porque eu vou postar um presentão que eu ganhei de Magnólia, um presentaço que eu ganhei. Eu vou mostrar pra você hoje. Então fica atento que você vai adorar, assim como eu. Um abraço, bom dia, bom dia. 5h52. Uma manhã maravilhosa pra você.
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0: Essa é linda, é Helbe e Alan, só mais uma vez. Bom dia pra você.
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0: Amado Batista pra gente curtir aqui na melhor programação do seu rádio. Muito bom dia, nossa rainha do rádio. Meus amigos Geisa e Cida na Cidade Nova. Um beijo, Geisa, um beijo. Cida, obrigado pelo carinho. E a minha Cida da Café Filho tá dormindo ainda, não é possível. Bom dia, Nancy, tô passando pra mandar um alô para os ouvintes dessa rádio maravilhosa. Valeu, Nancy, um abraço, tudo de bom. Bom dia pra você. JS Serviços em Geral, um abraço, tudo de bom. Obrigadão pelo carinho. Bom dia, bom dia, bom dia.
1: Bom dia, Márcia, bom dia, bom dia. E que é bom dia a todos os ouvintes. Aqui é José Nilton aqui de Lauro de Freitas, Bahia.
0: Olha que beleza.
1: É
0: a primeira
1: hoje,
0: vez.
1: Hoje, pela primeira vez, tô ouvindo seu programa.
0: Obrigada.
1: Eu até pensei que era a locutora Isa Cordeiro, porque sua voz é idêntica.
0: É mesmo?
1: Mas eu vi aqui que o seu nome é Márcia.
0: Não, é
1: a rainha do rádio aí. Sou José Nilton, saindo aqui hoje para o trabalho.
0: Obrigada.
1: E pela primeira vez, tô ouvindo seu programa.
0: Obrigada.
1: Então, é um programa maravilhoso.
0: Obrigada.
1: Agora você ser ouvinte para sempre.
0: Oh, que bom.
1: Que Deus abençoe. Márcia, Deus continue te abençoando. Um abraço.
0: Amém.
1: Um abraço aí pra minha prima aí, no Rio, que Ezinho é de Leusa.
0: Sim, meu bem, muito obrigada, que bom. Você só, não que você errou meu nome, não. É porque você talvez não ouviu direito. É Nancy Dias, Nancy, tá bom? Mas pode chamar Nancy, como você quiser. Mas ó, um beijo pra você, José Nilton, muito obrigada, meu amor, pelo seu carinho. Espero que eu tenha conquistado realmente seu coração e que você fique comigo todas as manhãs de segunda a sexta aqui na GQFM, no De Bem com a Vida. E a partir nesse mês agora de julho, eu vou estar tirando as férias de Léo Santana aos domingos, às 9 da manhã até 1 da tarde. Então, ó, temos esse encontro marcado, José Nilton. Eu amei, adorei receber o seu áudio. Muito obrigada pelo carinho, sempre. Um beijão pra você, meu bem, obrigada. E é sempre bom a gente ter referências, né, de grandes comunicadoras, de grandes, né, grandes amigas, grandes companheiras, grandes, né, amigas do rádio, grandes colegas de trabalho. Muito obrigada mesmo, um beijo, tudo de bom pra você. Que ótimo. 5h57, bom dia, bom dia.
2: Não sei, bom dia, não sei.
0: Bom dia,
2: roda farinha. Toca aí pra minha mãozinha de César e Paulinho hoje aí pra mim.
0: Eval!
2: Bom dia pra nós.
0: Bom dia, meu amor. Um abraço, muito obrigada aos amigos aí do Centro de Abastecimento Vicente Grilo. E uma belezura, aqui no Centro de Abastecimento tem tudo pra você. Bom dia, Nancy. Bom dia, eu acho que aqui é Ed Van. É, Ed Amorim. Um abraço, Ed. Obrigada, meu bem.
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0: E pra ficar ainda melhor aqui no De Bem com a Vida, tem Milionário José Rico, Boate Azul. Vem comigo.

0: bom dia, bom dia. Obrigada pelo carinho de sempre. Uma manhã maravilhosa pra você. Obrigada, um beijão, tudo de bom. Josenilton, um abraço pra você. Eu disse, você não errou meu nome, você só não ouviu direito. Fique em paz, eu adorei a sua participação. Eu amei conhecer você agora. Estou felicíssima mesmo. É sempre muito bom a gente ter novos amigos, novos ouvintes, novos companheiros, ó, de caminhada. Um abraço, tudo de bom, obrigada. Nino Santos já acordou, já tá ouvindo a GQFM, um abraço, bom dia. Bom dia, bom dia, Djalma, um abraço. Não sou eu de novo, mando um alô pro meu primo Gervásio, na Boa Vista. E o tio também tá ouvindo a gente no quilômetro 3. Djalma Teixeira, um abraço, meu bem, obrigada. Quem também tá em nossa sintonia é Gildásio, tá ouvindo a gente. Ele tá no condomínio onde a Arimora mora. Um abraço, tudo de bom. A Arimora já acordou. 6:02, com toda certeza.
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0: Copa aqui na GQFM. Meu querido Gena, tá ouvindo a gente em Santa Clara. Um abraço, Gena. Obrigada, meu bem. Tudo de bom pra você. Uma manhã maravilhosa. Bom dia, Cida. Tá no segredo, tá na sintonia. Ei, coisa boa. Cadê a turma do Centro de Abastecimento Vicente Grilo? Minha querida Wanda da Feijoada, um beijo, tudo de bom. Também Nilzete da Feijoada, toda a família, muito obrigada, um abraço, bom dia. Minha amiga Dinha, da Dinha tá ouvindo a gente, das verduras, um abraço, bom dia pra Lula e Laís, Lula do caldo de cana, Laís da salada de frutas, um beijo. Meu querido gordinho do abacaxi, bom dia, bom dia. Bom dia pra essa turma que acorda cedinho, tá comigo, tá de bem com a vida. 6:06, daqui a pouquinho são 3. Eu tenho 3 músicas do Amado Batista pra você. Fica comigo, fica aqui, coladinho no De Bem com a Vida.
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0: Essa é ótima, é João Neto e Frederico.

curiosidade assim, se eu sou bonitinha, se eu não sou, se eu sou, né? Como é que eu sou? Ó, é fácil, é só entrar no meu Instagram. Meu Instagram é aquele tracinho Nancy com Y, Dias com dois I's, e aí você vai colocar lá, comunicadora, você vai ver, né? Ó, a mais bonita que você encontrar sou eu, não importa, se você ver bem bonita sou eu, tá bom? Obrigada sempre por essa audiência maravilhosa. 10 aqui na GQFM, obrigada pelo carinho. E você que mora aqui em GQE e tem vontade de me conhecer, é só você vir aqui na rádio, pode vir, a gente tira foto, posta lá no meu Instagram, tá bom? Tá combinado assim.

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0: semana de bem com a vida. Essa hora você já sabe, são três músicas do Amado Batista e você curtindo juntinho com a gente. Muito obrigada pelo carinho, um abraço, tudo de bom. É sempre maravilhoso contar com essa companhia todas as de segunda a sexta. Muito obrigada, um abração pra você. Quarta-feira é meio da semana, é um dia diferente porque não tem aquela excitação do início da semana, mas também não tem aquela euforia do final de semana. Mas quando a gente percebe, tem algo que é bem interessante, porque ele liga, né, dois momentos. Quando chega quarta-feira, a gente já sabe que já passamos aí do início da semana e estamos aí já se aproximando do final de semana. E eu te desejo uma quarta-feira maravilhosa, uma quarta-feira que tudo seja para você bem mais tranquilo, mais agradável, e que a gente possa continuar seguindo aí, né, nessa nossa caminhada maravilhosa. Um abração, tudo de bom, um ótimo dia. Um abraço, um beijo, bom dia para minha querida Mira. Um beijo, Mira. Você sabe quando eu desfilo com os looks bem bonitos aí, Mira que fez. Então, um beijo pra Mira, muito obrigada, essa costureira de primeiríssima qualidade. Um abraço, tudo de bom, obrigada pelo carinho de sempre. Um beijo, mora aí no Itaigara, um abraço. É vizinha de Paulinha, manda um abraço pra Paulinha, pra o esposo dela e pra sogra. Tá ouvindo a gente, muito obrigada sempre, um abraço, bom dia. Bom dia pra turminha que acorda cedo, cadê Carioca? Carioca já acordou, já tá de pé? Manda mensagem, Carioca, um abraço, bom dia, Carioca já está na sintonia. Meu querido Gena em Santa Clara também é fã de Amado Batista. Meu amigo querido Zé Hipólito na Fazenda Primavera em Lafayette Coutinho também é fã. Cida do Segredo também, Cida da Café Filho e Bia já acordou, já tá comigo de bem com a vida. Agora 6:18, vem Amado.
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0: Essa é maravilhosa.

0: 6h21, daqui a pouquinho às 6h30 tem Jornal da Manhã com Souza Andrade, Del Santos, e eu estou junto com eles com muitas notícias e informações para você. Um abraço, obrigada sempre pelo carinho maravilhoso dessa turma linda que acorda cedinho, tá de bem com a vida. Um abraço, bom dia para os amigos curtindo a gente também nas cidades vizinhas, muito obrigada. Paulão em Oriente Novo, um abraço, bom dia. Lucy, bom dia, meu bem. Itagi, tá ouvindo a gente, muito obrigada sempre. Aos amigos de Itaúna, um bom dia, uma ótima quarta-feira. Também nossa sintonia aos amigos aí em Tamarim, muito obrigada. Um abraço, uma manhã maravilhosa. A turma do Curral Novo tá curtindo, obrigada. É, no Curral Novo tá Cosme Freire, um abraço, Cosme, obrigada, bom dia. Tô aqui no Curral Novo, tô te ouvindo, Nancy, obrigada, bom dia, bom dia. 6h22.
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0: Essa aí todo mundo gosta, secretária, um abração pra você, tudo de bom, uma manhã maravilhosa. Pode cantar.

0: quem gostou, Djalma. Djalma sempre gosta dessas músicas do Amado Batista. Um abração pra você e tudo de bom.
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0: Ah, essa aí vale a gente cantar juntinhos.

0: rapidinho.
1: Por que não demorou?
0: Aquela saudade.
1: Por que voltou rápido assim?
0: foi doutor Vinícius Tolomei. Eu até tentei, né?
2: 15 dias.
0: Foi.
2: Testadão.
0: Era. Mas o doutor Vinícius Tolomei falou assim: não, tu toma esses remédios, que aí essa descompensação melhora e tu vai trabalhar, viu? Que é melhor. Falei, tá bom, doutor Vinícius, tudo bem. Um abraço pro doutor Vinícius Tolomei, corri, fui lá, Sousa Andrade, porque tava zonza.
2: Pela primeira vez. Pois é,
0: oh meu Deus, eu falei pra ele assim, desde que eu me consulto com teu pai que eu sou zonza. Ah, mas foi.
2: Aí tu procurou um otorrino.
0: Foi o otorrino, porque é o ouvido, né? É, pensei, a descompensação auditiva.
2: E pessoal aqui pensando outra coisa.
0: Quero psiquiatra, quero doutor Rony. Não, doutor Rony, eu fui na semana passada. Cada semana é um. Não, doutor Rony, um abraço, doutor Rony, psiquiatra aqui dessa clínica pertinho da gente aqui, um abraço pra ele, maravilhoso atendimento de doutor Rony.
2: Só a medicação meu, né? Não precisou camisa de força, nada?
0: Não, doutor Rony precisa algum. Doutor Rony precisa.
2: E o aniversário de Cida?
0: Foi ontem.
2: Fizeram a festa, tu não viu?
0: Menina, não foi. Se eu tava, né?
2: Medicada.
0: Oh, por isso que ela não mandou mensagem pra mim hoje.
2: Deve nem ter acordado, deve estar até agora lá comemorando aniversário. Onde foi que eu vi, Jesus Eterno? Acho que foi a Arimora.
0: Meu Deus do céu.
2: Teve até aquele carro com mensagem, não sei lá das quantas, como é que chama aquele
0: carro? Adoro aquele carro de mensagens. Ah, eu adoro. Ninguém nunca mandou pra mim. Ai, gente, faz aí, ó, bota uns dois, três carros daquele pra falar do meu aniversário, eu gosto. Aí o pessoal não mandou pra mim.
2: Morri de vergonha daqui.
0: Ah, não, eu gosto, é legal aquilo ali, todo mundo falando, ah, parabéns, isso aqui lá, tal, tal, você é linda, maravilhosa, você é tudo de bom.
2: O pessoal falava isso. Tu que imagina que eu ia falar.
0: É pra falar assim.
2: Tu que imagina.
0: É pra falar assim.
2: A hora já estourou, viu?
0: Então tá bom, fica aí que eu vou, vai começar o jornal, não sai não, tá?
3: 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Abrindo a Bíblia com Pastor Ivan Luiz. Uma pessoa que desvia a sua atenção de ouvir a voz de Deus, você sabia que até a oração dela Deus abomina? Pois está escrito aqui no capítulo 28 de Provérbios, versículo 9, diz assim: o que desvia os seus ouvidos de ouvir a palavra de Deus, até a sua oração será abominável. Não adianta nem a pessoa pedir, porque ele não quer a palavra, ele não quer o alimento, entende? O que faz você se sentir forte espiritualmente é o alimento espiritual. Assim como o corpo precisa do alimento físico, a gente precisa do alimento espiritual. E esse alimento é o que Deus deseja que nós comamos. É o alimento, é o pão diário. Por isso ele falou a respeito do pão nosso de cada dia. Então, preste bem atenção naquilo que Deus fala para você. Deus fala através de uma criança, Deus fala através do pastor, Deus fala através do padre, Deus fala através do seu pai, da sua mãe, Deus fala através de qualquer um. Você é que tem que ficar com o ouvido atento para perceber quando é Deus falando contigo. Mas preste bem atenção na palavra de Deus. Abrindo a Bíblia com Pastor Ivan Luiz. 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

0: Em Jequié, 6:35, bom dia.
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0: Prefeitura de Jequié inicia campanha de vacinação contra a raiva e amplia a proteção de cães e gatos em diversos bairros e também na zona rural. Avançam obras de pavimentação de ruas dos bairros Curral Novo e Jequiézinho. Justiça Eleitoral inicia convocação de mesários para as eleições de outubro. Justiça condena 10 servidores acusados de introduzir materiais ilícitos em presídio de Feira de Santana. Agora vamos conferir os destaques do noticiário policial. Del Santos, bom dia para você.
2: Bom dia, professor Souza Andrade, os ouvintes do Jornal da Manhã. Polícia Civil investiga desaparecimento e morte do mecânico de Ubatã. Tráfico de drogas e duas pessoas foram parar na delegacia. Você já sabe. Eu conto tudo, não escondo nada, daqui a pouco, no Jornal da Manhã com o professor Souza Andrade.
0: Muito bem, Del, vamos juntos então até as 8 horas com o nosso Jornal da Manhã. Fique com a gente. Olá, Nancy Dias, boa quarta-feira para você.
3: Boa quarta-feira para você também, Souza Andrade, aos ouvintes do Jornal da Manhã que está começando e tem um oferecimento da São José Vila Gourmet, Atacarejo, Clínica Semit, Lojas Guaibim, junto conosco também aqui no Jornal da Manhã. Às 6:37, vamos ao comentário do dia.
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0: Falo hoje especialmente para os moradores do Curral Novo, bairro importante, mas historicamente pouco lembrado pelo poder público. Mas essa realidade está mudada. A localidade, antes esquecida, vem recebendo investimentos em infraestrutura importantes. Investimentos que estão provocando um impacto positivo na vida de quem reside ali e quem circula naquele bairro, que é de fato bastante movimentado. Ainda agora, o prefeito Flavinho Santana esteve acompanhando a realização de obras de pavimentação, porque nós temos ali um dos bairros com maior número de ruas não pavimentadas de Jequié. Esse problema foi resolvido em boa parte da cidade. Nós tínhamos cidades, bairros aqui, localidades, loteamentos que não tinha uma única rua pavimentada e hoje vive uma nova realidade, mas ainda temos problemas em algumas localidades. Na Maralina, o projeto de urbanização continua. Nós temos também em localidades do bairro do Jequiézinho, a exemplo ali da Travessa Ituaçu, que também estão sendo executados serviços com concreto usinado. Mas no caso aqui, especialmente do Curral Novo, era um sofrimento tremendo. Ainda é para aqueles que ainda não estão usufruindo desse benefício. E não é fácil, mas não é fácil mesmo você morar em uma rua que não tem infraestrutura. É uma dureza, são problemas diversos, inclusive problemas de saúde pública. Tem pessoas que enfrentam sérios problemas alérgicos e com a poeira é um sofrimento tremendo. E na gestão passada, quando Zé Cocá era prefeito, algumas ruas foram pavimentadas. E agora o prefeito Flavinho está dando sequência a esse projeto. E esse trabalho que vem sendo feito a partir de concreto usinado, que é uma tecnologia nova e que Jequié inclusive é destaque nacional com esse tipo de pavimentação, é um produto que, segundo consta, oferece mais durabilidade, enfim. E está mudando, portanto, a cara do Curral Novo. O prefeito Flavinho Santana assegura que 100% das ruas receberão esse benefício. É um bairro, como eu disse, bastante esquecido, mas hoje está com essa realidade mudada, porque ali já chegou a creche, ali já outros benefícios também já chegaram. tem ainda muita coisa para ser feita, é verdade. A unidade de saúde da família, por exemplo, precisa de ser totalmente restaurada, enfim. Mas de qualquer jeito tá aí uma boa notícia. Essa pavimentação no Curral Novo é uma obra aguardada historicamente. Mas é isso, a gente está acompanhando isso de perto e a gente vê na comunidade o reflexo dos investimentos quando chegam e que causam impactos positivos. E nós temos ainda várias localidades, como eu falei, no Zibrunha ainda não está 100%, nós temos Vila Aeroporto, nós temos Vila Rodoviária, Maralina eu também citei. Nós temos muito ainda para ser feito. E olha que já foi feito muito em termos de pavimentação aqui em Jequié. Mas é uma cidade que historicamente sofre com falta de investimentos. Jequié passou anos e anos aí e o que era feito era muito aquém da realidade. De um certo tempo para cá, essa década agora tem sido muito positiva para Jequié. De 2000 para cá as coisas melhoraram muito. E a gente espera que esse ritmo continue acelerado cada vez mais para resolver esses problemas estruturantes, porque vai além de levar o conforto, a segurança, a comodidade aos moradores. Isso eleva a autoestima das pessoas, é um outro ponto importante, e também atrai novos investimentos. Fica difícil a pessoa colocar uma loja em uma rua que não tem uma infraestrutura adequada. Como é que vai colocar? É complicado. Mas quando você pavimenta tudo, arruma tudo, as pessoas se sentem estimuladas a empreender. Aí surgem uma loja aqui, outra ali, pensa que não, um aglomerado de empresas surgindo nos bairros populares de Jequié. E hoje nós temos em diversos bairros polos de desenvolvimento, polos econômicos. Lojas, mercados, uma variedade muito grande, casas de material de construção. Esse tipo de situação era muito centralizado aqui, centro comercial de Jequié, hoje descentralizado, hoje estão nos bairros. Isso é possível graças justamente a essas obras de infraestrutura. E a prefeitura precisa ficar sempre atenta, porque além da pavimentação é preciso melhorar cada vez mais a iluminação, melhorar cada vez mais o serviço de limpeza pública, porque essas vias comerciais precisam ser cuidadas diariamente e não uma vez por semana, uma vez por mês, ou então ficar à mercê de faxinaço de vez em quando, duas, três vezes por ano. É preciso também estar atento a essas necessidades da população. Mas eu queria muito falar especialmente hoje para os moradores do Curral Novo, que está evidentemente felizes com a chegada dessa pavimentação em algumas localidades na sequência desse projeto grandioso de fazer com que a nossa cidade seja 100% urbanizada. Isso é um sonho antigo de Jequié. Cidade desenvolvida, cidade que pensa no progresso, não pode ter bairros inteiros sem ter as suas ruas pavimentadas.
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3: Às 6h44, vamos manter um contato com Del Santos, que traz as notícias policiais. As primeiras desta manhã de quarta-feira. Bom dia, Del.
2: Oi, Nancy, bom dia. Bom dia aos ouvintes do Jornal da Manhã. Tô chegando sim com as informações do plantão policial às últimas 24 horas. E a polícia militar informa que homens fortemente armados trocaram tiro com eles ontem à noite, aliás, na madrugada de ontem para hoje, ali no residencial Segredo, uma ação da polícia militar. Na madrugada de ontem para hoje, houve a intensa troca de tiros entre a Rondesp e também outras guarnições da polícia militar. No residencial Segredo, a polícia militar informa de que homens fortemente armados quando perceberam a presença da polícia, não atenderam a voz de abordagem. Houve uma troca de tiros intensa, mas até o momento não temos informações de feridos A polícia ainda continua na área fazendo a varredura do local. A Polícia Civil ali de Ubatã informa de que estão investigando as causas da morte do mecânico identificado como Alexandro Oliveira dos Santos, 44 anos, identificado como Gazo. Segundo informações, ele foi encontrado morto no domingo, dia 5, às margens da BR-330, no cruzamento ali entre a cidade de Ubatã e o município de Gongogi. Segundo informações do delegado Rodrigo Fernando, que é responsável aí pela investigação, informa de que o homem que morreu não tinha envolvimento no mundo da criminalidade e era um homem bastante conhecido e querido ali na comunidade de Ubatã. A linha de investigação ainda não foi definida, familiares, amigos e também outras pessoas estão sendo ouvidas, até colega de trabalho. Segundo informações, ainda não tem uma linha precisa, mas a polícia informa de que está investigando para saber o que levou à causa da morte deste homem. Tráfico de drogas e duas pessoas foram parar na delegacia no entroncamento de Jaguaquara. E isso aconteceu ontem por volta das 3 horas da tarde. A polícia militar conduziu até a delegacia esses homens. Segundo informações, eles estavam com drogas. Foram flagranteados, levados e apresentados na delegacia. Daqui a pouco eu volto trazendo outras informações. Voltamos com você, professor Souza Andrade, o Jornal da Manhã.
0: Ok, Del, valeu, obrigado, viu? Que horas são, Nancy?
3: 6h47, Souza Andrade. 6h47.
0: Nancy Dias está de volta. Ontem estava buscando aí a. Como é que fala? Cuidando da saúde?
3: É, foi.
0: Tá cuidando da saúde.
3: Foi, deu
0: um examezinho de manhã. Você deu um tilt.
3: Foi, deu pane no sistema.
0: É. Positivo, triscou no negativo.
3: Foi,
0: e
3: aí.
0: Saiu faísca.
3: Foi. Que coisa, né, Souza? Sabe o que faz a gente pensar? Que a gente, a qualquer momento, qualquer um da gente pode, né?
0: Não
3: dar
0: diga,
3: um,
0: não
3: dar um piripaque.
0: Tu descobriu isso, não foi?
3: Foi.
0: Todo mundo.
3: Eu tava bem, Souza. Eu tava bem, menino.
0: Vou falar uma besteira aqui. Sabe o que é que o Paiinho dizia?
3: Paiinho,
0: a pessoa morrer, basta estar viva.
3: É uma coisa.
0: Você não morre, quem já morreu.
3: E o tio de Sara, que a gente chama ele tio Liro, diz o seguinte: que juízo de gente é coisa fina.
0: Ah, não fala não.
3: Então, Souza, você não apura demais o meu, não, viu? Souza, vou te falar uma coisa aqui que a gente já falou várias vezes, mas é porque é sempre bom a gente repetir. As crianças, a psicologia explica que crianças que cresceram sem celular por perto não tornava a infância dela perfeita, não, mas obrigava a mente a inventar saídas para o tédio. Isso que era interessante.
0: Bom,
3: né? É, porque assim, as crianças, quando não existia o celular, quando não tinha, então elas inventaram brincadeiras manuais, conversas, desenhos, jogos improvisados. Elas observavam o ambiente, tinha uma relação entre tédio e criatividade. Então, não tinha tempo para ter tédio, porque enquanto elas. Tanto que as pessoas falavam assim: ah, fulano tem um amigo imaginário, né?

0: povo da pessoa. Então, ó, as crianças que não tinham celular, elas tinham tolerância a esperar as coisas, autonomia para inventar, capacidade de negociação e contato com o próprio tédio. Então, esperar, observar, criar saídas próprias, tudo isso faziam das crianças do passado não mais felizes, mas mais inventivas e mais assim, mais prontas, né, para a vida, para o cotidiano do dia a dia. É isso.
1: Tá certíssimo isso aí.
0: É, gostei,
1: antes,
0: né?
1: Psicologia. Hoje em dia é um mundo mais solitário, né? E não é somente entre os idosos que já estão cada vez mais sozinhos, poucas pessoas os visitam, mas também as crianças estão solitárias e recolhidas dentro de si mesmas.
0: É.
1: Sempre bom essa reflexão. Obrigado, Vinícius.
0: Ok, agora 6h50.
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3: Olha, Nancy Dias, o Conselho Deliberativo do Sebrae Bahia vai promover na próxima segunda-feira aqui em Jequié um encontro com lideranças empresariais e representantes da região para discutir ações voltadas ao desenvolvimento regional e ao fortalecimento dos pequenos negócios. Esse evento será na sede da Associação Comercial Industrial de Jequié, às 14h30. A ideia é reunir representantes de diferentes segmentos para debater desafios, oportunidades, estratégias de incentivo ao empreendedorismo e ao crescimento econômico regional. Atualmente, o município de Jequié conta com um ponto de atendimento do Sebrae, e essa realidade, segundo representantes do setor produtivo, limita muito a oferta de serviços e apoio aos empreendedores da cidade e da região. Então, a ideia é, com a presença do Conselho Deliberativo do Sebrae da Bahia aqui em nossa cidade, que seja incluso nessa pauta de debates uma solicitação importante, que é o retorno do escritório regional do Sebrae com sede aqui em Jequié. O Sebrae de Jequié tem uma atuação extraordinária na cidade e na região, mas hoje é subordinado à Vitória da Conquista, e isso de fato limita muito a oferta de determinado serviço. Então é importante que o Sebrae tenha essa autonomia. Jequié pleiteia isso já há bastante tempo, e eu acho que é um momento oportuno para que esta reivindicação volte a ser apresentada. Eu imagino que será um momento oportuno, sim, para fazer esse debate na sede da CIGE na próxima segunda-feira. Olha, quem está indo para Salvador e vai precisar retornar nos próximos dias, precisa ter cuidado, que aconteceu um fato ontem, que foi a interdição de trecho da BR-324 vindo de Salvador para Feira de Santana. Um trecho foi totalmente interditado, isso foi ontem de tarde, ali já perto de Simões Filho. Você deve se recordar, quem vai sempre a Salvador lembra, tinha a sede antiga da Polícia Rodoviária, agora construiu uma sede nova, mas perto de Feira, mas tinha uma antiga sede da Polícia Rodoviária ali entre Salvador e Simões Filho, mais ou menos ali. Ali existe um problema estrutural que foi causado por um bueiro. O que aconteceu ontem? Começaram a aparecer algumas rachaduras no asfalto. Quando foi ver, ó, o afundamento do pavimento, no pavimento. Isso começou de manhã, mas numa pequena faixa da via. Pensa que não, aumentando-se, agravando, a Polícia Rodoviária Federal imediatamente determinou o bloqueio total. Isso já era o iníciozinho da tarde, uma e pouca da tarde. Aí os carros estão passando por um desvio lateral. Acontece que ali é uma movimentação intensa o dia inteiro, carros, caminhões, ônibus. E em condições normais, ali já há sempre engarrafamentos, lentidão. Imagine agora com essa situação nova. Técnicos do DENIT foram chamados ao local para identificar aí a extensão dos danos e agora aguardada aí a definição quanto às intervenções necessárias para a recuperação da estrutura desse e do pavimento também. Agora imagine você, agora o que a gente pode dizer é o seguinte: essas rachaduras de fora a fora, elas ficaram visíveis ontem e tal, chamou atenção, um risco muito grande de aquilo ali ceder e engolir um monte de carro, etc, com pessoas. Agora, um problema desse não surge de uma hora para outra. Não é assim, aconteceu como acontece num terremoto, não foi isso. Claro que não. São anos e anos de negligência, anos e anos de omissão, anos e anos de descaso. Não é de hoje que se chama a atenção para as precárias condições das nossas rodovias, especialmente a 116 e a 324, que uma completa a outra. Você tem a 116 que vai até Feira, de Feira para Salvador, e lá adiante é a 324. Desgaste total, pouco caso o governo tem feito ao longo do tempo. Moral da história, tá aí. O problema chegou a esse ponto. E por muito pouco não acabou em tragédia. Você vê quando um governo é ausente os estragos que pode causar. Por isso que a gente louva sempre a necessidade de termos governos atuantes. Porque, o que dá? Isso é omissão, isso é falta de zelo. A gente chama tanta atenção disso. É como essas pontes todas existentes nas cidades, nas estradas. Que tipo de manutenção se dá a essas pontes? Quando pensa que não, precisa interditar, como aconteceu lá no Rio de Jequitinhonha, que está dando um problema até hoje. Por falta de manutenção, vão ter que construir uma ponte nova. Imagine, toda ponte tem restauração, tem condição de ser recuperada. Mas lá não, já tem que fazer uma, porque o desgaste chegou a tal ponto que não dá nem para fazer recuperação, a não ser que se não tenha muito afim de fazer a restauração, né? Que o governo gosta de construir, porque sabe, né? Licitação nova, etc e tal. Moral da história, isso que está acontecendo em Salvador não é da noite pro dia, é descaso, é omissão, é desleixo mesmo. 7:04 agora. A Justiça Eleitoral começou a enviar as cartas de convocação para os mesários e demais colaboradores que vão atuar no apoio logístico das eleições de outubro. O documento que está sendo encaminhado informa a função que cada um vai desempenhar durante a eleição, qual a sessão eleitoral em que essa pessoa vai trabalhar, e tem lá também todas as orientações sobre o treinamento obrigatório. Os eleitores convocados que não puderem exercer a função têm um prazo de 5 dias, contados a partir da publicação do edital de nomeação, e é para solicitar dispensa ao juiz eleitoral. Agora tem que ter uma boa justificativa para ser dispensado, porque senão não vai ser dispensado. O pedido deve ser encaminhado de documentação que comprove justamente essa impossibilidade de participação. No dia da votação, os mesários são responsáveis por identificar os eleitores, realizar a conferência da chamada zerésima, procedimento que comprova a inexistência de voto registrado na urna, essas coisas todas. É um trabalho de responsabilidade muito grande, mas quem participa considera um trabalho bastante gratificante. A Justiça Eleitoral prioriza a convocação de cidadãos que já atuaram como mesários em pleitos anteriores, já com experiência acumulada. Também é possível integrar as equipes por meio do programa de mesário voluntário mediante cadastro prévio. Então tá aí. A atividade não é remunerada, mas os convocados têm direito a benefícios. Por exemplo, como 2 dias de folga para cada dia trabalhado ou de treinamento. Tem um auxílio alimentação, hoje no valor de R$65. E tem aproveitamento das horas de serviço como atividade complementar em instituições de ensino superior também. Então é isso. No ano passado, 1.500.000 pessoas atuaram como mesários em todo o país. Mobiliza realmente uma parcela importante. Eleições que vão acontecer no primeiro turno, dia 4 de outubro. Se houver necessidade, nós teremos eleição, o segundo turno, dia 25 de outubro. Se tiver segundo turno, a GQ não vai ter o desfile de 25 de outubro. Já dei essa notícia aqui de primeira mão, um tempo atrás, e estou ratificando aqui. Não vamos ter desfile de 25, a não ser que as eleições, mas mesmo assim, se a eleição for, as duas eleições para governo federal e governo estadual sejam liquidadas no primeiro turno, aí vai ter pouco tempo para montar toda a estrutura do dia 5 até dia 25. Pouco tempo, né? 20 dias, não sei. Mas, em princípio, ao meu pensar, não haveremos de ter. E nem pode antecipar para o dia 24, porque não há condição de fazer nenhuma atividade assim, eu imagino, por conta das eleições no dia seguinte. Pois é, pois é, pois é. São as notícias que vão chegando e a gente vai atualizando você. Tem outra notícia aqui igualmente importante. 7:08 agora. A Prefeitura, através da Secretaria Municipal de Saúde, vai dar início, segunda-feira agora, dia 13, a uma nova etapa da campanha de vacinação antirrábica. Então, vacinação aí para cães e gatos. É um trabalho que vai ser executado pelo Departamento de Vigilância Epidemiológica e vai seguir até o mês de agosto. Então, teremos aí boa metade do mês de julho, mais o mês de agosto. E além dos pontos fixos, sempre há também aquela vigilância itinerante para facilitar a vida daqueles que querem imunizar seus cães e gatos contra a raiva. A vacina é gratuita. A raiva é uma doença grave, pode ser transmitida aos seres humanos. E é isso. Durante a campanha, as equipes estarão atendendo em unidades de saúde da família, nos centros de saúde. Aí você vai ter aí unidades espalhadas na cidade inteira, Chiquezinho, no centro, no Joaquim Romão, no Mandacaru, na Maralina, na Cachoeirinha, na Cidade Nova, no Curral Novo, tem Cansanção, Itaigara, tudo, enfim. Os atendimentos acontecerão sempre das 8 da manhã às 2 da tarde. Tem todo um cronograma estabelecido para a Secretaria Municipal de Saúde. E tem também o dia D da campanha. O dia D vai ser dia 25 de julho. Neste dia, os centros de saúde, o Júlia Magalhães, ali no Oasis, no Jiquezinho, Centro de Saúde Jiquê, aqui no Campo do América, o Almerindo Alomanto, em frente à rodoviária, e o Sebastião Azevedo, no Mandacaru, neste dia D, dia 25, esses centros vão funcionar o dia inteiro, ininterruptamente, não para pro almoço, não. começa às 8 horas da manhã, vai até às 5 horas da tarde. Nesse dia também vão funcionar os postos volantes. Aí a prefeitura coloca esses postos em pontos estratégicos e tal, em locais de grande movimentação, para facilitar a vida de quem quer vacinar o seu cãozinho e seu gatinho. Animal de estimação, a gente precisa cuidar deles sempre, oferecendo tudo o que há disponível para que eles tenham uma vida saudável, uma vida de proteção. Então tá aí, daqui para lá a gente vai ter a oportunidade de falar mais acerca da campanha de vacinação contra a raiva animal, cães e gatos. Dia 13 começa, segunda-feira agora. Hoje é o quê? Quarta-feira? Como diz o outro, tá mais perto do que longe. Então vai ser segunda-feira, tá mais perto do que longe. Logo, logo a gente vai falar mais. E em Feira de Santana, hein? 10 policiais penais acabam de ser condenados à prisão, acusados aí de terem participação em um esquema criminoso dentro do presídio de Feira. Esse assunto está tendo uma repercussão muito grande. Nós já tivemos aí na semana passada, e que também teve uma repercussão, o Fantástico mesmo na Globo fez uma reportagem extensa falando da prisão de 10 advogados aqui na Bahia a serviço das facções criminosas. Diz até que eles exerciam cargos dentro dessas facções, um escândalo nacional. Inclusive presídios classificados como sendo de segurança máxima. Imagine se não fosse. E agora 10 policiais penais condenados, não é que estão sendo investigados, não, já saiu a sentença. Mas estamos aqui em cima da hora do comercial. Depois do intervalo a gente volta para tratar deste e de outros assuntos.
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2: GQFM 712.
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6: 7:20 aqui no Jornal da Manhã com Souza Andrade, que também tem oferecimento da São José Vila Gourmet. 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
7: Olha, Nancy Dias, quando nos deparamos com uma situação como essa que vamos relatar agora, é a conclusão de que as coisas não estão funcionando bem. As coisas estão fora de ordem. Bem, a justiça condenou 10 policiais penais com atuação na Bahia após denúncia do Ministério Público da Bahia. Eles foram condenados por participação em um esquema criminoso responsável pela entrada de materiais ilícitos no conjunto penal de Feira de Santana. A decisão foi proferida anteontem, segunda-feira, e ganhou destaque no noticiário no decorrer do dia de ontem também. Os 10 policiais foram condenados à prisão e à perda dos cargos públicos. Os condenados respondem por crimes de organização criminosa, corrupção passiva, facilitação de entrada de aparelhos telefônicos e outros objetos ilícitos em estabelecimento prisional, tráfico de drogas, lavagem de dinheiro e corrupção ativa, conforme a participação individual de cada um, como está lá explícito na sentença. Dentre os condenados está um policial penal que foi identificado como sendo líder do grupo criminoso. O nome dele é Valmir Pereira de Jesus. Ele foi sentenciado a mais de 28 anos de prisão. De acordo com o Ministério Público, os integrantes do grupo criminoso utilizavam os cargos ocupados na unidade prisional em Feira de Santana para facilitar a entrada de celulares, drogas e outros materiais ilícitos no presídio. Isso tudo mediante recebimento de vantagens indevidas. As investigações apontaram a existência de divisão de tarefas, atuação coordenada e mecanismos voltados à ocultação e dissimulação dos valores obtidos com as atividades criminosas, inclusive por meio de movimentações financeiras incompatíveis com os rendimentos declarados dos envolvidos. Era muito organizado. E a sentença do juiz detalha todo o esquema de entrada de celulares, entrada de drogas, entrada de armas no presídio de Feira de Santana. De acordo com o que foi colocado, estava ali em funcionamento um grandioso esquema criminoso que passou a ser investigado pelo Ministério Público, e a decisão foi essa. A organização criminosa, composta por 10 policiais penais com atuação no presídio de Feira, essa organização utilizava diferentes estratégias para introduzir celulares, drogas e armas brancas na unidade, além de manter uma estrutura de distribuição interna e um sistema de movimentação financeira destinado a ocultar a origem dos recursos obtidos com as atividades ilícitas. Pois é. Durante a madrugada, os agentes, utilizando fardas escuras, chamado capa preta, circulavam pela passarela superior dos pavilhões e desciam mochilas ou pacotes presos por cordas até as janelas das celas. Os internos utilizavam rodos para puxar os materiais para o interior das celas. Tinham duas celas lá, uma em quatro, que eram apontadas como pontos estratégicos de recebimento desses materiais ilícitos. Gente do céu, um escândalo isso, um escândalo. E as investigações estimam que um aparelho celular adquirido fora do presídio era revendido dentro da unidade por valores que chegavam a R$5.000. O grupo também monitorava as ações de fiscalização, emitia aviso antecipado aos detentos antes da realização de revistas oficiais. Ah, vai ter um baculejo amanhã. Todo mundo era avisado. Segundo consta, por integrantes dessa organização criminosa composta por policiais penais. Escândalo mesmo, viu, gente? E esse escândalo vem a público a partir dessa sentença, por uma decisão da justiça, por essa condenação. Horas depois, poucos dias depois, de um outro escândalo envolvendo também esse setor, que foi a prisão de 10 advogados aqui na Bahia, acusados de estarem participando na facilitação, leva e traz para o tráfico. Leva e traz. A TV Globo mostrou, através do programa Fantástico, outros canais de televisão também mostraram como se dava essas ações, como se davam essas ações. Bilhetinhos que levavam ordens, traziam ordens, leva e traz. E esses advogados aí sendo enquadrados como membros de uma organização criminosa a serviço de facções. E situações como essa, de certa forma, explicam o porquê o Estado perdeu o controle quando o assunto é segurança pública, né? Chegou a esse ponto. Aí é omissão, aí é negligência, aí é irresponsabilidade, aí é o Estado não cumprindo o seu verdadeiro papel de transformar esses presídios no que eles realmente deveriam ser, né? Inclusive o presídio de Serrinha, que é tido como centro de segurança máxima, envolvido nessa tramóia aí dos advogados. É, gente, coisa tá barril aqui na Bahia, viu? Desgoverno dos grandes nessa área aí. Quando o governo falha, quando a estrutura do Estado falha, aí já sabe, né? Quem manda. Extremamente lamentável, extremamente lamentável. 7:28, 7:28, que está chamando é o repórter Del Santos, espaço para você, Del, diga lá.
8: Ok, professor, chego trazendo as informações das estradas, as últimas 24 horas, a informação da Polícia Rodoviária Federal, A Polícia Rodoviária Estadual informa de que o plantão sem registro de ocorrências de relevâncias nas últimas 24 horas, mas faz um alerta significativo nesse momento, logo nas primeiras horas da manhã. As nossas rodovias estaduais oferecem pontos de observação devido à neblina. O dia tá acordando, tá amanhecendo muito frio e alguns momentos tem dado cerrações em alguns locais, nas BAs que cortam a nossa região, BA que liga para Florestal, também que vai sentido aí a Planaltina, Tiro Sul, aquela região, embora ali tem umas retas muito boas, mas tem pontos de cerração com muita neblina. E a Polícia Rodoviária Estadual faz este alerta. Este alerta também no Pé de Serra faz o alerta também à Polícia Rodoviária Estadual. A Polícia Rodoviária Federal faz o alerta também das neblinas, embora não teve nenhum também acidente, nenhum sinistro registrado por volta nessas 24 horas, mas requer muita atenção, neblinas, cerrações, principalmente sentido ali o Cajueira, BR-330. Então, para evitar transtornos e acidentes, a Polícia Rodoviária Federal também faz esse alerta. E somando esse perigo, tem animais que ficam magiando as BAs e as BRs, já que nessa região aqui é rodeada de sítios e fazendas. Requer muita atenção aí, você que tá viajando, vai viajar, pegar as estradas, preste atenção na rodovia. Na BR-330 tem muito serviço que foi feito de recapeamento antes do São João, do período de festa, mas tem alguns trechos que já apresentam alguns buracos e requer atenção novamente aí dos usuários. Ok, professor? A qualquer momento voltamos com outras informações, voltamos com você e o Jornal da Manhã.
7: Combinado então, Del. 7:30 agora. Falar em malandragem, essa notícia aqui vem de Santa Catarina. Preste atenção. Lá, o Ministério Público e a Polícia Civil decidiram deflagrar ontem uma operação especial. E eles querem desmontar um suposto esquema de fraudes na contratação de shows. Foram expedidos 50 mandados de busca e apreensão em 18 cidades, a maioria em Santa Catarina, mas também foram expedidos mandados de busca e apreensão também em cidades do Rio Grande do Sul. A promotoria de justiça desconfia da existência de um cartel que atuava no âmbito do governo do estado de Santa Catarina na manipulação de preços, eliminação forçada de concorrência, pagamento de propina a agentes públicos e lavagem de dinheiro. Um empresário do setor de eventos foi preso preventivamente, ou seja, por tempo indeterminado. O prefeito de uma cidade chamada de Governador Celso Ramos, o nome dele é Marcos Henrique da Silva, ele foi afastado do cargo. Isso tudo ontem, terça-feira. Investigação de um possível esquema de fraudes na contratação de shows em Santa Catarina. É assim. E tem gente que reclama quando chama país da corrupção, né? País da corrupção. Não tem do que reclamar, né? Se tem uma coisa que tem nesse país é corrupto, eu nunca vi tanto. Dá acima do joelho. É que nem mato, todo lugar você acha. Já vi uma coisa dessa. Prefeito de Santa Catarina. Tem um bocado de gente aí implicado com a justiça por fazer maracutaia, por participar de maracutaias. Ontem o presidente da Câmara dos Deputados, Hugo Mota, decidiu criar a comissão especial que vai ficar à frente aí para analisar a proposta de emenda à Constituição, a PEC, sobre a redução da maioridade penal de 18 para 16 anos em caso de crimes graves. Essa medida destrava a tramitação dessa proposta depois que a Comissão de Constituição e Justiça ter aprovado em junho a admissibilidade da proposta. A proposta foi admitida, foi levada adiante. O presidente da Câmara assumiu esse compromisso de criar uma comissão especial e assim o fez ontem. Então, a criação dessa comissão é uma das etapas previstas na tramitação de uma PEC no Congresso Nacional. Agora, esse colegiado será responsável por aprofundar o debate sobre o tema, incluindo aí a realização de audiências públicas, haverá também consultas a especialistas e por aí vai. Ao final dos trabalhos, a comissão deverá votar um relatório com a indicação de aprovação ou rejeição, isso antes que a proposta possa ser levada ao plenário da Câmara. Ainda não está decidido quem será o relator dessa proposta de emenda à Constituição da maioridade penal, que deverá ser definido nos próximos dias. A proposta a ser analisada, ela altera o artigo 228 da Constituição brasileira para incluir a previsão de que a maioridade penal, idade a partir da qual uma pessoa pode ser julgada e condenada por crimes comuns, por exemplo, é atingida aos 16 anos e não aos 18 anos, como estabelece o atual texto. Pelas normas atuais, pessoas abaixo de 18 anos são inimputáveis e estão submetidas a uma legislação diferenciada. Pois bem, após o presidente da Câmara ter autorizado a instalação da comissão especial sobre o tema, os partidos deverão indicar os integrantes que vão fazer parte dessa comissão. E o prazo inicial para análise e apresentação das modificações é de 10 sessões do plenário. Então, tempo máximo é de até 40 sessões plenárias para aprovar um parecer final. Só que vão entrar agora em recesso, né? Vão entrar em recesso, então isso deverá ficar mesmo após o retorno às atividades ordinárias da Câmara Federal. Mas de qualquer sorte, o projeto está andando. Existiam e ainda existem movimentos que se posicionam contrário, movimentos que posicionam contrário à redução da maioridade penal no país. Mas é crescente a movimentação em torno dessa mudança. Um dia desses houve uma consulta, uma pesquisa, né? Um instituto de pesquisa. Dentre as mais diversas perguntas e buscando saber a linha de pensamento da população sobre os mais diversos assuntos, eleições, etc e tal, problemas, o que mais preocupa a população, o que menos preocupa, não sei o quê. E foi colocada essa pergunta também: você é contra ou a favor a redução da maioridade penal, aumentando aí quem tem 16 anos, a depender do crime praticado, venha a ser julgado como se fosse um adulto, né? Isso é para crimes graves. Lá são citados até os crimes, né? Estupro, etc. tal. Moral da história: a maioria absoluta da população é favorável à redução da maioridade penal para crimes graves. Então é aguardar aí o segundo semestre, apesar de ser um período eleitoral, véspera de eleições. Mas essas instituições, a Câmara de Deputados, funcionam aos troncos e barrancos, mas não vai funcionando, batendo sessões e tal. É provável que isso seja decidido ainda neste ano de 2026. É isso daí. Já são 7:37 aqui em Jequié. Vamos para o intervalo. Daqui a pouco a gente volta, inclusive com o nosso John, nos atualizando com relação aí à Copa do Mundo. A Argentina ontem sofreu um bom bocado, viu? Mas passou. Sofreu, mas passou. Daqui a pouco eu te volto.
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1: Hora das notícias do mundo esportivo, Nancy, quem está chegando é ele, John, bom dia.
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3: Bom dia, Souza Andrade, bom dia para você que acompanha o Jornal da Manhã. Copa do Mundo, últimas vagas para as quartas de final já preenchidas. A Argentina, liderada por Lionel Messi, venceu o Egito de virada, mas não foi tão fácil assim. Messi perdeu um pênalti, se tornando o jogador que mais desperdiçou cobranças em Copas, 4 no total. E para ficar mais tenso, o Egito abriu 2 gols de vantagem. Mas aí veio a reação dos hermanos, com Romero, Messi se redimindo e Fernandes virando para cima do Egito. 3-2. Messi chegou a 8 gols nesta Copa, 21 somando todas as edições. A Argentina foi a única seleção sul-americana a avançar. Isso porque a Colômbia, depois de empatar em 0-0 no tempo normal mais prorrogação, perdeu nos pênaltis para a Suíça por 4-3 e deu adeus ao Mundial.
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3: Confrontos das quartas de final definidos em uma pequena pausa nesta quarta-feira. E na quinta, França e Marrocos se enfrentam às 5 da tarde. Sexta, às 4 da tarde, duelo entre Espanha e Bélgica. No sábado, 2 jogos. A Noruega encara a Inglaterra às 6 da tarde e na sequência, às 10 horas da noite, a Argentina duela com a Suíça. Eu volto com você, Souza Andrade.
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1: Valeu, John, obrigado. Colocamos aqui um ponto final no nosso Jornal da Manhã de hoje. Obrigado a todos pelo carinho de sempre, pela grande audiência. Com a permissão de Deus, estaremos de volta amanhã neste mesmo horário. Até lá.
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4: Uma pessoa que desvia a sua atenção de ouvir a voz de Deus, você sabia que até a oração dela Deus abomina? Pois está escrito aqui no capítulo 28 de Provérbios, versículo 9, diz assim: o que desvia os seus ouvidos de ouvir a palavra de Deus, até a sua oração será abominável. Não adianta nem a pessoa pedir, porque ele não quer a palavra, ele não quer o alimento. Entende? O que faz você se sentir forte espiritualmente é o alimento espiritual. Assim como o corpo precisa do alimento físico, a gente precisa do alimento espiritual. E esse alimento é o que Deus deseja que nós comamos. É o alimento, é o pão diário. Por isso ele falou a respeito do pão nosso de cada dia. Então, preste bem atenção naquilo que Deus fala para você. Deus fala através de uma criança, Deus fala através do pastor, Deus fala através do padre, Deus fala através do seu pai, da sua mãe, Deus fala através de qualquer um. Você é que tem que ficar com o ouvido atento para perceber quando é Deus falando contigo. Mas preste bem atenção na palavra de Deus.
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4: Olá, amores. Que alegria ter você pertinho pro Guia Astral. A vida é uma jornada de descobertas e o universo nos oferece um mapa. Vamos desvendar o que as estrelas dizem nesta primeira parte? Respire fundo e vamos começar.
5: Áries, Touro, Gêmeos.
4: Áries, seu momento pede autoconhecimento e alinhamento com a essência. No amor, sinceridade. No trabalho, proatividade com intuição. Busque paz interior. Conselho, introspecção. Mensagem? Sua força interior é guia. Cor da sorte, laranja vibrante. Número da sorte, 17.
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4: Touro. A leveza é sua chave. Reavalie o que importa. Desapegue-se. No afeto, harmonia nos gestos simples. Profissionalmente, organização traz solidez. Emoções pedem olhar gentil. Conselho, flexibilidade. Mensagem, segurança está na adaptação. Cor da sorte, rosa quartzo. Número da sorte, 32.
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4: Gêmeos, mente borbulhante e comunicação clara. Expresse sentimentos no amor. No trabalho, versatilidade abre portas. Aprenda algo novo. Mantenha equilíbrio mente e coração. Conselho, conversas honestas. Mensagem, sua voz transforma. Cor da sorte, azul turquesa. Número da sorte, 74. Uau, quanta energia boa nessas previsões. Tem muito mais vindo. Não saia daí. Na próxima parte do Guia Astral, vamos desvendar os segredos de Câncer, Leão e Virgem. Fique ligadinho. O universo ainda tem muito para nos contar.
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0: Chama e cuida, prepare e vem. Olá, bom dia, tudo bem? Peço agora licença, permissão, autorização para adentrar na sua casa, no seu carro, no seu trabalho, acompanhando você onde quer que você se encontre. São 8h04 no ar, no Rota 89, aqui na melhor. Sonoplastia, minha amiga Nancy Dias.
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0: Chama e cuida, prepare e vê minha potência psicológica. 8h04, é rouco? Zé, bom dia, Zé. Qual é o zap?
4: O telefone, zap 988461549.
0: Tá dado o recado em cima da pinta que você pode interagir com a gente. O programa Rota 89 é um programa de rádio que também virou programa de TV. 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E tem a opção do chat para deixar o comentário. Paulo, um abraço para você, bom dia. Zuita Cardoso, Wilson Vascaíno, Dona Cida Giroto, é o Marx, já chegam por aqui dando bom dia e registrando a audiência. São 8h06, minha potência, sobe o giro e vamos ao radar.
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0: 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Se ligue aqui comigo, minha potência. Policiais penais denunciados pelo Ministério Público da Bahia por esquema criminoso no conjunto penal de Feira de Santana são condenados à prisão. 12 12 pessoas denunciadas pelo Ministério Público por meio do Grupo de Atuação Especial GAECO por atuação. Eles eram responsáveis pela entrada de materiais ilícitos no conjunto penal de Feira de Santana. Eles foram condenados à prisão. Ontem, entre os condenados estão 10 policiais penais. Antigamente era agente penitenciário, hoje são policiais penais. 10 policiais penais.
4: Que negócio é esse, rapaz?
0: Que também tiveram decretada a perda do cargo público, foram demitidos do estado. Todos foram alvos da operação Sísifo, deflagrado pelo Ministério Público em conjunto com a Secretaria de Administração Penitenciária.
4: Facuma?
0: Isso mesmo, Zé Rouco, em fases realizadas em 2023 e 2024. O nome da operação é sugestivo.
4: É.
0: Sísifo. S I com acento S I F O. Sísifo. Sísifo.
5: O que, paixão? A gana caiu.
0: Pena que eu não posso completar a palavra que tá aqui na cabeça. Os policiais, eles Sísifo.
5: O que, paixão? A gana caiu.
0: Caiu, paixão. Caiu. 10 policiais corruptos, policiais penais, foram demitidos do estado e ainda vão ser presos. Parabéns ao Ministério Público do Estado da Bahia. Isso lá no presídio de Feira de Santana. Os condenados pela segunda vara criminal da comarca de Feira de Santana responderam por crimes de organização criminosa, corrupção passiva, facilitação de entrada de aparelhos telefônicos no presídio. É assim que os celulares entravam no presídio lá de Feira de Santana, com os policiais botando o celular lá dentro. Os policiais levavam outros objetos ilícitos também, ganhavam muito dinheiro, o tráfico pagava forte, o tráfico reembolsava forte. Os caras levavam drogas para os presos, lavagem de dinheiro, corrupção ativa, conforme a participação individual de cada um. Dentre eles, o policial penal Valmir Pereira de Jesus, identificado como líder do grupo criminoso, foi condenado a 28 anos de prisão. O cara que antes tomava conta de presos, olha só, que contrário. Que o mundo não dá volta não, gente, o mundo capota. O policial que antes tomava conta de presos, hoje se torna um preso. 28 anos de cadeia. Vai estar no meio de quem ele, entre aspas, guardava, mas que estava fazendo parte da quadrilha.
4: Toma vergonha!
0: Também foram condenados os policiais Vitor Cerqueira de Oliveira, Ednilson Santana Mota, Isaías George de Miranda Filho, Yuri Pinheiro Costa, Gildo de Lima Almeida, Walter Ferreira de Almeida, Leandro Calazans Amaral, Rosana Souza de Oliveira e Luana Priscila de Jesus Moitinho. Além deles, Emerson Carmo dos Santos, por lavagem de dinheiro e organização criminosa, e Genivaldo Reis dos Santos, por corrupção ativa. Segundo a denúncia do Ministério Público, os integrantes do grupo criminoso, eles utilizavam os cargos ocupados na unidade prisional para facilitar a entrada de celulares. Eles facilitavam a entrada de drogas, outros materiais ilícitos. Aí fica perguntando, mas como é que a droga entra no presídio? Como é que o celular entra no presídio? Como é que a arma entra no presídio? Aí.
4: Entendeu?
0: Filha de Santana.
4: Entendeu?
0: Tá todo mundo entendendo, Zé Rouco, agora. As investigações apontam a existência de divisão de tarefas, atuação coordenada e mecanismos voltados à ocupação e também à dissimulação dos valores obtidos com atividades criminosas, inclusive por meio de movimentações financeiras incompatíveis com o rendimento dos policiais penais. O tráfico, o crime estava empurrando dinheiro nesses policiais para se corromperem. Era muita grana, não era pouca não. Porque o padrão de vida, pelo salário que um policial penal ganha, os 10 policiais lá de Feira de Santana, do presídio, tinham um padrão de vida muito elevado, amigo. As investigações tiveram início após a constatação pelo Ministério Público da recorrente apreensão de diversos materiais ilícitos com os presos. Ou seja, a polícia fazia o baculejo, retirava das celas celular, droga e outros produtos ilícitos. A polícia voltava lá 30 dias, estava tudo lá de novo. Como é que esse material estava entrando? Especialmente celulares, drogas, armas perfurocortantes, ou seja, faca, estava botando facas dentro do presídio, armas para os presos se matarem lá dentro. O que levantou evidências da participação ativa de detentos e de policiais penais no esquema. Eram os bandidos jorrando dinheiro na conta dos policiais e os policiais se corrompendo para colocar esse material dentro do presídio de Feira de Santana. Agora são 8:14 no programa Rota 89. Aqui você fica muito bem informado. São 8:14. 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Vamos agora para a cidade vizinha, cidade de Jaguaquara. Vamos para a Toca da Onça, segunda maior cidade em população e em economia da região centro-sul da Bahia. Primeiro é Jequié, depois Jaguaquara, depois Ipiaú, depois Maracás. Eu tô falando em população e economia. Hã? O que, vida? Não, agora não. Aqui é só a informação que eu vou trazer aqui de Jaguaquara. Por quê? O que aconteceu em Jaguaquara? Vamos lá.
4: Programa bota pra quebrar.
0: Não, bota pra quebrar é doutor Charleson Castro. O cara é pequenininho. Doutor Charleson Castro, a estatura dele é baixinho, mas o cara é eficiente no trabalho, doutor Charleson. E ele botou os policiais civis em campo e conseguiu prender o suspeito da participação em um duplo homicídio e disputa pelo tráfico de drogas em Jaguaquara. É Comando Vermelho, amigo, e PCC duelando lá em Jaguaquara. E doutor Charleson Castro também botando os policiais para cima dos criminosos. É tanto que a Polícia Civil de Jaguaquara prendeu em flagrante um homem de 21 anos de idade suspeito da participação do duplo homicídio ocorrido na madrugada de ontem no bairro São João Batista em Jaguaquara. De acordo com as investigações, o preso confessou, abriu o bico, entregou todo mundo à organização criminosa. Esse daí tá com a sentença de morte já preparada. Dedurou. Tá com atestado de óbito na testa. Porque os criminosos não vão deixar ele vivo. Dedurou, amigo. As vítimas foram, nesse homicídio de ontem, as vítimas foram Sérgio Marcelo dos Santos, 51 anos de idade, conhecido pelo apelido ou alcunha ou vulgo Reis, e Bruno dos Santos, de 25 anos. Segundo a Polícia Civil, por volta das 3 horas da madrugada de ontem, 6 homens armados invadiram a residência de Bruno e retiraram ele do imóvel sob grave ameaça. Meteram o pé na porta na casa de Bruno, lá em Jaguaquara. Botaram a arma nele, pegaram pela camisa, deram broca, tapa, murro, bora vagabundo, passa aqui, um vagabundo chamando outro de vagabundo. E aí, rapaz, pegaram o Bruno, colocaram no carro e levaram ele até a casa de Sérgio Macedo. Sérgio Macedo, o coroa de 51 anos. Ainda conforme as investigações, os criminosos executaram Sérgio dentro de casa. Colocaram Sérgio e Bruno cara a cara. Fizeram um tribunal do crime.
4: Que negócio é esse, rapaz?
0: Confessa, dá o serviço. Colocou Bruno e Sérgio cara a cara dentro da casa de Sérgio.
6: Deus é mais.
0: E aí, que aconteceu? Botou cara a cara. Aí os bandidos foram lá após o homicídio. Bruno foi levado até a rua Laurêncio Pinheiro, onde também foi morto com diversos tiros. Mataram o Sérgio. O Bruno teve que confessar alguma coisa. Bruno sabia de alguma coisa. Porque eles pegaram o Bruno em casa, lá em Jaguaquara, levaram até a casa de Sérgio, botaram cara a cara, mataram o Sérgio. Depois pegaram o Bruno, levaram pra rua Laurêncio Pinheiro, bala, mataram o Bruno.
6: Deus é mais!
0: Foi o tribunal do crime. Presta atenção. O Departamento de Polícia Técnica realizou as perícias nos locais dos crimes e providenciou a remoção dos corpos. Foi isso. Durante as diligências, equipes do Serviço de Investigação da Delegacia Territorial, doutor Chay de Socasso, na frente com a galera, prenderam em flagrante um dos suspeitos. Conforme a Polícia Civil, o investigado admitiu fazer parte de uma facção criminosa. Só não diz aqui se é PCC, se é Comando Vermelho ou se é o BDM. Bonde do maluco. As investigações apontam que os crimes foram praticados com armas de fogo 9mm e pistola 380. E tem como principal linha de investigação a disputa entre as facções. PCC, Comando Vermelho, ali na cidade de Jaguaquara. Fizeram o tribunal do crime, levaram os caras, botaram um cara a cara o outro, matou o Sérgio, pegaram o Bruno, levaram pra outra rua, botaram e mandaram bala e mataram também. É o tribunal do crime. A Polícia Civil informou que o auto de prisão em flagrante foi lavrado e que as investigações prosseguem. O cara que foi preso, que deu serviço. Vamos aguardar agora o desfecho. As investigações. São 8h20, Potência.
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0: Vamos ao breve intervalo comercial. Daqui a pouco, caso que nós repercutimos ontem aqui. E vamos continuar repercutindo hoje. Porque ontem, um cidadão de Maracás fez uma denúncia contra a Santa Casa São Judas Tadeu. Um pai que denunciou a dificuldade para registrar o filho após suposto erro em um documento emitido pela Santa Casa São Judas Tadeu da Fundação José Silveira. É depois do intervalo.
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0: Jequié FM 8:21.
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4: Olá, meus amores, que bom ter vocês de volta no Guia Astral.
3: Câncer, Leão, Virgem.
4: Câncer, acolha suas emoções. Amor, aprofunde conexões. Trabalho, intuição guia. Busque equilíbrio interior, confie e cuide-se. Sua cor da sorte é o coral. Número 73.
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4: Leão. Brilhe com autenticidade. Paixão nos relacionamentos, ideias inovadoras no trabalho. Permita-se lazer. Lidere com o coração e sua força. Sua cor da sorte é o roxo ametista. Número 14.
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4: Virgem, liberte-se das cobranças. Comunicação afetuosa fortalece vínculos. No trabalho, delegar traz leveza. Desfrute dos prazeres. Seu valor está na essência e em evolução. Sua cor da sorte é o bege. Número 88. Que energia boa! Na próxima parte do Guia Astral, continuamos com as mensagens para Libra, Escorpião e Sagitário. Fiquem por aí, voltamos já.
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0: Muito bem, agora são 8:33 aqui no programa Rota 89. É a potência psicológica. Tá aqui já o Val já tá aqui já nervoso no chat da GQFM, no nosso canal no YouTube. O Val já tá aqui já tenso, né? Diz aqui: Mascote, você além de ser flamenguista, você também é torcedor da Argentina. Você é um antipatriota. Como diz Zé Rouco, toma vergonha na cara. Ô Val, eu não sou antipatriota. Eu sou apreciador do bom futebol. E eu adquiri um hábito de que cada seleção que ganha um título, eu compro uma camisa. Esta camisa que eu estou usando aqui é a camisa do título da Argentina da última Copa. Se ela for campeã, eu não vou comprar outra. Se for outra seleção, vou comprar. Por quê? Eu gosto do bom futebol. O que eu vi ontem. E pra vocês terem ideia, olha só como é que tá essa situação. Eu, por exemplo, meu filho tem 7 anos de idade. Quem é a referência pro meu filho hoje no futebol? É Messi. Porque no Brasil não tem. O Brasil não tem uma referência. Casemiro vai ser referência pros nossos jovens? Vini Júnior vai ser referência pros nossos jovens? Neymar? De longe para ser referência para os nossos jovens, nós não temos mais ídolos no futebol. O meu filho hoje gosta de Messi. Eu gosto do futebol jogado pelo Messi e o futebol jogado pela Argentina. Foi o que eu vi ontem. Um futebol de qualidade, de raça, de sangue nos olhos, de querer fazer valer a camisa que veste. E isso não me torna antipatriota de forma nenhuma. Eu gosto do bom futebol. E o Brasil não é mais o país do futebol há muitos anos. Tirem isso da cabeça. Brasil faiu do futebol, não é país do futebol. O Ancelotti, ele vai ter a oportunidade de criar uma nova geração. E daqui a 4 anos o Brasil também será eliminado nas oitavas ou nas quartas. E ano na próxima vai ser pior ainda. Porque serão 64 seleções. Agora foram 48. aumentou um jogo a mais. Eram 7, agora são 8 partidas para ser campeão do mundo. E ano que vem, que vão ser 64, depois cai para 32, depois oitavas, quartas, semi e final. Nós não temos perspectivas de jogadores que a gente possa olhar aqui no retrovisor e falar assim, não, esse nós vamos aproveitar. Ancelotti vai ter que começar do zero. Quem dessa seleção pode ser aproveitada? Luiz Henrique, Endrick, Estevão, que não foi convocado, mas é promissor, e Vini Júnior, deve jogar. O resto, amigo, acabou para todo mundo ali. Não tem mais vaga para ninguém. Novos talentos terão que ser construídos. O Ancelotti vai ter que montar o esquema dele e o estilo europeu de jogar futebol e introduzir isso aqui no Brasil. Ele vai ter 4 anos para tentar fazer isso. Esqueçam que daqui nas próximas Copas não seremos campeões. Ainda vai ter que fazer todo um processo. A França tá junto desde quando? Desde 2010. A França, ó, 4 Copas. A França ganhou. A França chegou em 4 finais. Nas últimas Copas, a França chegou em 4 finais, ganhou 2 e foi vice em 2. É um trabalho de base, um trabalho a longo prazo, e que surtiu efeito e que está surtindo efeito agora. Então, Brasil, a escalada e o tempo de maturação para a gente ter uma seleção competitiva vai demorar muitas Copas, não são anos não, muitas Copas pela frente. É uma realidade que as pessoas não querem enxergar, mas eu enxergo dessa forma. Por isso eu admiro o futebol argentino e admiro o Messi pela sua humildade, pela sua capacidade, pela sua integridade, pelo seu comportamento dentro e fora de campo. É a referência dos nossos jovens hoje. Melhor um Messi do que um Neymar. Melhor um Messi do que um Maradona. Porque esses caras não têm exemplo nenhum para dar para as nossas gerações, para os nossos filhos. Isso é fato. São 8:37. Quem está aqui para poder bater um papo comigo é o professor Júlio César. Nós vamos estar falando agora sobre o Centro de Referência Paralímpico de Jequié. O Brasil é referência no mundo, sim, nos esportes paralímpicos. É tanto que nos Jogos Paralímpicos, que acontece sempre depois dos Jogos Olímpicos, o Brasil se destaca, está sempre ali entre os 5 melhores do mundo. É ou não é, professor? Bom dia.
7: Olá, bom dia, né? Cumprimentar aqui a Júnior Mascote, a Nancy e também os ouvintes da 89 FM, né? A GQ FM. Então, Júnior, você faz uma relação aí com o esporte convencional e o esporte paralímpico, né? Isso. E de fato, a gente está em ascensão no esporte paralímpico,
0: muito,
7: né?
0: Verdade.
7: Contrário com relação ao futebol, por exemplo, que é um dos esportes convencionais aí, que a gente está em uma decadência, né? Mas enfim, eu tenho um pouco mais de propriedade para falar do esporte paralímpico,
0: com,
7: né? E por isso que eu estou aqui, e assim agradecer, né, o espaço da GQ FM para a gente tratar de um assunto tão fundamental e tão importante como é o esporte paralímpico.
0: Muito bem, GQ hoje está se tornando um celeiro e uma fábrica de atletas paralímpicos. Como é que esse projeto está funcionando, professor? Quais são os lugares que esse projeto está acontecendo aqui na cidade de Jequié?
7: Então, né? A gente conseguiu esse ano trazer para Jequié um projeto que só existia na capital, né? Só existia em Salvador, que é o Centro de Referência Paralímpico, que é um projeto fomentado pelo Comitê Paralímpico em parceria com a Prefeitura Municipal de Jequié. Então, hoje a gente tem em Jequié um centro de referência, né? Para os esportes paralímpicos. Hoje a gente tem desenvolvido estamos desenvolvendo algumas modalidades paralímpicas desde o início do ano.
0: Ah, que legal. Ô, professor, hoje em dia, quem pode participar desse projeto? Por exemplo, tem muitas pessoas que ficam tem algum tipo de deficiência, seja ela de forma natural, né, congênita, quando já nasce com aquela deficiência, e tem outras pessoas que adquirem a deficiência ao longo da vida, seja através de um acidente, seja através de alguma patologia, e muitas vezes as pessoas se sentem assim incapacitadas, elas não têm mais condições de fazer nada e a autoestima acaba indo lá para baixo. Mas hoje qualquer deficiente pode praticar esporte paralímpico?
7: Então, qualquer pessoa com deficiência, né, ela pode ser inserida em uma das modalidades paralímpicas, né? E aí eu vou dar o exemplo da bocha, né?
0: Da bocha.
7: Que é uma modalidade paralímpica que insere as pessoas com deficiências mais severas, né? Com dificuldade de locomoção. Por exemplo, a gente tem um aluno no centro que ele faz os movimentos com a cabeça, né? Que é o Lucas, né? Uhum. Então, ele participa, é atleta da bocha, vai estar representando de que é esse ano a competição. Então, assim, não tem essa limitação para que ele possa ser inserido. Então, ou seja, a ideia do esporte paralímpico é de fato incluir as pessoas independentes de sua condição.
0: Bom, e por exemplo, quais são as modalidades esportivas hoje que nós temos aqui em Jequié para os atletas paralímpicos?
7: Então, a gente iniciou com três modalidades, né? Uhum. Mas a demanda, né, a procura tem sido muito boa e a gente ampliou para seis modalidades. Então a gente iniciou com o atletismo, o badminton e a bocha, né? E aí logo em seguida a gente inseriu a natação, o basquete em cadeira de rodas, que é uma parceria com a PIB, né? E também recentemente o halterofilismo ali em parceria com o CROSS Cidade Sol aqui no Viveiro. Então a gente hoje já temos seis modalidades paralímpicas, né? Com possibilidade de inserir diversas pessoas com deficiência. E a gente ainda tem vagas, as pessoas que tiverem interesse podem nos procurar para fazer essa inscrição.
0: As regras dos esportes paralímpicos. É a mesma regra praticada no esporte normal ou tem alguma diferença, professor?
7: Então, né? Cada modalidade com suas particularidades, mas a ideia do movimento paralímpico é alterar o mínimo possível as regras. Por exemplo, o judô praticamente não tem alteração em relação ao judô convencional.
0: Os golpes são os mesmos.
7: Isso, os golpes são os mesmos.
0: O que muda?
7: A única alteração do judô é que eles iniciam com toque no kimono um do outro, né? Para referência, porque no caso o judô é para pessoa com deficiência visual, né? Uhum. O basquete, a mesma coisa, o basquete muda minimamente a alteração do basquete, que eles utilizam as cadeiras de roda, mas a altura do garrafão, do aro, as dimensões da quadra, né? Elas não alteram, então segue. Por que isso? Para que a gente possa utilizar os próprios equipamentos dos esportes convencionais.
0: Então quer dizer que o judô é só para deficiente visual?
7: Isso.
0: Só?
7: Isso. Não. Tem essas particularidades. Ah. Tem modalidades que, por exemplo, o atletismo e a natação abarca todas, né? No caso do judô, deficiência visual. No caso, por exemplo, da bocha, só deficiência física, né? Então tem esses critérios aí para participação. Mas a ideia nossa aqui em Jequié foi de fato proporcionar modalidades que pudesse incluir todas as deficiências visual, física e intelectual.
0: E hoje, como é que está a questão da faixa etária de quem pratica o esporte paralímpico em Jequié? Hoje são mais adultos, são mais jovens? Vocês estão tentando montar uma base para representar Jequié, representar a Bahia, quiçá representar o Brasil?
7: Então, hoje a gente tem turmas de iniciação, né? E já tem turmas de aperfeiçoamento, que é as turmas que de fato participam das competições. Temos no centro de referência de atletas de todas as idades, né? Diga-se de passagem, a gente começa a atender a partir dos 7 anos. Então, as crianças a partir de 7 anos e adultos, independente da idade, a gente tem pessoas com 50 e poucos anos. Então, assim, a gente tem conseguido atender a todas as faixas etárias.
0: Professor, tenho certeza que tem alguém agora nos ouvindo, um pai ou uma mãe que tem um filho em casa, ou acamado, ou uma cadeira de rodas, ou em uma muleta, e muitas vezes perguntando: meu filho, será que tem condições de praticar alguma dessas modalidades esportivas? Porque eu consigo observar aqui que hoje nós temos aqui, né, o SEI, que é o Centro Integrado em um Centro de Iniciação Esportiva, né, que é gerido pela prefeitura lá no Parque das Algarobas. Nós temos a quadra do Viveiro, também é um polo também para a prática dos esportes paralímpicos, e temos o estádio Valdomiro Borges e também o ginásio de esportes, que disponibiliza a piscina para a natação. Então, o pai e a mãe que está nos ouvindo agora, que queira colocar o seu filho para se identificar com alguma modalidade esportiva, o que deve fazer?
7: Então, a gente firmou uma parceria, né, com as escolas municipais. A gente tem tido esse diálogo frequente com os diretores, coordenadores, justamente para contemplar as crianças e adolescentes que estão inseridos nas escolas, né? A gente está ali no Centro de Iniciação Esportiva esportiva, de segunda a sexta-feira. Então, os pais que se interessarem em fazer a matrícula, né, do filho, do vizinho, do amigo. Então, assim, a gente está lá à disposição. Então, assim, hoje a gente tem esses 4 equipamentos, como o Júnior citou aí, e a gente tem pretensão em abrir outros para, de fato, contemplar mais bairros da cidade. E a ideia é expandir, Júnior. A gente tem hoje aproximadamente 60 pessoas praticando de forma sistemática, né, toda semana, e a gente tem vagas ainda para todas as modalidades. Então, as pessoas que tiverem interesse, nos procurem. O projeto é recente. A ideia é que até o final do ano a gente atenda pelo menos 120 pessoas com deficiência nessas 6 modalidades aí.
0: Professor, siga uma menina aqui de Jequié, ela faz natação, esqueci o nome dela, não sei se é Bruna, não sei. Ela é amputada de uma perna. Ela representou o Brasil, representou Jequié, representou a Bahia. O senhor sabe o nome dela? Me fugiu o nome agora.
7: Eu acredito que você está falando de Bárbara.
0: Bárbara,
7: né?
0: Bárbara.
7: Isso.
0: Eu sigo ela aqui no Instagram. A Bárbara é um destaque. Quem são os outros destaques aqui dos esportes paralímpicos de Jequié?
7: Então, né? A gente tem a Bárbara, que foi referência pra gente na natação, né? Uhum. Participou de várias paralimpíadas escolares, né? Tem ranking aí para competições nacionais e internacionais. Também tem a Osiane Costa, né? Que é atleta do Golbol. Hoje ela não está em Jequié, está participando em outro estado, né? Até porque a tendência é que esses atletas buscam centros maiores por conta de aeroporto, né? Uhum. E competições. Então, assim, hoje eu consigo destacar, né, essas duas atletas aí, tanto a Bárbara como a Oseane, que são referências para a gente, mas tem surgido outros, né? A gente tem atletas aí da bocha, do atletismo, que esse ano, agora mesmo no dia 18, né, a gente está indo para Salvador participar do MIT Paralímpico, que é um evento do Comitê Paralímpico, que é a seletiva para as paralimpíadas escolares que acontece no final do ano. Então, a gente está levando alguns atletas dos centros, do centro, né? Então, eu acredito que logo, logo eu estou vindo aqui para apresentar os resultados, né? Os medalhistas. E a tendência, Júnior, com essa oferta, com essa fomentação que a gente tem feito no município, agora recente a prefeitura disponibilizou para a gente o transporte, que é uma grande barreira, né? Para participação. Então, assim, com o transporte, eu acredito que o número vai subir de forma significativa de pessoas participando das atividades.
0: Bom, nós temos também aqui a Jesse também, que é uma referência no futebol, com aquela bola de guiso também, né? Eles começaram há muito tempo esse trabalho aqui em Jequié. E como é que é essa questão hoje do o golbol é a mesma coisa, o futebol com a bola de guiso? Ou tem diferença golbol?
7: Então, né? O trabalho da Jesse é um trabalho que vem desde 2005. Eu participei desse início, né? A gente iniciou o futebol de 5, a gente de fato, o golbol, né? É um marco pra Jequié, porque na Bahia foi a primeira cidade que despontou com essa modalidade. Como eu citei aqui, a Oseane é fruto desse trabalho que começou lá em 2012. Então, assim, são duas modalidades paralímpicas, né? São diferentes, mas todas essas duas modalidades, elas fazem parte do rol de modalidades da Paralimpíada. E também a gente tem essa parceria com as associações, como você falou, a GESE, a PIB, a PAI. A gente se colocou à disposição dessas associações para também elevar o trabalho que ela já vem realizando aqui no município.
0: Professor Júlio César, muito obrigado pela sua participação, parabéns aí pelo seu trabalho. E tá aí, portanto, professor Júlio César, ele está todos os dias, como ele é, de segunda a sexta, lá no SEI, ali no Parque das Algarobras, para quem tiver interesse em ingressar nos esportes paralímpicos. Pode continuar, professor.
7: Então, aproveitar o momento também aqui, Júnior, para divulgar um evento que a gente vai realizar em setembro. Dia 19 de setembro, a gente vai realizar a segunda edição aqui em Jequié. É um evento também que acontece no Brasil todo, no mesmo horário, né? Vai ser um sábado pela manhã. Então, esse evento é um evento mobilizador que o Comitê Paralímpico faz, né, em todos os estados. Esse evento, ele tem uma particularidade muito interessante, que é vivenciar as modalidades paralímpicas, as pessoas com e sem deficiência. Então, um momento mesmo de inclusão, um momento festivo, onde as pessoas pessoas com e sem deficiência vai praticar aí e vai ter a oportunidade de ter essa participação juntos, né? Nessas modalidades aí paralímpicas. Legal. Que foi citado.
0: Então, os com e sem deficiência vão estar praticando esporte juntos.
7: Isso.
0: Onde vai ser isso? Vão ser em algumas praças ou vai ter uma praça específica para isso?
7: Vai ter um ponto específico, mas na verdade a gente está fazendo a matrícula de todas as pessoas com deficiência, né? E alguns alunos sem deficiência que tiveram interesse. E isso vai acontecer no CAIC, né? Então, pelo segundo ano, a gente vai utilizar as instalações do CAIC, né? Para desenvolver algumas modalidades, dentre elas o vôlei sentado, o atletismo, a bocha paralímpica e outras que a gente vai estar dando essa oportunidade para que as pessoas sem deficiência também conheçam.

0: matrículas. Então o WhatsApp da do centro de referência é 73 981 15 7253. Então é 73 981 15 7253.
1: E Instagram tem?
0: A gente tem Instagram, que é Centro Paralímpica, né? Uhum. Jiquié. Então a gente tem lá também todos os trabalhos que têm sido desenvolvidos. E aí a gente tem compartilhado também com alguns parceiros, né? Que de fato a Prefeitura Municipal é nosso o grande parceiro aqui em Jiquié.
1: Muito bem, vamos a um breve intervalo comercial, eu volto já já.
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1: Jiquié FM 8:52.
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1: Olá, que bom ter você de volta ao Guia Astral.
0: Libra, Escorpião, Sagitário.
1: Libra, o equilíbrio é chave em escolhas afetivas e profissionais. Confie na intuição para harmonizar emoções, encontrando paz interior e novas perspectivas. Sua cor da sorte é azul turquesa. Seu número 42.
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1: Escorpião, sinta a força da transformação. Tenha coragem para renovar sua vida pessoal, espiritual e o trabalho, avançando sem medo. Sua cor da sorte é vinho. Seu número 27.
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1: Sagitário, prepare-se para expandir seus horizontes. A aventura chama por novas experiências e sabedoria. Explore o desconhecido com otimismo e potencial. Sua cor da sorte é laranja vibrante. Seu número 81. Que energias incríveis! Nossa jornada continua. Na próxima parte do Guia Astral, Capricórnio, Aquário e Peixes. Não perca.
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3: Bom dia, queridos irmãos. Aqui é o Mestre Novais, juntamente com a Madame Eliane. Nós convidamos cada um de vocês a olhar para dentro do seu coração. A vida, com suas lutas e desafios, muitas das vezes nos coloca em caminhos escuros. Mas a fé, como nós sempre dizemos, é a luz que nos guia. Quando cultivamos a fé, encontramos força para superar a dor, a dúvida e a solidão. Deus, por meio da fé, conhece cada passo nosso, cada sonho. Acredite, com fé, e você encontrará a sua libertação, a sua cura e a sua paz. Não desista. Nós, eu, Mestre Novais, juntamente com a Madame Mariane, estamos aqui com vocês e lhe convidamos para uma consulta espiritual na Travessa Arthur Moraes, no fundo da antiga Cesta do Povo, ali mesmo, próximo à Feira do Jequiezinho. Então, faça assim: juntos com fé, movemos as montanhas, tiramos os desafios e encontramos realmente a nossa única e pura libertação.
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1: Arrepia, mascote!
2: Deixa comigo, minha potência psicológica. Olha, confusão, bafafá hoje na Diris.
3: Que negócio é esse, rapaz?
2: Pessoal lá esperando pra poder receber medicamento, uma confusão danada todo mês. Esse tormento, essa tortura. Uma falta de respeito da Secretaria de Saúde do Governo do Estado para com as pessoas que precisam de medicamentos que são fornecidos de forma gratuita.
1: Deus é mais.
2: 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Vamos embora. Para nossa audiência do YouTube, tem aqui o vídeo do bololô da fila de idosos, pessoas com deficiência, para poder pegar um medicamento todo mês, este sofrimento lá na Diris. Ou Núcleo Regional de Saúde, que mudaram o nome agora, né? Toda essa confusão aí. E uma senhora mandou um textão aqui. Bota aí, por favor. Já tá na tela aí para quem tá nos acompanhando, para quem está no nosso canal do YouTube. Bom dia, Júlio Mascote, quero fazer uma denúncia, uma reclamação aqui no seu programa. Olha só, Júnior, todo mês essa situação. Olha a situação da fila aguardando para poder pegar uma senha. E o pior, que 90% do público que aguarda são idosos e tem algum tipo de comorbidade, alguma doença. Queria poder fazer algo, inclusive para ajudar. Eu sou saudável e venho buscar um medicamento para o meu companheiro que faz hemodiálise, mas a maioria é doente e vem pegar sua própria medicação. Todo mês estou aqui, pois pego medicação para o meu companheiro e todo mês é esse sofrimento. Já reclamei na ouvidoria do Estado, na Diris. É competência do Estado, né? Isso é competência do Estado. Não é competência da Prefeitura Municipal de Jequié, não é competência do governo municipal. Me oriente aí, Júnior, por favor, o que devo fazer? É reclamar. Já mandou na ouvidoria? A ouvidoria fez ouvidos de mercador, não resolveu o problema, é um absurdo. Estou vendo aqui na câmera, para nossa audiência do nosso canal do YouTube, tá vendo aí todo mês, é isso aí, gente. Isso é dentro da Diris, né? Do núcleo regional de saúde, lá no alto da prefeitura. Todo mês esse sofrimento aí, pessoas se amontoando em filas. Pior, maioria são idosos e muitos com doenças e comorbidades. Essa senhora que mandou essa mensagem aqui, ela é uma pessoa saudável, vai buscar para o marido dela, mas ela está se compadecendo com relação à situação constrangedora que essas pessoas vivem. Bom, agora são 9:07 no programa Rota 89. Vamos agora repercutir o caso que nós noticiamos aqui ontem, do cidadão de Maracás. No dia 6, olha, para você que não acompanhou a história, presta atenção. No dia 6 de junho, há pouco mais de um mês atrás. Põe a foto aí do cidadão, da esposa, da família dele, já tá na tela para quem está nos acompanhando. Cidadão de Maracás, Danilo Souza Santos. Saiu de Maracás, dia 6, a esposa prestes a dar luz. Vinha fazer o parto aonde? Na Santa Casa São Judas Tadeu. Quando chegou ali próximo ao posto Miracerra, ali no próximo ao baixão, a criança nasceu, antes de chegar no hospital São Judas Tadeu. Com a criança no colo, já ensanguentada, ainda com cordão umbilical, trouxeram para a Santa Casa. Bacana, pronto. Só que a Santa Casa estava se recusando, ou a Santa Casa ou algum funcionário lá, se recusando a completar a ficha do DNV, que é o documento de nascido vivo. E quem atendeu ele lá não preencheu os quesitos 9, 10, 11 e 12. Por conta disso, Ele ficou 30 dias sem poder levar a filha para tomar vacina, sem ter os seus direitos legais garantidos, porque não tinha certidão de nascimento. Ele deu várias viagens na Santa Casa, chegava lá, ficava enrolando ele e não preenchiam o campo necessário. Procurei saber do cartório aqui em Jequié, disseram que essa tem sido uma prática recorrente da Santa Casa. Tá errado. Ah, não nasceu dentro da Santa Casa, nasceu na estrada, não importa, bota lá o lugar onde nasceu. Baixão já é Jequié. Botava lá, não botaram. E esse pai, o Danilo, lá de Maracás, desesperado, decidiu procurar a reportagem ontem aqui da GQFM e denunciou o caso. Eu entrei em contato com várias pessoas, tanto da Santa Casa, quanto do cartório aqui de Jequié, para tentar ajudar o Danilo Souza, porque a criança, um mês sem tomar vacina, ele com emprego recente, sem poder estar faltando emprego, correndo o risco de perder o trabalho, e a filha, que é o mais importante de tudo, sem tomar vacina, sem certidão de nascimento, sem nada. O caso ganhou repercussão, foi pro blog Júnior Mascote ontem, nós repercutimos aqui. E ele estava desesperado. Ele estava desesperado ontem, sem saber o que fazer. Então, o que foi que ele falou ontem?
4: Ô, Júnior, gostaria sim. É nisso que eu tô me apegando.
2: Foi que ele mandou ontem.
4: Porque eu sei que quando eu tentar, quando tiver despertando notícias, aí eles vão tentar resolver minha situação. Eu fichei agora recentemente numa empresa, não posso estar não tenho folgas disponível, entendeu? Então, o tempinho que eu tenho, eu vou pra lá, sou enganado o tempo todo, eles me liberam. Então, amanhã você me diz o horário, qual horário do seu programa, que eu vou estar aí. Que eu moro em Maracás hoje, mas amanhã cedo eu vou pra aí pra poder fazer
2: isso. Isso era pra ele estar aqui ontem, mas não deu por conta do trabalho dele. Ou ele deixava o trabalho lá em Maracás pra vir aqui, aí tem despesa de combustível, ida, volta, aquela coisa toda, não deu pra ele chegar. Nós denunciamos o caso ontem aqui. Entrei em contato com o cartório de Jequié, entrei em contato com pessoas lá da Santa Casa, da Fundação José Silveira, pra tentar resolver o problema o mais rápido possível, porque uma criança recém-nascida, 30 dias sem tomar vacina, sem certidão de nascimento, sem seus direitos legais garantidos por lei, sem poder ser cumprido, porque alguém lá da Santa Casa não assinou as lacunas 9, 10, 11 e 12. E essas lacunas, elas identificam o local do nascimento da criança. Pô, nasceu ali no Baixão, a gente é, por que não botaram lá? Ele saiu de Maracás, vem aqui, não, a gente vai preencher, e não preenchia. Danilo tá aqui na linha, e vamos ouvir o que Danilo tem a falar. Danilo, depois de ontem, depois dessa repercussão toda, seu desespero de pai, amigo. Eu sou pai também, eu sei como é que é isso. Enfim, o que se sucedeu depois que você fez a denúncia aqui?
4: Júnior Mascote, muito boa tarde, meu jovem. É Danilo aqui de Maracás. Graças a Deus, graças a você, entendeu? Meu problema foi solucionado, entendeu? O pessoal hoje foi muito atencioso comigo, fez de tudo aqui, não permitiu que eu saísse daqui sem o registro da minha filha. Providenciou toda a documentação, tudo, e providenciou testemunha, tudo isso aqui foi feito. Minha filha já saiu, minha filha não, no caso, né? O documento já saiu daqui de hoje todo pronto, já com registro e tudo, viu? Te agradeço demais o poder da sua audiência aí, graças a Deus conquistou isso aí pra mim, viu? Muito obrigado de coração, viu?
2: Que bom, Danilo, que bom, isso é importante. A reportagem cidadã é o tipo de reportagem que ajuda diretamente as pessoas que mais necessitam, mas você precisou se deslocar de Maracás até aqui.
4: É isso aí, Júnior Mascote, o poder do seu programa aí, graças a Deus. E primeiramente Deus, segundo o poder do seu programa, essa audiência aí que é relevante, de certa forma todo mundo ouve o Rota 89, né? Graças a Deus e graças a você, eles ouviram minha petição lá e hoje minha filha tá registrada, tá tudo certinho, já posso correr atrás dos direitos dela, entendeu? Muito obrigado aí a você, viu, velho? Ô Júnior, eu tive que vir na Santa Casa porque eles corrigiram, né? Mas eles fizeram de tudo, foram bastante. A atenção que faltou nesses dias, tudo que se passou, eles repôs agora, né? Eu trabalho, eles fizeram de tudo, não deixou eu fazer nada. Até o registro da menina fez aqui mesmo, no próprio cartório lá, entendeu?
2: Que bom que tudo se resolveu. Era pra ter se resolvido isso no dia que a criança nasceu. Mas esperou passar todo esse tempo, precisou vir a imprensa, precisou vir até o programa para que a Santa Casa resolvesse o problema. E graças a Deus, ontem, depois da nossa reportagem, depois da repercussão no blog Júnior Mascote, depois da repercussão aqui no programa, o problema foi resolvido. Tá na tela aí, para quem está nos assistindo, a família do rapaz que acabou de falar com a gente aqui agora, o Danilo, a esposa dele, né, quando estava ainda gestante, barriga muito bonita, as filhinhas dele. Enfim, graças a Deus, tudo acabou bem. Boa sorte para você, Potência. E a GQFM sempre de portas abertas o nosso jornalismo para ajudar quem realmente precisa. Falando de Santa Casa, olha a mensagem que chegou aqui agora no nosso WhatsApp. Diz aqui. Cadê? Tá aqui. O telefone 4379. Isnaia Maia, Isnaia, diz aqui. Júnior, Santa Casa tem uma grande reclamação. Em fevereiro eu tive um aborto espontâneo, não me aceitaram. Me mandaram eu ir para a UPA fazer o teste de gravidez. Lá o beta. Aí tá falando aqui, a Isnaia Maia mandou aqui uma mensagem pra gente agora. 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Antônio Júnior tá pedindo passagem, está com a câmera ligada ao vivo direto da Praça da Bandeira. Toca pra ele, Nancy.
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2: Já acabaram com essa bagunça do palco aí, eu nunca vi demorar tanto pra desarmar uma estrutura de São João como foi agora, Antônio Júnior. Pô, Jeová, tá sem áudio, hein? Prepara o áudio do menino aí. Cadê? Deixa eu falar aí.
5: Valmique Almeida Andrade.
2: Agora sim.
5: Tudo funcionando. Tudo foi retirado, aquelas ferragens, desmontado também o palco, né? Do show e também do camarote. A gente até imaginou que esse palco, ele continuasse aqui, ficasse, porque poderia se fazer aí a festa do dia do evangélico aqui na cidade de Jequié. Você vê aí a Praça da Bandeira toda com trânsito liberado. Você vê aí, trânsito liberado, né? Tudo retirado. E aqui a movimentação de quem vem aí do bairro Jequiézinho, também dessa região da BR-330, que chega aqui pela Avenida Franja de Mon, sentido aqui ao centro da cidade. Segue com tranquilidade, né? Também a 15 de novembro. E esses trechos aqui de quem vem dessa região da Siqueira Campos, perdão, quem vem aí do Viveiro, sentido aqui Praça da Bandeira. O trânsito, ele segue com normalidade aqui na cidade de Jequié. E a gente também registra aí, né, Mascote, que tá tudo pronto para que os clientes, os comerciantes possam utilizar aqui a parte central da cidade de Jequié. Mascote, outra informação importante que a gente traz agora é que conversávamos ontem com o secretário de Serviços Públicos, o senhor Freitas, e a gente questionava ele em relação, Mascote, à retirada das banderolas das principais ruas da cidade, principalmente no circuito. Bom dia, ô Gil. Aqui do centro da cidade, por exemplo, aí no circuito do São João, através aí da Praça da Bandeira, como também essa região da Praça Rui Barbosa, Avenida Rio Branco, Félix Gaspar e também esse trecho aqui da Avenida Alves Pereira. Eles já começam a fazer a retirada dessas banderolas, né, aos poucos, em virtude aí que só podem fazer essas retiradas no período noturno, porque pode aí causar transtornos no trânsito se for fazer essas retiradas no período do dia. Então a gente passa essas informações que algumas pessoas estão questionando em relação às banderolas aí que estão fazendo essas retiradas aqui no centro da cidade, no circuito onde aconteceu São João 2026 aqui na cidade de Quindim. A gente traz essa, mais uma vez, essa informação de que o trânsito aqui na Praça da Bandeira está liberado. 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Eu deixo com você, Júnior Mascote. Tá na Jequié? Tá na melhor, Mascote?
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2: É, o Santos é a máquina da notícia pedindo passagem. Então toca direitinho pra ele.
0: É o Santos.
2: Aê, potência.
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6: Falou e disse, minha amiga. Júnior, voltamos com você. Aqui a Jequié tá na Jequié? Tá na melhor.
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2: Olha só pra isso aqui, um baiano torcedor da Argentina batizou o filho de Riquelme e o outro de Messi e pintou a casa com as cores da Argentina. Tá na tela aí a família do baianos argentinos. A paixão pela Argentina transformou a fachada de uma casa no bairro Casebe, em Feira de Santana, a segunda maior cidade da Bahia, em um cenário de cores azul, celeste e branco. O responsável pela decoração é o pintor Clebson de Jesus Santos, conhecido como Clebão, de 49 anos, que há cerca de 5 Copas do Mundo mantém tradição de pintar o imóvel em homenagem à seleção argentina. Neste ano, a decoração chamou atenção nas redes sociais após o vídeo mostrar o momento em que ele pintava a fachada do chão da residência. A gravação ultrapassou 300 mil visualizações em uma única página. Ontem, né, aquele pênalti. Ah, o juiz ladrão gafou o Egito. Mas se aquele pênalti, se não fosse marcado a falta, seria 3-3, a Argentina ia fazer 4, se fosse pra prorrogação fazia 4, se fosse pros pênaltis, a Argentina tá jogando muita bola, o Messi é o regente de tudo isso, ou seja, a Copa do Mundo é dos grandes, só os melhores estão passando. Os atores principais, Harry Kane, Haaland, Mbappé, o Messi, a Copa do Mundo é dos grandes. Está sendo provado que quem faz um trabalho, quem vem fazendo um trabalho há anos, tem referência. O Brasil hoje não tem referência, o nosso futebol acabou. E o Brasil, esquece, não é mais país do futebol, para com isso. Para com isso. Bem, quem está pedindo passagem agora é ele, John Oliveira, para trazer as informações do esporte. Agora que o jogo ontem foi emocionante, amigo, tomando 2-0 e meter 3-2, o Messi, ele é diferenciado. E eu sou fã do cara. O cara joga demais.
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8: Bom dia, Júnior Mascote. Bom dia para você que acompanha o Rota 89. Copa do Mundo. Últimas vagas para as quartas de final já preenchidas. A Argentina, liderada por Lionel Messi, venceu o Egito de virada, mas não foi tão fácil assim. Messi perdeu um pênalti, se tornando o jogador que mais desperdiçou cobranças em Copas, 4 no total. E para ficar mais tenso, o Egito abriu 2 gols de vantagem. Mas aí veio a reação dos hermanos, com Romero, Messi se redimindo e Fernandes virando para cima do Egito. 3-2. Messi chegou a 8 gols nesta Copa, 21 somando todas as edições. A Argentina foi a única seleção sul-americana a avançar. Isso porque a Colômbia, depois de empatar em 0-0 no tempo normal mais prorrogação, perdeu nos pênaltis para a Suíça por 4-3 e deu adeus ao Mundial.
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8: Confrontos das quartas de final definidos e uma pequena pausa nesta quarta-feira. E na quinta, França e Marrocos se enfrentam às 17h. Sexta, às 16h, duelo entre Espanha e Bélgica. No sábado, 2 jogos. A Noruega encara a Inglaterra às 18h e na sequência, às 22h, a Argentina duela com a Suíça. Eu volto com você, Júnior Mascote.
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1: Jequié FM 9:25.
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1: Muito bem, agora são 9:30, Del Santos pedindo passagem novamente.
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6: Que bom ter você de volta, meu amor. Chegamos à última parte do Guia Astral.
5: Capricórnio, Aquário, Peixes.
6: Capricórnio, a vida convida ao autoconhecimento. Honestidade fortalece laços no amor, no trabalho, inove, mas siga a intuição. A espiritualidade pede quietude. Confie na sua força interior. Sua cor da sorte é o ocre e o número é o 13.
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6: E para você, Aquário, sua individualidade é trunfo. No amor, liberdade e respeito são cruciais. No trabalho, ideias visionárias transformam. Inspire a coletividade. A espiritualidade conecta a propósitos maiores. Abrace sua singularidade. Sua cor da sorte é o lavanda e o número é o 21.
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6: Para fechar, Peixes, ouça sua intuição. No amor, empatia profunda cria laços. No trabalho, criatividade flui para inovar. A espiritualidade te chama à conexão universal. Deixe sua sensibilidade te guiar. Sua cor da sorte é o coral e o número é o 77. Que a sua jornada seja repleta de luz e descobertas. Muito obrigada pela sintonia e energia. Que o universo te abrace. Um beijo no coração.
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4: Você que é pai, que é mãe, adote, crie, leve seu filho para uma igreja antes que o marginal e o traficante o adote para sempre. Fiquem todos com Deus e na boa companhia do Lucas França. Meu nome é Tchau, obrigado.

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1: O que eu quero que os meus filhos saibam. Certa vez, um padeiro foi ao delegado e deu queixas do vendedor de queijos, que segundo ele estava roubando, pois vendia 800 gramas de queijo e dizia estar vendendo 1 quilo. O delegado pegou o queijo de 1 quilo e constatou que só pesava 800 gramas. E mandou então prender o vendedor de queijos sob a acusação de estar fraudando a balança. O vendedor de queijos, ao ser notificado da acusação, confessou ao delegado que não tinha peso em casa e por isso todos os dias comprava 2 pães de 0,5 quilo cada, colocava os pães em um prato da balança e o queijo em outro. E quando o nível da balança se equilibrava ali, ele então sabia que tinha 1 quilo de queijo. O delegado, para tirar a prova, mandou comprar 2 pães na padaria do acusador e pôde constatar que 2 pães de 0,5 quilo se equivaliam a 1 quilo de queijo. Concluiu o delegado que quem estava fraudando a balança era o mesmo que estava acusando o vendedor de queijos. Gente, que lição, hein? Nós somos um pouco assim e muitas vezes acusamos os outros de nossos próprios vícios. Pense nisso. Que Deus abençoe seu dia.

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2: Prefeitura de Jiquié avança com obras de pavimentação de ruas no Curral Novo. 10 policiais penais são condenados à prisão por participação em esquema criminoso no presídio de Feira de Santana.
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2: Prefeitura de Jiquié segue ampliando o maior programa de pavimentação da história do município, levando mais mobilidade urbana, segurança e qualidade de vida para os moradores. Desta vez, os serviços de pavimentação em concreto usinado avançam, contemplando novas vias dos bairros Curral Novo e Jiquezinho. Segundo o prefeito Flavinho Santana, que esteve no Curral Novo acompanhando as obras, a pavimentação em concreto usinado oferece mais durabilidade, segurança e conforto para os moradores, além de contribuir para a fluidez do trânsito. A justiça condenou 10 policiais penais com a

atuação na Bahia após denúncia do Ministério Público Estadual através do Grupo de Atuação Especial de Combate às Organizações Criminosas e Investigações Criminais. Os 10 policiais penais foram condenados à prisão e à perda dos cargos públicos. 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

pra todo mundo. Bom dia, bonita. Bom dia, macho, velho. Tudo certinho por aí? Muito prazer, viu? Por aqui, Lucas França. Eu tô feliz da vida. Tô fazendo o que eu gosto. E na rádio que tem o

manhã de sucessos até o meio-dia. 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Tudo pronto. A partir de agora vamos começar o Lucas França Quer Saber de hoje. Tudo bem por aí? Já tá na correria do trabalho, faz isso, faz aquilo outro. Mas que bom, hein? O rádio tá ligado. Isso aí. Bom trabalho pra todo mundo, viu? Eu quero saber, hoje, dia 8 de julho, os aniversariantes de hoje. Quem está aniversariando hoje aí, o Lucas França Quer Saber? E vamos fazer a festa para os aniversariantes de hoje. É só você caprichar no seu áudio. Fala pra gente aí e vamos fazer daquele alô super especial. Quem está aniversariando? É o seu amigo? É a sua amiga? É o amor da sua vida? Então conta pra gente aí, tá bom? Ontem foi aniversário de Cida lá no Mandacaru. Estive lá ontem junto com a Arimura. Foi uma festa linda demais na casa de Cida, na Café Filho. Que festa maravilhosa, hein, Cida? Você é merecedora, viu, menina? Até carro de telemensagem teve. Parou o carro, pô, na porta de Cida. E aquele homem da vozona bonita: existe alguém aniversariando nesta rua? É. Cida, você é o seu aniversário, Cida. Cida. Ê, coisa boa! E o bolo, gente, tava uma delícia. Quem fez o bolo foi Rose. Arimora comeu 3 pedaços de bolo, comeu 3 pratos de frango xadrez com arroz. Ê, Arimora, ele vai falar meio-dia, quando ele chegar aqui ele vai contar tudo pra gente. É isso mesmo, viu? Vambora, senhoras e senhores, a partir de agora vai começar o Lucas França Quer Saber. De presente eu tenho um par de ingressos pra você pro Cine São José. Quer ir pro

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A pergunta de hoje, para você já começar a responder a partir de agora, mandando aí a sua mensagem de áudio, e você ajuda o Lucas França a fazer a maior festa. Manhã de sucessos até o meio-dia. Responde aí. Você já perdeu algo valioso ou importante para você? Ou já achou algo valioso? Conta pra gente aí, vai no 988461549. Hoje dia 8 de julho. Conta pra gente aí. Você já perdeu algo valioso? Já encontrou algo valioso? Conta pra nós aí no 988461549. Tá valendo a partir de agora a sua participação pelo WhatsApp da melhor. Yeah.

0: cantando aí, foi? Eu gosto quando você aumenta o volume do rádio, quando você canta, quando você faz parte da maior festa. Manhã de sucessos, 10h18.
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0: Que coisa boa, GQE.
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0: Ai, que susto, tá dando o maior ibope. Eu tenho de presente pra você hoje um kit com os biscoitos Bahia. Tem um par de ingressos pra você pro Cine São José. E ela está linda, Nancy Dias, cada dia mais bonita, gente. Ô, mulher bonita essa Nancy Dias, viu? Vem aí o concurso Miss Mandacaru, mas ela não vai concorrer, não. Se ela concorrer, não, não vai não, viu? Se ela concorrer, ela perde pra Bete Niela, é. E se Bete Niela concorrer, perde pra Cida. Você não foi no aniversário de Cida ontem, não, não conseguiu ir não, né, Nancy?
3: Oh, fiquei no sentimento.
0: Tava se, tá se recuperando, foi, né, Nancy? Deus, verdade. Foi.
3: Deu um piripaque, o sistema deu um problema.
0: Nancy ficou, durante o São João, gente, ela ficou muito, muito perto das bocas de 12.
3: Foi
0: muita boca. Foi muita
3: Sabe
0: boca.
3: Quem foi?
0: Foi muita boca de 12 nos ouvidos dela.
3: Oh, ah. Foi RS, Raimundo. Não,
0: aguentar a prosa de Silvio e Júnior nos ouvidos.
3: Oh, Raimundo, aí não tem assim, jeito, Raimundo, não. Raimundo, começou assim, Raimundo. Ah. Pelezinho e depois.
0: Quem foi? Silvio Júnior.
3: Silvio Júnior. E Silvio Júnior gritava.
0: Aí.
3: E Silvio Júnior gritava.
0: Aí.
3: Esse é o meu senhor da glória. O menino que tem a voz.
0: Aí, filha de Deus. Aí.
3: Zumbido que
0: aguente. Aí não tem zumbido que aguente. Você foi no Otorrino ontem, não foi, Nancy?
3: Eu fui, doutor Vinícius Tolomei, me dá um abraço.
0: Tudo, gente, boa, doutor Vinícius.
3: Demais. Ele sabe o que ele falou pra mim?
0: Que tu tá com o vídeo cheio de cera.
3: Não. Ele falou assim, ó. Ah. Nancy, tu tá linda. Tu não fica velha, não, Nancy?
0: Que legal.
3: Eu falei, mas eu tô com os ouvidos, ó, barreado.
0: Ô, Nancy, e você não usa o fone de ouvido também nessas alturas,
3: não,
0: né?
3: Não.
0: Porque tem, assim, tem colegas nossos, né, no rádio, que coloca o fone de ouvido no último volume e isso prejudica o nariz, o ouvido. É porque tudo é um canal só, Nancy. Nariz e ouvido é tudo um canal só. Aí eu confundi.
3: Você é inteligente.
0: Eu confundi os ouvidos com o nariz.
3: Eu gosto muito. Ô, Lucas, e você falou uma coisa bem interessante, porque a gente vai falar pra quem não é profissional do rádio, pras pessoas no geral. Evitem usar esses fones que enfiam dentro do ouvido, eles são muito prejudiciais.
0: Sério, né?
3: Inclusive, o doutor Vinícius me pega, eu falei, não, doutor Vinícius, meu fone é profissional, que é o seu, no caso do seu fone, o meu, o nosso aqui, né? São fones profissionais. Mas esses fones que são colocados dentro do ouvido, assim, entra, né? Ele prejudica o ouvido.
0: Olha,
3: então é bom ter cuidado.
0: Eu,
3: e outra coisa.
0: Eu tentei usar um fone desse pra correr. E eu não consegui, Nancy. Eu tirei e joguei no meio do mato, Nancy, porque é um negócio desconfortável, Nancy. É sério.
3: Outra coisa, fone de ouvido é individual. Fone de ouvido não pode emprestar.
0: Isso aí é uma indireta que ela tá dando pra alguém aqui na rádio. Que pediu o fone dela emprestado.
3: Não pode.
0: Isso é indireta.
3: Você
0: sabia que é coisa feia ficar dando indireta pros colegas de profissão?
3: Não, eu só estou repassando que o doutor Vinícius Tomei me informou. Fone de ouvido é igual, sabe o quê? Escova de dentes. É individual.
0: Entendi.
3: Viu?
0: Cada um com seu bafo, né?
3: Cada um com seu.

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13: Quem marcou o gol do Brasil na Copa do Mundo contra a Alemanha no fatídico 7-1? Resposta: o jogador que fez o gol da seleção brasileira contra a Alemanha

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0: 5 no Sozão da Melhor. Eu quero mandar um alô especial para todos os meus amigos padeiros. Hoje é dia do padeiro. Atenção, atenção, meus amigos padeiros, aquele abraço. Abraço forte pro Lucas França e claro, um beijo de Nancy Dias.
1: Com toda certeza, eu adoro os padeiros. Um beijo carinhoso e eu tenho muitos amigos. Na verdade, né? É uma delícia um pão, pãozinho, não tem coisa melhor. E quando aquele
0: a turma que acorda cedo, né, Nancy?
1: É, acorda junto comigo.
0: Verdade.
1: A turma de excelência, olha, parabéns pelo profissionalismo. Eu posso, em nome de um padeiro, mandar um abraço pra todos?
0: Manda, Nancy, manda, vai.
1: Mandar um beijo pro padeiro mais charmoso, mais amado da nossa cidade, um dos primeiros da nossa cidade, que chama Zé Marcos.
0: José, Zé do Pão.
1: Ó, Zé do Pão, beijo, Zé.
0: Zé, um abraço.
1: Em seu nome eu homenageio todos os padeiros.
0: Isso mesmo. E eu quero mandar um alô especial pra ele, que o radinho fica lá na padaria, lá na Panebom, meu amigo Marcha Lenta. Grande Marcha Lenta, aquele abraço.
1: Beijo, Marcha Lenta.
0: Todas as padarias de Jequié, todos os padeiros de Jequié, um feliz dia do padeiro pra todos vocês, tá bom? 10h37, a pergunta de hoje foi a seguinte, Nancy.
1: Sim.
0: Alguma coisa que você já perdeu, tipo, que você lembra, algo valioso, Nancy?
1: Ah, eu já. Algo valioso.
0: Que você perdeu.
1: Já. Nancy. E não era valioso no preço, não. Era valioso.
0: Ou importante pra você, né? Algo importante.
1: Era um valor sentimental.
0: Ou já achou algo valioso? Você já perdeu algo valioso, alguma coisa importante?
1: Já.
0: Já perdeu?
1: Já.
0: Ou já encontrou algo valioso, alguma coisa importante? Conta pra gente aí no WhatsApp da Melhor, 988-461549. Lucas, bom dia, anuncia pra mim, por favor, Lucas, perdi meu celular ontem à noite na Fazenda Velha, entre a Delba e o restaurante Sertanejo Sol. Se alguém encontrou, Lucas, encontrar, por favor, entrar em contato, anunciar aí e falar aí na rádio. Meu telefone é o 988-44-0047. Pronto. Deixa eu ver aqui, ele vai mandar o nome. Manda o seu nome pra gente poder falar aqui, tá bom? Isso. Tá escrevendo aqui, ela tá ouvindo, tá ouvindo.
1: Que bom.
0: Tá ouvindo. Perdeu o celular ontem à noite na Fazenda Velha. Cleiton, valeu Cleiton, falar com o Cleiton, tá bom? No 988-44-0047. Quem encontrou um celular aí na rodovia aí ontem na Fazenda Velha, entre a Delba e o restaurante Sertanejo Sol, por favor, entrega aqui na GQFM ou entrar em contato no 988-44-0047. Gente, Irene de São Paulo vai falar. Fala comigo que eu sou seu amigo, Irene.
2: Oi, Lucas França.
0: Bom dia.
2: Eu estou ouvindo seu programa. Por favor, pegue a senha da idosa, Irene, tá bom? Um grande abraço pra você, tudo de bom. Irene, São Paulo.
0: São Paulo.
2: Oi,
0: tá
2: Nancy.
0: Fazendo frio da gota.
1: Tá.
0: Beijo pra você. Amanhã é feriado em São Paulo, 9 de julho. Sim, o mototáxi em Irajuba também tá ouvindo. Obrigado, Sim, pelo carinho. Tudo de bom, Sim, viu? Fernando!
3: Júlio, bom dia, nego, velho. Nando Mota na escuta.
0: Ô, Nandão, e aí, macho?
3: Tô aqui na área rural dos 19, mas tem uma fazenda na volta do rio.
0: Boa.
3: Rapaz, numa véspera de eleição dessa, não aparece um político para arrumar a estrada da volta do rio.
0: Volta do
3: Estamos
0: rio,
3: aguardando,
0: né,
3: esses porcos imundos que só aparece lá quando procuram a votação, entendeu?
0: Volta
3: enganando um e outro com a cesta básica, achando que todo mundo tá passando fome. Triste, lamentável, volta do rio. Essa é a minha revolta. Um bom dia.
0: Um abraço, valeu, Nando.
4: Bom dia, macho velho. Bom dia. E aí, beleza? Tudo na paz aí? Como é que foi o final de semana, beleza?
0: Tudo beleza.
4: Ah, quer dizer que ontem você foi na casa da Cida, né?
0: Fui.
4: Comer o bolo de aniversário da Cida, viu?
0: Que
4: maravilha, viu? Quer dizer que você e o Arimora encheu o bucho, né?
0: Demais.
4: Mas é isso aí, macho velho. Macho velho, eu vou te falar uma coisa pra você. Não comparando com bens material, mas a joia mais preciosa, o bem mais precioso que eu perdi, que faz pouco tempo, é a minha querida mãe. Entendeu? Que o Senhor recolheu Então, para mim, foi o bem mais precioso que eu já perdi na minha vida. Isso sim. Agora, encontrar materiais, eu encontrei.
0: Já, Regi?
4: Uma vez encontrei uns documentos de um carro, chave. E aí, quando eu fui entregar, o cara ainda me atendeu mal.
0: Mas sério.
4: Faz parte da vida, né? Mas esse é meu macho velho, aquele
0: tipo
4: abraço,
0: gente,
4: uma
0: né,
4: linda
0: Nancy?
4: Quarta-feira abençoada pra todos. Ô Nancy, faz favor, já tô indo, amor. Ai, que susto, macho velho.
0: É, Regi, o frio de São Paulo tá te deixando meio desanimado,
1: tá
0: viu?
1: Tá mesmo, foi.
0: A voz tá meio borocochô, a voz tá. De Regi, não tá?
1: É o frio, coitado, o Érico disse que tá tão frio que tá doendo a alma.
0: Não, demais, Nancy.
1: Érico disse que tá muito frio, muito frio.
0: Eu
1: entendo seu frio, deixa o bichinho.
0: Eu já peguei uns frios bons em São Paulo, Nancy, viu?
1: Eu peguei só em outubro, mas já não gostei
0: já
1: muito, não.
0: Uns
1: muito frio.
0: Bom.
1: Pouca coisa, mas foi muito difícil.
0: Jaiana!
5: Bom dia, Lucas. É Jaiana. Ô, Lucas. Ó, se foi em bens, né? Bens materiais. Nunca perdi nada, nem nunca encontrei nada, né? Mas em termos. Se eu já perdi algo valioso, já perdi meu pai, né? Já perdi meu irmão. Agora, em termos de, assim, né, e outros parentes mais, mas em termos de objetos pessoais, assim, ou bens materiais, nunca perdi, graças a Deus. E também nunca encontrei, né? Foi meu nome na promoção, na oração aí.
0: Pronto, Jaiana.
5: Amanhã eu vou dizer que é ter o mel de cacau. Tá aqui, moço.
0: Eita,
5: só que não vou ter como levar, porque eu vou pra Dires.
0: Ah, entendi.
5: Foi meu nome na promoção aí, quero levar esses biscoitos Bahia, viu?
0: Guarda meu mel de cacau, viu? Delícia demais. Mel de cacau. É o que Red quer falar de novo? Fala, Red.
4: A voz tá meio aqui embaçada, que é porque eu vou te falar uma coisa pra você, rapaz. Hoje de manhã, quando eu saí de casa, tava muito frio. E ontem à noite também fez frio bastante. Atualmente, eu vou te falar, viu? Mas é isso aí. Mas é a voz que tá meio rouca mesmo. E o frio, mandar o frio pra Jiquié.
0: Eita, gota.
1: Não, que tá sol, tá bom. Deixa aqui, deixa o nosso sol. Deixa o nosso sol, Red.
0: Ney. Galera de Neyká tá ouvindo, Geiso e Pete, um abraço, valeu Geizão. Mais um ouvinte aqui,
1: Pete,
0: vamos lá.
1: Sumiu, nunca mais ouvi Pete.
0: Né?
6: Bom dia, Luquinha. E aí, meu amor, tudo bem? Tudo Marilene de Acurumão. Passando pra desejar um ótimo dia pra você. Que Nossa Senhora te cubra com o divino manto sagrado dela.
0: Amém.
6: Respondendo a sua enquete, Luquinha. Eu tive 3 percas. Irreparável, viu? Nunca achei nada de importante, não. Agora perdeu, já perdi. Foi meus pais e minha irmã. Tá bom, meu querido? Que Deus abençoe. Bom dia.
0: Marilene, obrigado, Marilene. Não, se você já perdeu alguma coisa
1: valiosa?
0: Eu já
1: perdi.
0: Já encontrou alguma coisa valiosa?
1: Não, não encontrei, não. Agora, quando eu tinha mais ou menos uns 8 anos, eu ganhei da minha professora, da minha pró-estagiária, um cabide em formato de da Margarida, né? Da mulher do Pato Donald.
0: Sim.
1: E na mudança, naquele mesmo ano, na mudança eu perdi. Você acredita que até hoje eu me lembro daquele cabide com tanto carinho, queria tanto ter ele de volta.
0: Um valor sentimental incrível, né, Nancy?
1: Quando a gente perde, como algumas pessoas falaram sobre pessoas que morrem, a gente exatamente não perde, né? Porque a gente sabe que um dia nós vamos nos encontrar na glória com Deus em algum momento.
0: Isso.
1: Mas coisas materiais que a gente perde é muito assim. É coisa assim que a gente, quando perde, fica muito triste, porque não recupera nunca mais e é algo que eu sei que eu nunca mais vou ter igual. Mas enfim.
0: O cabide
1: que a minha pró-estagiária me deu, né, quando eu tinha 8 anos. E eu sempre lembro. Interessante que o homem da mudança, até hoje eu lembro do homem da mudança.
0: É melhor a gente parar por aqui, porque senão
1: meu coisa. Ouvido, tchau, Lucas.
0: Nancy, vai arrumar teu guarda-roupa, vai, Nancy.
1: Não gosto de arrumar guarda-roupa, não. Sabe o que eu vou fazer? Eu vou pra

seresta, Gamenon. Faltando 3 minutos para as 11, dá tempo você mandar o seu áudio para concorrer a um kit com os biscoitos Bahia, par de ingressos pro Cine São José. A pergunta de hoje: você já perdeu algo valioso, alguma coisa importante para você, hein? Ou já achou alguma coisa valiosa? Achou algo valioso? Conta pra gente no 988461549, fique à vontade, capricha aí no seu áudio e você ajuda o Lucas França a fazer amanhã mais feliz, tá bom? 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Senhoras e senhores, eu volto já já e eu quero ouvir o seu áudio. Então capricha aí, 988461549.

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0: melhor em primeiro lugar, hora certa com notícias. 11:02 em Jequié, vamos atualizar as informações porque tá tudo acontecendo e quem ouve a manhã mais completa do seu rádio fica sabendo de tudo. Souza Andrade, eu quero ouvir sua voz.
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2: Campanha de vacinação contra a raiva canina e felina terá início na próxima segunda-feira em Jequié. Salário dos desembargadores baianos cai 30% com limites do Supremo sobre penduricalhos.
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2: A Prefeitura de Jequié, através da Secretaria Municipal de Saúde, dará início na próxima segunda-feira, dia 13, a campanha de vacinação antirrábica canina e felina 2026. A campanha será desenvolvida nos centros de saúde, nas unidades de saúde da família e em pontos estratégicos, sempre das 8 horas da manhã às 2 horas da tarde. Dia 25 de julho haverá o dia D da campanha. Nesta data, além dos centros de saúde, também vão funcionar postos volantes que serão disponibilizados para ampliar o acesso da população ao serviço. Pelo menos na Bahia, as novas regras impostas pelo Supremo Tribunal Federal para limitar o pagamento de penduricalhos que extrapolam o teto constitucional do funcionalismo público já começaram a produzir resultados positivos. De acordo com o site Metrópole, a remuneração total dos desembargadores baianos sofreu uma redução de aproximadamente 30%. A maior redução se deu nas chamadas vantagens eventuais, benefício previsto por legislação estadual, mas vetado pelo Supremo no julgamento sobre o penduricalho.

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2: Vambora! Quem é? Que coisa boa! Quarta-feira super especial, eu sei que você tá aí na labuta, na correria, faz isso, faz aquilo, outro, mas o mais importante é que você tá com o rádio ligado, tá ouvindo a melhor!
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2: Tá na hora de cantar, 3, 2, 1, canta comigo assim, vai.

0: cantor. Gente, ele quer ser cantor.
1: Ninguém quer ser cantor aqui não, rapaz, tô feliz. É a equipe mais feliz do rádio. Manhã de sucessos até o meio-dia. 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
1: 11:05 em Jequié. Simone Mendes. Direitos iguais. Sim.

0: 12.
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0: Gente, quarta-feira hoje, hein? 8 de julho, passa muito depressa, né? 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Eu quero ouvir o povo. A pergunta de hoje, o Lucas França quer saber: você já perdeu alguma coisa valiosa, algo importante pra você? Conta pra gente aí. Ah, já encontrou alguma coisa valiosa? Conta pra gente no contatinho da melhor, 988461549. Obrigado pelo carinho. Alô, loteamento Água Branca! Heloísa, que bom saber que você tá com rádio ligado ouvindo Lucas França, Heloísa. Ó, beijoca carinhosa pra você, tá bom, Heloísa? Vendedora da Natura, pé quente, né? Deus abençoe, viu? Bom trabalho, valeu, Heloísa. Água Branca de ponta a ponta, só da GQFM. Luciana foi a ganhadora da caixa de chocolate ontem do supermercado Barreto. Vai buscar teu chocolate, Luciana. Pelo amor da mãe do coronel, vai logo, senão o Lucas vai comer chocolate. Corre, Luciana, pra buscar teu chocolate, mulher de Deus.
2: Eu mando um alô aí pra Noel do Táxi.
0: Noel do Táxi?
2: Leguelé, Badi, Salvador, Lula do Bar.
0: Pronto.
2: Então, põe a sua olhada pintando.
0: Valeu,
3: Marcelo. Bom dia, Lucas França. Aqui quem tá falando é o Jonathan de São Paulo. Um abraço pra você, pra sua família e pra todo mundo que está na melhor.
0: Boa, rapaz, São Paulo, ouvindo a GQFM. Muitos rádios. Muita gente conectada na gqfm.com.br. Fala, cadê? O Paulista ia colocar o áudio aqui e apagou o áudio. Manda novamente aí, macho velho, vai.
4: Oi, Lucas França, bom dia, meu amor. Bom Deus te abençoe, Cris. Que Deus te proteja. Obrigado por fazer nossa mãe mais feliz.
0: Obrigado a você.
4: Lucas, sim, já perdi algo muito importante na minha vida. Eu prefiro nem comentar, né, o que foi. Mas foi muito importante e me faz muita falta. Mas Deus está no comando de tudo e quando a gente perde, Deus dá fortalece a gente, né? Cada dia mais pra gente viver. Bom, abraço.
0: Beijo, Cris, lá do Mandacaru. Obrigado pelo carinho, viu? Vambora.
5: Bom dia, Lucas.
0: Bom dia.
5: Perdeu, já perdi.
0: Já.
5: Um bem muito valioso que foi meus pais e minha netinha. E sobre bens materiais, eu nunca perdi e nunca encontrei. Coloca meu nome na promoção e coloca meu nome na oração também, tá. Joyce, Joaquim Ramal.
0: Ô, Joyce, obrigado, Joyce. Daqui a pouquinho nosso momento de fé, viu?
6: Bom dia, Luquinhas. Estamos na escuta, viu? Toda a turma aqui da Andesburg, viu?
0: Legal. Obrigado, Lu. Bom trabalho pra todo mundo aí.
7: Oi, Lucas. Bom dia.
0: Bruna.
7: Lucas, perdi na aliança, viu? Mas achei, graças a Deus.
0: Ai, que susto.
7: Valeu, Lucas. Tá dando minha promoção aí, esse biscoito.
0: Luciana Santana Galvão, a ganhadora do chocolate na feirinha, Lu. Isso mesmo, lá na feirinha. 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Cadê? Vambora.
8: Cadê?
9: Bom dia, bom
8: Bom dia, Lucas França. E aí, meu rei? Rapaz, deixa eu falar uma coisa pra tu, mano.
9: Bom dia, meu amor.
8: Pedi uma coisa de valor, vergonha na cara, velho. Há muito tempo, e não gosto de ficar com duas, três mulheres, não dá pra mim, não. Paulistão voltou, maluco. Eu tava de regime no celular. Tô de volta.
0: E a mentira, mesma coisinha, né, Paulista? Fica um tempão se manda áudio pra Raida e quando volta, volta com a mesma mentira. Ô, Paulistão mentiroso da Gota Serena, viu?
10: Bom dia, Lucas França.
0: Bom dia, Mauro.
10: É Mauro por cá, passando pra desejar um bom dia pra você, todos da bancada, todos os ouvintes da GQFM.
0: Uhul, Mauro.
10: O mais valioso que eu perdi foi meu pai e minha mãe, que eu já perdi. Esse é o mais valioso. E eu achei um celular uma vez. Eu ia passar na rua e tinha umas mulheres sentadas do outro lado e tá um celular no chão. Quando eu baixei para pegar o celular, a mulher arrastou uma cordinha que tava amarrada no celular e eu saí catando ficha. E aí elas ficaram lá dando risada e eu larguei o celular e fiquei muito apirriado. Mas só assim mereço ganhar os biscoitos de Bahia, né? Pra ficar forte pra aguentar correr mais. Valeu, meu querido, fica com Deus. Tenha um bom dia, um
0: Amém.
10: Abraço a todos.
0: Mauro, a gente boa demais. Sou fã de Mauro, pô. Nunca mais tive um tempinho de passar lá na rodoviária pra poder ficar prosinhando com o Mauro. Uma labuta do dia a dia, né, Mauro? Mas eu vou passar aí pra poder a gente prosear um bocado, tá bom?
11: Bom dia, Lucas.
0: Bom dia.
11: Aqui é Tânia de São Paulo.
0: São Paulo?
11: É.
0: Tânia, que bom.
11: Eu queria mandar um abração pra Lia, lá da rua Princesa Isabel. Ela tá na escuta. Coloca meu nome em oração, Lucas. Um abraço.
0: Ô, Tânia, meu amor, que bom que você mandou mensagem, Tânia, viu? Daqui a pouquinho, Tânia. A maior corrente de fé do rádio requerense, tá bom? E por falar em corrente de fé, eu quero lembrar e fazer esse convite especial para você, ouvinte. 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Local novo, bem organizado. 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Fala, Luiz! Fala comigo que eu sou seu amigo.
12: Bom dia, Lucas.
0: Bom dia.
12: Tudo bem, amigão?
0: Tudo bem, Luiz.
12: Continuo no Maitá. Ô, Lucas, eu acho que eu nunca tomei o prejuízo, também nunca dei prejuízo, não. Mas, coloca meu nome, nossa, não, eu, meu e da minha família na oração, por favor. Aqui na roça tá eu, Luiz Álvaro,
9: Iana e as crianças. Oh, coisa linda. Obrigado, Lucas. Oh, tenha um bom dia.
0: Grande, Luiz.
9: Fica na paz, um abraço.
0: Obrigado, Luiz. Ô, Luiz, se eu souber, Luiz, que você voltou pra São Paulo e não veio aqui na Raida me ver. Ô, Luiz, eu nem te falo o que vai acontecer contigo, Luiz. Você tá ouvindo o que eu tô falando, Luiz? Não vai dar risada não, viu? Seu cabeça de passarinho, tô falando sério. Se eu sonhar, Luiz, que tu voltou pra São Paulo e não veio aqui na Raida, na GQF, MMB. Ô, Luiz, pode ter certeza, Luiz. Pode ter certeza que você vai ficar uma semana lá em São Paulo perdendo o horário da lotação pra você pegar o metrô. Ah, a tua vida, viu, Luiz? Mari.
13: Bom dia, Luquinhas. Aqui é Mari. Tô vendo os áudios agora, né? Porque deu pra me ouvir agora, né? A FM. Deixa eu lhe falar uma coisa. Olha, quando eu não trabalhava, eu fui pra loja comprar roupa. E eu uso óculos desde 20 anos. Aí eu perdi esse óculos na loja comprando roupa, né? Quando eu cheguei em casa, quase o couro come, né? Chorei antes de apanhar. Imagina depois que eu apanhei, né? Porque meus pais que me davam. Depois pedi outro quando eu já tava trabalhando. E aí, meu filho, se brincando, perdendo até hoje. E achar, nunca mais achei, foi nada. Nem um real.
0: Olha pra lá.
13: Pô, né? Perde dinheiro. Quero ganhar esse biscoito Bahia. Vem, tô com saudade do biscoito Bahia, hein, nego? Vou ganhar hoje, Mari. Bota meu nome na oração,
0: diz Telinho. É isso mesmo, beijo pra você, Mari. Você falou aí, eu lembrei, sabe de quê, Mari? Quando eu tinha, era, tinha o quê? Acho que 15 anos. Eu também perdi meu óculos, foi uma confusão da coisa.
14: Ah, Lucas França, deixa eu falar uma coisa que eu acabei esquecendo.
0: Fala.
14: Rapaz, e o Brasil, macho? Poxa vida, meus pêsames aí pelo Brasil, viu? Teve neguinho que quebrou a casa toda, até a TV foi junto. Eu tava vendo esse vídeo aqui no Kawaii, agora que eu me lembrei. Rapaz, o povo tá todo fanático, viu? Misericórdia. E como é que foi lá na sua casa?
0: Eu nem vou contar. Nem vou contar porque Bernardo foi uma confusão. Se juntou com o tio Manelito e corria pra cozinha pra desabafar. E foi uma loucura, viu?
15: Não, Lucas, vou sim. Entre pronto. Amanhã e sexta.
0: Pronto, Luiz.
15: Aí eu falo com você e a gente marca uma reuniãozinha boa pra nós. Luiz. Beleza?
0: O Luiz,
15: um
0: comigo.
15: Abraço e obrigado pela atenção.
0: Calma, Luiz! Vai dar tudo certo, macho velho. 11:25, tá na hora de abrir o baú da melhor.
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0: Inventaram sucesso e olha só que deu. Essa é de arrepiar teu saco do bode, Jequié. Aumenta o volume do rádio aí, vai. Inventaram sucesso.

quando a gente abre o baú, fala a verdade, hein? Só cantiga boa das antigas GQFM. 11:29. Gente, eu volto já já pro nosso momento de fé. Você pode mandar mensagem aqui pro nosso WhatsApp, tá bom? Fique à vontade para fazer o seu pedido, enviar o seu pedido de oração, para você fazer parte desse momento todo especial que só tem aqui. Tem coisas que só a GQFM faz, é por isso que é sucesso, é por isso que a gente faz rádio com amor. Eu volto já já.

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Oeste. 11:44 em Jequié. Preste atenção, aumenta o volume do rádio. Vamos ouvir os sinos. Os sinos estão anunciando que chegou a hora da graça. Chegou a hora do milagre.

ouvinte, vamos agora. Se você puder, coloque aí o seu copo com água sobre a mesa, bem pertinho do rádio. E nesta água será depositada uma gotinha de luz, de muita paz, muita saúde e prosperidade para você e toda a sua família. Disse o Senhor Jesus: aquele que beber da água que eu lhe der, nunca terá sede. Porém, a água que eu lhe der fará dele uma fonte que vai jorrar para a

Ele é o príncipe da paz. Ele veio para salvar todas as criaturas da terra. Jesus veio para perdoar os nossos pecados. Jesus, ele é o médico dos médicos. Jesus de Nazaré, ele veio para curar todas as doenças, todos os males.

Sayonara do Curral Novo, pede oração por toda a sua família. Lucas, estou te mandando esse pedido de oração desde ontem, que acompanho, sintonizei na GQFM e venho acompanhando esse momento de fé. Peço que coloque meu nome e da minha mãe Lindaura. Deus abençoe, Sayonara, viu? Lucas França, bom dia. Que Deus abençoe você e toda a sua família. Coloque, Lucas, meu nome na oração também de hoje. Meu nome é Paloma. A sabedoria e o discernimento é a chave. Que Deus abençoe todos os ouvintes que fazem parte desse momento. Obrigado, Paloma. Primeira vez também que mandou mensagem, né, Paloma? Obrigado, viu? Lá do Jiquezinho. Muitas pessoas que mandam mensagem diretamente para mim no meu WhatsApp, que tem um link lá no Instagram. Se você não me segue ainda, segue lá, Lucas Franca Rádio, no Instagram. E lá tem um link no meu WhatsApp, você fala diretamente comigo. Neide Marques. Lucas, bom dia. Gosto muito de ouvir a GQFM, especial nesse horário da Hora da Graça. Cada dia, Lucas, é uma oportunidade de aprender e a valorizar os pequenos momentos. E esse momento, que é pequeno no tempo, mas grandioso para amadurecer e, como você diz, aumentar nossa fé. Oh, que bom, que Deus abençoe, viu? E Josefa do Brinco de Ouro pede oração pela saúde do seu esposo. São muitas pessoas, não tem como falar o nome de todo mundo aqui, mas o importante é que você tá aí, mandou mensagem, está aqui nas intenções, tá bom? Não é porque não deu tempo de falar o seu nome que você não está aqui também na nossa corrente de oração. Já está aqui sim, todas as mensagens que recebi pelo WhatsApp, você que ligou, o importante é que você está aí também fazendo parte, com rádio ligado. Muito obrigado. Está ouvindo pela internet, gqfm.com.br, está com o radinho em casa, está no carro, no trabalho. Eu convido você agora, como um gesto de amor, de muita fé, se você puder, coloque a mão sobre o rádio, como se todos nós estivéssemos de mãos dadas com Jesus de Nazaré, de mãos dadas com Nossa Senhora Aparecida. Juntos, vamos dar.

vamos juntos rezar a oração que Jesus nos ensinou com muita fé. Pai nosso que estais nos céus, santificado seja o vosso nome. Venha a nós o vosso reino, seja feita a vossa vontade, assim na terra como no céu. O pão nosso de cada dia nos dai hoje. Perdoai as nossas ofensas, assim como nós perdoamos a quem nos tem ofendido. E não nos deixeis cair em tentação, mas livrai-nos do mal.

paz de Cristo e o amor de Maria para todos vocês. Paz de Cristo, amor de Maria. Quem tá do seu lado aí agora, hein? Diga isso para a pessoa que tá do seu lado aí, a paz de Cristo e o amor de Maria. Eu quero falar para você agora, ouvinte. São José nos ensina que é possível ser forte sem fazer barulho. São José nos ensina que é possível ser forte sem fazer barulho. Fiel, sem aparecer. São José também nos ensina, ouvinte, que é possível ser santo dentro de casa e no trabalho. Antes de começar o seu dia, eu sempre digo isso aqui, peça que entregue nas mãos de Jesus todo o seu dia. Peça que Ele caminhe com você nas pequenas e grandes decisões. Consagre hoje o seu trabalho, a sua casa, o seu dia de hoje. Consagre a São José. Comece o dia nas mãos de São José. Há dias em que a responsabilidade pesa e a gente não sabe por onde começar. Peça ajuda a São José, esse homem fiel. São José que é pai, trabalhador, igual você, ouvinte. Você que é pai, você que é trabalhador. Peça a São José, peça a ele. Cuida do meu dia, do meu trabalho, das pessoas que vão cruzar meu caminho. Ensina-me a ser discreto, fiel. A fazer o bem sem precisar aparecer. A fazer o bem sem precisar aparecer. Oh, São José, que eu viva hoje com coragem, serenidade e confiança em Deus. Como você viveu, São José? Confiando em Deus. Me ajude, São José. Me ajude a ter coragem, ter mais serenidade e confiar em Deus, nos planos de Deus na minha vida. Protege, São José, protege minha casa, protege minha família, protege meus amigos, protege, São José. Gente, Nossa Senhora já chegou. A mãe de Jesus, a mãe da esperança, Nossa Senhora. Por isso, ouvinte, abra as portas do seu lar, da sua casa, para Nossa Mãe Maria Santíssima, e repita comigo essas palavras: Vem Maria.

vem Nossa Senhora, vem nos ensinar a fazer aquilo que Jesus mandar. Ao acender essa vela azul de Nossa Senhora, eu creio

enormemente no milagre que já aconteceu. Obrigado, minha mãezinha do céu, muito obrigado. Com a minha fé inabalável, eu tenho certeza que o fogo que vai queimar essa vela estará queimando todo mal que quiseres me fazer. Tudo e qualquer tipo de doença queimará. O pecado, a inveja, o olho grande, o mal olhado, a traição, a ingratidão, a perseguição, a falsidade, a violência dessa cidade, o desemprego queimará. Todos os problemas que me afligem terão solução urgente pela intercessão do vosso Filho Jesus Cristo. Essa vela azul com o perfume das flores queimará. E o milagre urgente já aconteceu em minha vida, amém? Tenha fé, ouvinte, grandes coisas estão para acontecer. Aqui neste lugar, aí neste lugar, na sua casa, na sua família, tenha fé. Grandes coisas estão para acontecer. Eu quero que você reze comigo agora, com muita fé, a oração de São Bento. A cruz sagrada seja a minha luz, não seja o dragão meu guia. Retira-te, Satanás, nunca me aconselhes coisas vãs. É mal que tu me ofereces, bebe tu mesmo os teus venenos. Chegou a hora, ouvinte, chegou a hora. O milagre vai acontecer. Vamos todos juntos beber desta água. Água da fonte, água milagrosa que o Senhor Jesus abençoou. E ao beber desta água, agradeça. Meu bom Jesus, tu és o médico dos médicos. Opere meu corpo este grande milagre, Senhor. Senhor, perdoa as minhas falhas. Senhor, me ensina a amar de verdade meu próximo. Abençoe, Senhor, abençoe os quatro cantos da minha casa, abençoe a minha família. Eu bebo desta água, pois eu creio. Serei este o remédio que vai me curar agora em teu nome, Jesus. Em nome da Virgem Maria, amém. Meu bom Jesus da Lapa, obrigado, muito obrigado. Pois todos os dias, sob todos os pontos de vista, bebendo desta água, vou cada vez melhor. Em nome do Pai, do Filho e do Espírito Santo.

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12: Justiça Eleitoral inicia convocação de mesários para as eleições de outubro. Ministério Público e Polícia Civil investigam possível esquema de fraudes na contratação de shows em Santa Catarina. Prefeito foi afastado do cargo.
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12: A Justiça Eleitoral começou a enviar as cartas de convocação para os mesários e demais colaboradores que vão atuar no apoio logístico das eleições de outubro. O documento informa a função que será desempenhada durante o pleito, a sessão eleitoral de atuação e as orientações sobre o treinamento obrigatório. Os eleitores convocados que não puderem exercer a função têm prazo de 5 dias, contados a partir da publicação do edital de nomeação, para solicitar dispensa ao juiz eleitoral. O Ministério Público e a Polícia Civil flagraram uma operação especial contra um suposto esquema de fraudes na contratação de shows em Santa Catarina. Mandados de busca e apreensão foram cumpridos em 18 cidades do estado. O Ministério Público afirma que há indícios da existência de um cartel que atuava na manipulação de preços, eliminação forçada de concorrência, pagamento de propina a agentes públicos e lavagem de dinheiro. Ao todo foram expedidos 50 mandados de busca em Santa Catarina e no Rio Grande do Sul. Um empresário do setor de eventos foi preso preventivamente e o prefeito da cidade de Governador Celso Ramos foi afastado do cargo.
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0: Mari Moura hoje não vai almoçar porque o que ele comeu ontem na casa de Cida no Mandacaru, pelo amor da mãe do coronel, viu? Saindo agora o par de ingresso pro Cine São José pra Luciana, pra o telefone 0742. Luciana ganhou aí o par de ingresso, vai pro cinema. E o Biscoitos Bahia, o kit, saindo pro Wagner, Wagner Lopes, no telefone 1155 da Cidade Nova. Ari Moura do Céu!
1: Sim, conta a sua história, vem com essa, viu? Que quando foi? Eu cheguei lá no aniversário lá de Cida, Cida disse: Ari, Lucas, você deixou um restinho aqui na panela. Eu digo assim: por que, Cida? Tu não sabia, não sabia que tu ia voltar.
0: Frango
1: aí.
0: Xadrez, tu tá falando que é frango quadrado, né? Xadrez.
1: O pessoal lá ficou rindo que eu troco o nome, é a idade, né?
0: O Jota de Moura falou: olha, Lucas, eu rodei esse Brasil todo em São Paulo, mas eu nunca comi um frango tão gostoso igual esse, não.
1: É,
0: não foi, Jota? É. Delícia, viu? Cida, obrigado pela recepção, Cida, viu? Um abraço para o Paulo, grande Paulo PM, é o Paulo do Licor, Paulo do Salgado, gente boa demais, Paulão. A Denise, a esposa de Paulo, também tava lá, não foi?
1: Foi.
0: A Fernanda, toda a família. Rose, obrigado pelo carinho, pela recepção, Rose, viu? O Ari Moura.
1: Tem.
0: E parece que até final do mês vai ter mais lá para nós, viu?
1: Vai, né?
0: Fica na tua, fica na tua.
1: É, o bar de Dona Tete, é lá no alto da Bela Vista, tá ouvindo a gente, né?
0: Isso.
1: Quem foi mais aqui? É lá, justamente. E Dona Conceição, que é sogra de Marcelo, lá da autoescola, na subida do hospital. E bola do restaurante Florestal, passou pro filho agora.
0: Ô, oh, coisa
1: diz
0: boa.
1: Que todo dia escuta o programa.
0: Marca pra gente lá almoçar, viu?
1: É, e tem também, lá no restaurante Florestal. E tem também a Júlio's. Rapaz, é o melhor pastel. É o melhor pastel da Bahia, viu?
0: Coisa boa.
1: É pastel de carne, pastel
0: todo
1: de
0: frango. Todo mundo ouvindo o rádio, Ari Moura. O rádio tá ganhando em todas as plataformas, Ari Moura. O rádio passa na frente do YouTube, o rádio passa na frente nas redes sociais, é sucesso.
1: Eu vou mandar um beijo pra
0: tu
1: ela.
0: Fica orgulhoso com isso, fica,
1: claro,
0: Ari Moura. Enquanto tem um monte de sem futuro falando mal do rádio, o rádio só, os números lá em cima, né, Ari Moura?
1: É, tudo filho de rapariga.
0: Tudo filho de rapariga. Tchau.
1: Agora, Fernanda, mandar um beijo pra Fernanda, isso. Que nunca mais tinha visto, ela disse que escuta o programa, eu vou mandar um beijo pra você pra saber se você tá ouvindo o programa.
0: Pronto, mesmo. Valeu, tchau, Ari Moura, eu volto às 18 horas na Hora de Maria e amanhã depois do Rota 89. Vambora! Com Deus e Nossa Senhora, tchau, tchau, turma do bem, tchau, tchau, amores do Lucas França.
2: Até amanhã, Lucas França!
3: É isso aí, meu compadre.

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0: 11:14 em Jequié, a capital das mulheres mais bonitas da Bahia, e as crianças também. Estamos chegando com o programa Ari Moura comunicando aqui pela Jequié. Isso, e você liga, participa.
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0: Pronto, todo mundo já pode ligar 3525-8977, o telefone da comunicação. Você fala aí da sua rua, do seu bairro, da sua cidade. Participa aqui com a gente do programa de hoje. E tem também o WhatsApp 988461549. 988461549. Aí você pode mandar aí um textozinho pequeno, ou então o áudio. Você grava o áudio pelo seu celular e manda aí o assunto que você quer abordar, e a gente vai botar no ar no programa de hoje. Daqui a pouco aqui no Ari Moura comunicando. Hoje é quarta-feira, 8 de julho de 2026, né? Ontem foi dia do chocolate, dia mundial do chocolate. Hoje tem uma data aí, a data também tem uma dedicação, e vamos ver o que é. Todo dia tem um dia de alguma coisa, viu?
2: Hoje marca a emancipação política do estado de Sergipe e os dias nacionais da ciência e do padeiro.
0: Do padeiro, é dia do padeiro. Um abraço a essa turma que madruga pra fazer aquele pão gostoso, aquele pão de sal, delícia. Quem não gosta de um pão, hein, todo mundo? Um dos primeiros alimentos da humanidade, hein? O pão. Então, os padeiros aí, um abraço para todos vocês, viu? Vamos lá. Daqui a pouco a gente vai trazer o tempo e a temperatura, os destaques do blog arimoura.com.br. Tem uns assuntos importantes e nós temos uma convidada especial hoje aqui no programa. Você vai saber daqui a pouco. Nós vamos ao primeiro bloco comercial e a gente volta já.

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0: Olha a hora! 12:23 em Jequié. Vamos lá em cima, JR, vamos lá em cima.
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0: Pois é, o tempo e a temperatura em Jequié, o tempo se apresenta bom. Céu de brigadeiro, você botou o Barabadala no Instagram?
2: Já rapaz, tá.
0: O céu,
2: no, já
0: o céu
2: tá
0: de brigadeiro.
2: Já, céu
0: você
2: lindo,
0: viu da onde a gente
2: azul.
0: Filmou?
3: E hoje teve até uma movimentação boa, tá tendo no aeroporto, viu? Eu contei uns 3 aviões já pousando só hoje.
0: Hoje?
3: Hoje.
0: É, depois você vai saber o que é, mas eu vou falar fora do ar. Pois é, tá aí, portanto, céu de brigadeiro, tempo bom, a temperatura aqui nos estúdios da GQFM, na Avenida Rio Branco, esquina com a rua Doutor Ademar Eloy Silveira, subida para o Hospital Geral Prado Valadares, aqui no Campo do América, os termômetros assinalam 28 graus. Olha a hora! 12:24, Joel Nunes não mandou nada lá de São Paulo, hein? Cadê Joel Nunes? Alô, Joel Nunes, Joel Nunes. Rapaz, eu tenho uma nota aqui de falecimento. Um conhecido meu de muitos e muitos anos faleceu hoje em Salvador. O sepultamento está previsto para o final da tarde. Guilherme Leal Braga, tio de Candinha. Tio de Candinha. Ali na rua Jornalista Antônio Mendes. Já consertaram a rua Jornalista Antônio Mendes? A gente fez a matéria no blog, fez no Instagram. Eu tô cobrando aqui também, viu todo mundo? Alô, Secretaria Municipal de Serviços Públicos. Dá uma passada na rua Jornalista Antônio Mendes, que o negócio lá tá sério. Pois bem, recebi com muita tristeza aí essa informação aí do falecimento de Guilherme Leal Braga. Guilherme Leal Braga, uma família tradicional aqui de Jequié, estava morando em Salvador. Ele veio a óbito e está previsto lá no Campo Santo. Ele vai ser sepultado no Campo Santo, lá em Salvador, hoje, às 17 horas. Mandar um abraço aqui para os familiares que moram ali na rua Jornalista Antônio Mendes. Ele, irmão do ex-deputado federal Luiz Braga, que eu tive a oportunidade de conhecer. Luiz Braga morava ali na Praça Luiz Viana. Tá chegando ele, tá chegando ele.
1: Chegando ele, Gabriel de Moura.
0: Gabriel de Moura, boa tarde.
2: Boa tarde, Ari Moura, boa tarde, ouvintes do programa Ari Moura Comunicando.
0: Tudo bem?
2: Tudo certo, tudo tá tranquilo, tudo. Tá feliz?
0: Tá terminando as férias.
2: Sexta-feira, tô chegando em Bahia.
0: E cadê a turma, como é?
2: Mandar um alô pra Cosme.
0: Cosme.
2: Maicon. Tico, Matheus, Cássio Moura também, Deni Moura.
0: E tem R, como é RH? Não?
2: PH.
0: Mandar um abraço.
2: É tudo ouvindo. PH e Mateusão.
0: É Mateusão.
2: A dupla.
0: É a dupla. Pra tá ouvindo o programa, né?
2: Exatamente.
0: Então, morrendo de saudade de vocês.
2: Será?
0: Com certeza. Mas vamos lá. As manchetes do blog arimoura.com.br.
2: Arroba do cacau sobe 14% em 24 horas.
0: Pois é, isso foi lá no extremo sul, Itabuna, Ilhéus, lá pro sul mesmo. Eu perguntei a um amigo meu aqui de que ontem foi dia do chocolate. Ontem foi dia do chocolate. Aí eu perguntei, ele não me deu um retorno. Mas acredito que aqui também tenha conseguido uma melhora aí nos preços da arroba do cacau, que está mais ou menos equiparado ao preço da arroba do boi. Boi está 305, 310, 320. Eu soube nessa matéria aqui, você vai ver a foto do cacau, coisa linda. A gente que esse cacau é muito bonito. E também o preço do arroba do cacau lá no sul da Bahia. Esperamos. Olha, o arroba do cacau que chegou a R$ 1.050, já pensou? Uma saca de 60 quilos, R$ 4.200, uma saca de cacau agora tá R$ 350, então R$ 700, aliás, R$ 1.400, né? Tá longe ainda de ser o que já foi o preço do cacau, e é por isso que os produtores ainda continuam se manifestando. Vamos lá.
2: Asfalto. asfalto cede trecho da BR-324 é interditado no sentido Feira de Santana.
0: De Salvador, para quem tá saindo de Salvador para Feira de Santana. Ontem o programa Ari Moura comunicando aqui ao 12:30 deu essa notícia. Esse fato aconteceu por volta das 9 horas da manhã, quando a Polícia Rodoviária Federal, naquelas imediações ali de Simões Filho, na saída de Salvador para a Feira de Santana, constatou uma irregularidade, que é um bueiro, né, Jota? É um bueiro que tem ali no antigo, onde era o antigo posto da Polícia Rodoviária Federal, que agora está servindo como quartel do Corpo de Bombeiros naquele local, já que foi construída uma nova base da Polícia Rodoviária Federal na saída de Salvador para a Feira de Santana. Houve um grande engarrafamento ontem à noite. Eu estou imaginando amanhã, viu? Amanhã que nós estamos indo a Salvador, depois aqui do programa, enfrentar. Mas na ida tá tudo sob controle. O problema vai ser na volta, domingo, como é que vai ser. Vamos lá.
2: Pra finalizar aqui, Copa do Mundo 2026, quarta de final já definida.
0: Pronto, quem vai falar sobre isso é o outro camarada que tá aqui já na bancada, que é o John Oliveira. Ele vai trazer mais detalhes, informações, o que foi que aconteceu ontem com o time que enfrentou a seleção da Argentina, viu? Ele vai falar tudo em detalhes. E daqui a pouco a nossa convidada especial, que já está aqui na bancada do programa Ari Moura. Tem mais alguma manchete, alguma coisa mais?
2: Por enquanto não.
0: Então tem isso aí, né? Então nós vamos já apresentar aqui a nossa convidada para ir para o nosso bloco comercial. Olha aqui, ó. Ah, ele mandou aqui: meus sentimentos à família de Guilherme Braga. Joel Nunes, direto lá do Guarujá, em São Paulo, já está ouvindo aqui o programa Ari Moura comunicando. Obrigado, Joel. Aí, eu sei que aí tá mais frio do que aqui, né? Já está aqui conosco é Maiara, ela que é também instrutora de Pilates, mas o foco hoje é LPF. Ela vai falar aqui tudo direitinho aqui pra gente, né? Vai nos dar aqui todos os detalhes. Eu fiquei muito interessado quando ela mostrou aqui uma foto, viu? Ela mostrou uma foto aqui, Maiara Ribeiro, ela é fisioterapeuta, especialista em diástase abdominal, um assunto importantíssimo. Maiara, boa tarde.
4: Boa tarde, Ari Moura, boa tarde a todos os ouvintes da GQFM, muito obrigada pelo convite. É um prazer estar aqui falando dessa metodologia que mudou tanto na vida de tantas alunas minhas, a minha pessoal e profissional.
0: Pois é, a minha amiga, minha companheira lá botou aqui as perguntas, daqui a pouco eu vou fazer após o bloco comercial. Aí eu vou aproveitar aqui fora do ar para tu me ensinar como é que fala essas palavras aqui, viu? Eu em inglês eu sou ótimo. 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Cadê o forró? Bota aquele forró aí que chegou aí. Cadê o forró que chegou? Não tem? Já tá aqui no Barabadá aqui, que eu mandei do Café de Itaúna. Bota esse forrózinho aí, que ainda a gente ainda tá cheirando a forró. Ainda vai ter forró. Eu vi alguém anunciando aí um forró aqui.
2: Itamari.
0: Itamari.
2: São Pedro Itamari.
0: Você vai, é?
2: Não vou, não.
0: Ah.
2: Até então não, né?
0: É.

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0: Não saiu, não, viu, todo mundo? 12h39, um abraço para meu amigo Joel Nunes, lá no Guarujá, tá ouvindo a gente. Marta Moura, lá na escolinha, aí em Itabuna. E mandar um abraço lá para Gisele, Juliana, que já foi pro Sobe e Desce, não, já foi trabalhar, já tá na secretaria, né? Thaís e Jéssica, a futura vice-prefeita aí da, como é o nome da cidade, rapaz? Cidade ali perto de Itabuna, que é, quando a gente vai daqui de Jequié, antes de chegar em Itabuna, Guaraci, não, Guaraci é depois, é.
1: Baitaba?
0: Não, não, daqui a pouco Marta Moura fala aqui, quer ver? Quer ver, Marta Moura? Não, não vou mexer agora, não. Bom, daqui a pouco eu falo, daqui a... Não, não, é... Já está aqui com a gente...
1: Ibirapitinga.
0: Não, Maiara Ribeiro, fisioterapeuta, especialista em... diástase abdominal, eu tô doido para aprender. E o tema é LPF, é isso mesmo?
2: Isso, boa tarde. Isso, boa tarde, obrigada. É isso mesmo, é o LPF. Isso, o LPF ficou conhecido aqui no Brasil como técnica da barriga negativa. Eu acho que a maioria das pessoas conhecem a metodologia assim, como técnica da barriga negativa, por reduzir em pouco tempo muito de circunferência abdominal. Então a mulherada aí que gosta, a gente diminui circunferência abdominal em pouco tempo de prática. Só que é interessante falar que o LPF, ele não emagrece. A gente só ativa a musculatura profunda do nosso abdômen, porque nosso abdômen tem vários músculos neles, várias camadas de músculo, e o LPF vai atuar nesses músculos profundos para fazer como cinta natural. A gente diminui esse abdômen aí, por isso que ficou tão famoso aqui no Brasil.
0: E como surgiu essa técnica e qual é a base científica do LPF.
2: Então, surgiu no Brasil em 2015, mas é uma técnica internacional que surgiu em 2006 através de Tamara Rial, que é uma pesquisadora da Escola de Medicina nos Estados Unidos. Então, a técnica é toda baseada cientificamente, tudo de novo ela vem trazendo pra gente, né? Então, é uma técnica bem embasada, uma técnica segura. E quem trouxe para 2015, em 2015 para o Brasil, foi Carol Lemes. E há 5 anos eu trouxe a metodologia para nossa cidade.
0: Para Jequié.
2: Isso, para Jequié.
0: Já tem 2 anos?
2: É, há 5 anos eu já trabalho. Isso, eu tenho 2 anos no espaço do centro, né? No Centro Médico Antônio Astolfo, a gente tem 2 anos ali.
0: Certo. Muita gente pensa que é apenas um exercício para secar a barriga. Qual é a diferença entre o LPF e um treino convencional de abdominal? Que o pessoal deve fazer em academia, né?
2: Isso, as pessoas confundem bastante e acham que um substitui o outro. Como eu falei no início, o LPF vai trabalhar a musculatura profunda, já o abdominal vai trabalhar a musculatura superficial do abdômen. Então, aí tá a diferença entre os dois. O interessante é fazer uma avaliação para saber qual o exercício certo para cada pessoa, porque cada pessoa é única, tem suas demandas, né? As suas dores, as suas queixas. Então, é muito importante a gente avaliar essa pessoa para saber qual o exercício se encaixa nela. Então, a diferença entre o abdominal e o LPF é esse. Os dois vão trabalhar o abdômen, só que um profundamente, o outro mais superficial.
0: E quais são os principais benefícios para quem pratica
2: o LPF
0: regularmente?
2: Isso, a constância, né? Eu falo que a constância em qualquer atividade física é que vai ditar o resultado de todo mundo. O LPF, ele tem milhões de benefícios, porque é um exercício que trabalha com pauta postural e respiratória. Então, um dos principais benefícios é a diminuição da ansiedade e da qualidade do sono, né? A gente melhora muito dores na coluna, melhora a postura, diminui aquela sensação de estômago alto que todo mundo fala, de barriga estufada. Então, a mulherada aí no pós-parto teve o neném e a barriga não volta, faz musculação, dieta, e a barriga ainda continua estufada, não volta de jeito nenhum, é porque tá faltando função na musculatura profunda, e é aí que o LPF atua. Então, a gente tem alunas, por exemplo, que tinha problemas de asma, usava bombinha todas as vezes, e através do método, em apenas 4 aulas, deixou de usar bombinha de asma. A gente tem alunas que chegou com coluna travada e não tem mais nenhum tipo de dor em coluna, porque a gente trabalha dentro dessa pauta postural e respiratória. Então, é uma metodologia bem ampla. A gente consegue acessar aí muita parte do corpo através da metodologia e não só a barriga, né?
0: E para quem é indicado, né? Quem pode fazer realmente o LPF, existe uma idade ideal? Vixe, já estou preocupada. Ideal para o perfil específico, não?
2: Não, a gente pega aí toda a gama de idade, adolescente, eu tenho alunas de 12 anos, adolescente, adulto, idoso, né? Não tem contra indicação para o LPF. Onde vai entrar a contraindicação aí é para gestantes, quem tem problemas cardíacos e quem tem problema de intestino, né? Inflamação no intestino, mas é apenas o vácuo abdominal, porque o LPF a gente usa da parte hipopressiva. É muito famoso na internet aquele vácuo onde a pessoa suga a barriga, né? Então fica muito famoso. Então, essas 3 contraindicações não é pro LPF, é apenas para o vácuo abdominal. Então, é um método super seguro.
0: E você falou aí também, mulheres no pós-parto, né? Essa técnica também é muito procurada para as mulheres.
2: É, exatamente, porque é muito importante no pós-parto, porque a mulher passa por um processo de mudança no corpo muito grande, na gestação e nesse pós-parto.
0: 9 meses,
2: Nove meses, o corpo muda, a barriga estica muito, e quando volta, a gente tá muito imediatista, a gente quer a nossa barriga do jeito que era antes, e aí a gente precisa entender que o corpo leva um tempo, ele levou um tempo para essa barriga crescer e também leva um tempo para ela voltar. E o LPF vai atuar muito significativamente nessa mulher, porque ativa esse abdômen de forma muito eficiente. Além de tudo, trazendo uma consciência corporal, mostrando a ela que devagarinho a gente vai voltando, e a gente tem resultados incríveis em apenas 8 aulas. De 4 a 8 aulas, a gente já tem resultados sensacionais. E como você falou, que eu sou especialista em diástase abdominal, é a diástase. O que é a diástase? É o afastamento dos 2 músculos que a gente tem na barriga. Para que serve? Para justamente isso. Para a mulher que vai gestar, ou aquele homem que tem aquela barriga de cerveja, a famosa barriga de cerveja.
1: Era,
2: né?
1: Isso homem que também... eu ia perguntar. Era isso que eu queria perguntar.
2: Exatamente. O homem também tem diástase. Não é só mulher, mas famosa mulher, porque as mulheres, né, vão gestar e essa barriga vai crescer. Mas também homens têm diástase, tá? E a gente trabalha nessa reabilitação dessa diástase. A longo prazo, a gente vai ativando essa musculatura para ela voltar o mais original que ela era possível.
1: E eu consigo fazer isso mesmo sem parar de beber?
2: Mesmo sem parar de beber. Consegue.
1: Ótimo,
2: sim.
1: Ótimo, aí a notícia
2: sim.
1: Boa pros homens.
2: Consegue. Então, o LPF, o interessante é esse. O LPF, ele é independente da vida que você leva. Claro que se a pessoa vai fazer e vai ter uma alimentação, uma musculação, ela vai ter um resultado. Mas independente se a pessoa malha ou faz atividade física ou para de beber, né? Ou cuida da alimentação, a gente tem resultado sim. Então, assim, muita gente faz musculação, faz dieta certinho e fala, meu Deus, minha barriga não diminui. É aí que tá. Às vezes não é por causa da alimentação ou da musculação, é por falta de ativação dessa musculatura do seu abdômen.
1: Aqui mesmo a Carol Santana, aluna de Maiara.
2: Ai, que legal.
1: Ela gostaria de ressaltar a importância do LPF na minha vida. Consegui tratar um caso de asma com o LPF e suspender o uso da bombinha. Maiara é uma profissional excelente, tá aqui.
0: Nós temos uma turma boa que usa direto, hein? Lá em Maracá,
1: pois
0: e aqui em Jiquel.
1: Bora turma. Começar e botar em prática esse LPF aí.
0: Aí. Um outro assunto também, Maiara, que muito importante que você cuida, que é a incontinência urinária. Sim. É outro problema, né?
2: Muito comum, né?
0: Ela pode ajudar pessoas que sofre com perda de urina, o enfraquecimento, né? Do assoalho.
2: Isso, do assoalho pélvico, né? Da pélvida, gente. Sim. Ó, então, é um assunto muito comum e que é pouco falado. Muita gente perde xixi. Muita gente perde xixi em mínimo esforço, como tossir, espirrar. É, ou até pular corda, até na própria atividade física. E a gente tem que deixar muito claro que perder xixi não é normal. Não é normal. A gente não foi feito para perder xixi, tá? Se isso tá acontecendo, é porque o seu corpo já está dando sinal de que ele precisa de ajuda. O LPF vai entrar aí... com essa ativação, por quê? Quando a gente ativa a musculatura do nosso abdômen, a gente tira toda a sobrecarga que existe no nosso assoalho pélvico. Então, se esse escape de xixi foi por causa dessa falta de função dessa musculatura, o LPF vai ajudar muito. Eu tenho várias alunas, não é um nem dois casos não, hein? São vários casos de alunas que em 4 aulas pararam de perder xixi, pararam de acordar à noite pra fazer xixi, que também é muito comum. Muito. As mulheres dormem e acordam, mulheres e homens, né? Idosos, homens também. Então, no geral, as pessoas levantam muito pra fazer xixi e não tá certo. A gente
0: principalmente
2: tem que...
0: agora no período
2: do inverno, né? E a gente acaba que bebe menos água e faz mais xixi, não é? Então, assim, a gente tem que ter muito cuidado em normalizar ou não se falar de algumas coisas, como o escape de xixi aí também, é seu corpo pedindo ajuda. O LPF é uma excelente ferramenta para esse caso.
0: É pena que o nosso horário estourou, porque teria aqui resultados, contraindicações, mitos, rotina.
2: Uma coisa que eu queria falar, antes da gente encerrar, que eu vou dar uma resumida nisso aí, é que o importante é você fazer uma avaliação para saber o que realmente o seu corpo precisa. Então, não ficar reproduzindo tudo que a gente vê na internet, né? A gente tem que ter muito cuidado.
0: Isso aí já
2: cuidado.
0: É um conselho que você tá dando, isso. Né? Porque o pessoal fica muito por isso, acompanhando muito isso. E também nas redes sociais.
2: Exatamente. Então,
1: caso há um caso, né? Exatamente. Por isso que tem que ter a profissional.
2: Perfeito. Então, cada caso é único, né? Tem uma demanda, tem as necessidades, tem o objetivo que a gente vai trabalhar. Então, dentro da metodologia, isso é muito importante, que a gente avalie essa paciente, avalie essa aluna, vê qual a demanda dela, o que ela realmente precisa, e aí a gente atua dentro da metodologia para auxiliar a essas pessoas, tá certo?
0: Certo, Mayara, por favor, pode ficar à vontade, dar os contatos, como é que tem Instagram, aonde é que você atende, pode ficar à vontade.
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0: Francisco Maiara melhorou a incontinência urinária e diminuição total da diástase. Maia é uma profissional de excelência. Eu vejo também, eu tenho amigas que fazem bastante essas drenagens e elas postam o resultado. É muito bom, porque é, você vê aquela barriguinha mais inchada, quando depois faz a drenagem, aquela barriguinha enxuta pra dentro.
1: Isso, isso. Ele prefere
2: mulher,
1: usar
2: mulher sempre tem esses cuidados. O homem é mais relaxado com a Marimora, é bem relaxadão, né?
0: Aí tem que cuidar da saúde.
2: É, porque fica dizendo, não, é um tanque de combustível de uma máquina de fazer sexo.
0: Ah, pá. Ah.
2: Me bata um abacate. Me bata um abacate.
0: Vou cortar o microfone.
2: Maiara, muito obrigado. A gente vai ter outra oportunidade de lhe trazer aqui novamente para dar mais detalhes. Obrigado.
1: Eu que agradeço.
2: A Jussiara. Obrigado, Jussiara. Você foi 10, companheiro e tanto. Muito obrigado mesmo. E a gente vai mantendo contatos, tá
1: muito
2: certo?
1: Obrigada, muito obrigada. Foi um
2: prazer. Olha a hora! 12h53, nós vamos ao bloco comercial e agora vamos no pique mesmo, porque tem muita coisa.

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0: Olha a hora! 12:58, o que quer dizer? Vocês têm um ditado que fala, é a mesma coisa de 2 minutos pra uma, né? Não é assim que vocês falam? É.
1: É?
0: É. Vocês falam assim.
1: 2 pra 1.
0: 2 pra 1, 12:58. 12:58, na segurança do trânsito, John, segurança do trânsito, a gente traz aí a informação pra você nessa tarde, de início de tarde. Pode chegar aí, botar aí, vai entrando, vamos chegando aí, isso. E venha pra cá, venha sentar aqui dentro, chama a dona Leandra aí. Pois é, na segurança do trânsito, a gente vai chamar atenção mais uma vez para vocês que estão aí nas motos, viu? Graças a Deus, eu recebi hoje pela manhã aí do SAMU, diminuiu bastante o número de acidentes. Bem verdade, meio de semana sempre diminui mais do que nos finais de semana. Mas vamos chamar a atenção. Muito cuidado. Aí a passagem na ponte Teodoro Sampaio, que liga o centro da cidade de Jequié ao bairro do Mandacaru, diminua a velocidade, principalmente nos horários de pico, pela manhã, meio-dia e no final de tarde. O movimento é muito grande, principalmente com os motociclistas que saem lá do distrito industrial de Jequié. Então a atenção tem que ser redobrada. 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Hoje, Léo Gonçalves está em palestra em uma escola municipal no bairro do Pau Ferro. É isso mesmo, Léo? Está em palestra hoje pela manhã e logo mais à tarde. Ele vai estar levando conhecimentos, principalmente para as crianças, que as crianças possam realmente ir absorvendo essas orientações do trânsito. Então a gente espera que vocês liguem e tirem qualquer dúvida aqui no programa Arimora Comunicando. 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Hein? 2026. 2013 para 2026, 13 anos, né? Que ele tem a moto. Nós temos um bloco comercial ainda? Não. Agora só o final. Tem os ouvintes, vamos aos ouvintes, rápido.
2: Boa tarde, meu amigo Arimora, muita paz pra vocês, seus ouvintes. Ari, quem fala aqui é, né? Ari.
0: Sim.
2: Só pra desabafar.
0: Desabafo.
2: Vou dizer alguma coisa aqui pra você, 2 erros graves.
0: Sim.
2: Na derrota da seleção brasileira.
0: Diga.
2: 3, aliás, 3. Primeiramente, o treinador pra botar Neymar. Porque se Neymar bate o pênalti, o Brasil ia deslanchar, você sabe disso.
0: Isso.
2: Você conhece futebol.
0: Isso.
2: Se o rapaz faz o gol, o Brasil ia pra cima e ia dar uma goleada. Outra coisa, o treinador, culpado. Sim. Quando o treinador tira Rayan, você vê que os gols saem do lado, que Rayan tava apoiando e marcando. Voltando e marcando. Sai o gol tudo ali. Andy que não voltou em nenhum momento. Outra coisa, Andy perde um gol daquele. Tudo bem, o treinador tem culpa e muito. Por não botar Neymar logo. Mas, já passou, é isso aí agora. Eu acho que esse treinador tem que ir embora. Ele assinou até 2031, ele tem que ir embora. Ele não serve.
0: Ah,
2: a não ser que
0: ele
2: venha morar no Brasil, morar aqui com a família dele, aí ele vai entender o que é o futebol brasileiro. Valeu, Ari.
0: Valeu, Ney. Todo brasileiro é técnico de futebol, Ney. Todo brasileiro é técnico de futebol. É, todo mundo conhece. Eu vou deixar John e Gabriel para responder, que eu vou atender aqui uma visita importantíssima que está chegando aqui direto de Lafayette Coutinho, esse casal maravilhoso que veio aqui nos visitar aqui no programa Ari Moura Comunicando pessoalmente. Você não teve ainda em Lafayette Coutinho, né? Já teve em Lafayette Coutinho? O clima lá é delicioso, viu? O clima lá é delicioso. Então a gente vai bater um papo e deixar você falando com os ouvintes aqui, viu? Vai anotando o nome dos ouvintes aqui que vão chamando aí agora.
1: Boa tarde, Ari Moura. Boa tarde, Gabriel de Moura. Boa tarde para todos vocês aí da rádio. Boa tarde, John Oliveira. Que Deus abençoe a sua tarde, Ari Moura, sua, de John Oliveira, de Gabriel de Moura. E Deus abençoe a todos vocês aí na rádio. Quero mandar um abraço e um alô para o pessoal do quilômetro 3. Que Deus abençoe a todos. E o amigo velho Teixeirinha, daqui nos três. E todo o pessoal dos três. Aquele abraço e um alô.
2: Boa tarde, meu amigo Ari Moura. Muita paz para vocês, seus ouvintes. Olha, quem fala aqui é, né? Ari, só para desabafar. A cidade é Itajuípe, Ari Moura. Itajuípe.
3: No Brasil em 2015, mas.
4: Boa tarde, Ari Moura. Boa tarde, Gabriel de Moura. Boa tarde, JR. E aí, pessoal, beleza? Tudo na paz? Tô passando aqui na hora do Sobe Dessa aqui pra desejar uma boa tarde para esses nossos queridos ouvintes aí de todo dia. Cida, Beraldo, Paulão, Clarissa lá na bateia, entendeu? E todos os outros ouvintes aí da GQFM. E nosso amigo Tele Anselmo, né? Ari Moura, São Paulo, nesse momento 19 graus, viu? Ari Moura, Lucas Sansa falou, rapaz, que foi lá na festa da Cida ontem e disse que você, rapaz, comeu 3 fatias de bolo, comeu 3 pratos de frango xadrez, tomou 1/2 garrafa de vinho, rapaz, mas disse que vocês dois encheu o bucho, hein? Diz que tava maravilha, né? Mas é isso aí, um abraço pra todos aí, vamos tomar café de Itaúna, que é gostoso e tá barato. Olha a hora.
5: O Ari Moura, seu relógio tá meio atrasado, hein? O meu aqui já é 13 horas. No prego.
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7: Chegando agora com as notícias do esporte. Eu e John Oliveira sobre a Copa do Mundo, John.
8: Pois é, Gabriel, boa tarde a você, Jota, Ari Moura e aos ouvintes do Ari Moura Comunicando. Rapaz, que virada, Gabriel, da equipe da seleção argentina pra cima do Egito.
7: Não esperava isso.
8: Não esperava.
7: O Egito metendo 2-0 e a Argentina virando também, né?
8: Eu não sei você, eu arrumaria uma forma de segurar aquele time ali. Teve chance também de fazer o terceiro, não fez.
7: Gol anulado.
8: Gol, né? Anulado também. Um golaço, diga-se de passagem, a construção, a tabelinha entre eles ali, foi algo fantástico. Eu não sei o motivo de ter segurado tanto o Egito ali para poder, quem sabe, ter a oportunidade de matar o jogo, mas assim, do outro lado tem o Messi, né? Não tem como, embora perdeu o pênalti, tem uma estatística também, né? O jogador que mais perdeu pênaltis, 4 agora no total. Por outro ângulo, hoje é o maior artilheiro das Copas com 20 gols e é o artilheiro da Copa também com 8 gols.
0: Os brasileiros tá com inveja.
8: Tá tudo pulando para cima, mãe, todo mordendo a testa. Mas aí, Gabriel, como que a estatística que você traz para esse jogo aí da virada de Argentina 3-2 pra cima do Egito?
7: 3-2 da Argentina, também tivemos Suíça e Colômbia. Você chegou a acompanhar esse jogo?
8: Acompanhei o segundo tempo.
7: Empate 0-0, que nos pênaltis a Suíça se classificou 4-3.
8: 4-3, é. E agora vão se enfrentar aí pela frente aí, né? E assim, eu acredito que esse jogo de Brasil, de Argentina e a equipe do Egito, né? O Egito poderia ter entregado um pouquinho melhor, eu acho que também deu uma sentada no resultado, não pode se vacilar. A gente viu os jogos, Gabriel, JR Arimura, aqui os jogos da Argentina foram tudo na raça mesmo. Eu acho que o jogo mais tranquilo, entre aspas, que teve foi a da estreia contra a Gélia, só. Os outros jogos eu acho que a Argentina teve alguma dificuldade, tanto que a gente falava aqui, eu falei, que uma equipe mais organizada poderia se impor pra cima da Argentina.
0: Você já falou aí das seleções que se classificaram?
8: Ainda não, eu vou trazer agora das seleções que se classificaram. O Egito, se ele tem aquela pegada, eu acho que o Egito poderia fazer o terceiro gol, seria difícil.
0: Faltando 13 minutos pra terminar, ganhando de 2-0. Entregou o ouro.
7: Tomou 3 gols em 11 minutos.
0: Isso exatamente. É Copa do Mundo, minha gente. Isso é Copa do Mundo. É, mas eu achei que eles nessa hora aí, faltou um técnico ali dizer, segura, fecha a casinha.
7: Uma catimbagem, né?
0: É, vamos ver aí como é que ficou, quais foram as seleções que classificaram.
8: A gente vai ter, lembrando que hoje tem a pausa, né? A pausa pra a galera se recuperar, mas amanhã já tem França e Marrocos, 5 da tarde. Na sexta, às 4 da tarde, duelo entre Espanha e Bélgica. E no sábado, 2 jogos. Noruega encara Inglaterra de Harry Kane às 6 da tarde. E às 10 horas da noite, a Argentina duela com a Suíça.
0: É.
8: Desses jogos aí, eu acho mais pegado vai ser França e Marrocos, com certeza. Que já tem polêmica, né?
0: Marrocos, eu não digo que é surpresa, porque na Copa passada ela ficou em terceiro lugar.
8: Isso, semifinalista.
0: Mas tem aí a Bélgica, Suíça.
8: Sim,
0: e Noruega. Que pra mim foram tudo novidades.
8: Você acha que a Noruega é uma zebra?
0: Poderia estar aí a Alemanha, Brasil, sim, Holanda, sim.
8: E não estiveram.
0: Então aí quem?
8: França, Marrocos, Espanha, Bélgica, Inglaterra, Noruega, Argentina e Suíça.
0: Muito cedo ainda pra dizer quem vai ser campeão.
7: Mas já temos já o provável confronto de semifinal.
0: Diga aí.
7: Por exemplo, a França vai jogar contra o Marrocos. Sim? Quem se classificar aí vai jogar contra Espanha.
0: É jogo de ida e volta, né?
8: Não, um jogo só.
0: É mata mesmo,
8: um jogo.
7: Então, se a França se classificar, por exemplo, vai pegar o adversário de Bélgica ou Espanha.
0: Que aí já vai começar a pegar, porque a Espanha já teve vamos dizer assim, um clássico.
8: Sim.
0: Já teve Espanha e Portugal. Portugal viajou. Não é isso?
8: Isso, perdeu.
0: Perdeu. E aí se ficar França e Espanha, já vai.
7: É só um exemplo, porque se o Marrocos pode passar, vai pegar Espanha ou Bélgica e quem se classificar, entendeu?
9: O mais interessante, John, que tipo assim, de todos esses times que estão aqui, eu ouvi dizer. Agora, a Suíça. Tipo, parece que ela apareceu agora na Copa.
8: Surgiu agora na Copa.
9: Parece que ela surgiu agora.
0: Mas ela ficou 60 anos.
8: Fora da Copa, exatamente.
0: 60 anos fora, né?
7: Aí do outro lado da semifinal que a gente pode ter, vai ter Noruega, Inglaterra, Argentina e Suíça. Ou seja, a Inglaterra, se passar da Noruega, pode pegar Argentina ou Suíça.
9: Provavelmente Argentina, né?
8: Eu acho que a Argentina vence a Suíça. O futebol apresentado da Suíça ontem foi muito abaixo. Diante a Colômbia. Claro que a Colômbia é uma seleção que frequenta a Copa do Mundo com uma certa tranquilidade, né? Frequenta sempre a Copa do Mundo. Mas eu acho que esse jogo aí, essa semifinal, a Argentina passa a Suíça. Acho que a Inglaterra vai ter dificuldade com a Noruega. Vai ter dificuldade. Eu acho que a Noruega cresceu muito, tá muito mais confiante ainda depois de ter vencido o Brasil. Os jogos anteriores até a fase de classificação não foram bons, vamos ser sinceros aqui, da Noruega. Não tem lá essa defesa toda, mas tem uns pontas e tem o Haaland, né? Então, assim, do outro lado, claro.
0: Pegou duas vezes na bola, fez dois gols.
8: É isso. Do outro lado tem o Harry Kane, tem o Bellingham, que são bons jogadores, né? Do lado de cá, então, do lado da Inglaterra. Mas eu acho que ainda assim a Noruega ainda tem uma certa vantagem.
0: Da América do Sul só sobrou a Argentina.
8: Só a Argentina.
0: Só sobrou a Argentina.
8: Só a única que a Colômbia perdeu.
0: O avião que levou com aquele luxo todo, aquela pompa toda, a seleção brasileira.
8: Sim.
0: Para a Copa do Mundo de 2026, retornou. Chegou essa madrugada no Rio de Janeiro. Dos 26 jogadores, só veio um. Danilo.
8: Danilo.
0: Tem um goleiro que é do sub-20 do Flamengo, que foi convidado por
8: Ancelotti.
0: Ele participava.
8: Foi o Danete?
7: Foi Danete, né? Pra completar os treinos.
0: Só pra completar. Ele voltou e alguns membros da comissão técnica, massagista, fisioterapeuta, roupeiro, esse povo. Vem todo mundo luxando, né? Avião vago lá, tranquilo, e chegou hoje pela manhã no Rio de Janeiro. Decoração daqui da Avenida Rio Branco. Você já viu como é que tá a decoração?
8: Não, ainda não.
0: Toda pendurada. É decoração de derrotado. Ou vocês arrancam logo esse negócio, tá um negócio feio. Tudo pendurado aqui na Avenida Rio Branco, na Rua 2 de Julho.
8: E feiou a avenida.
0: Decoração de derrotado, viu todo
10: isso
0: mundo?
10: É uma vergonha.
8: Polêmica, porque a arbitragem de França e Marrocos é toda Argentina.
11: Uma ameaça foi detectada.
8: Eu também acho.
0: E não teve nenhum árbitro do Brasil ainda escalado?
8: Não, até o momento
0: não. Porque o Brasil tá fora, né?
8: Exato. E eu discordo, porque assim, poderia mesclar, né? Ou poderia colocar um outro, porque a Argentina tá ali, né? É um possível, né? O que acha essa polêmica? Porque a gente viu que o presidente da FIFA tava lá torcendo a favor. Teve nesse jogo de Argentina e Egito, o árbitro assistente fez sinal de VAR. Ele não pode fazer aquele sinal de VAR. É importante a gente entender que a regra, ele não pode fazer aquele sinal. Quem faz é o árbitro central. Então é uma chuva de reclamações que começa lá na fase de classificação no jogo da Argélia.
7: Presidente da FIFA comemorando
8: e assumindo isso, inclusive.
0: Aquilo ali não foi IA, não?
8: Não. Foram imagens verdadeiras.
0: Ney Farinha já chegou, vamos passar o programa pra ele, que a gente já estourou o nosso horário. Daqui a pouco, Lucas França. Lucas França, chegou um presente pra você, direto de lá faz Cotinho.
8: Coisa boa.
0: Como você não está aqui, eu não vou entregar. Vou levar lá pra casa e vou tomar.
12: Viu? Arimoura, cuidado, Arimoura.
0: Lucas França ontem fez um estrago. Ele já tá aí na casa de Dona Cida, ontem à noite, aniversário.
9: Eu esqueci de levar a vasilha, rapaz, pra levar aquele bolo. Ô, bolo bom, aquele bolo que colocasse na geladeira, ia ficar mais gostoso.
8: Eita, coisa.
0: Cida, muitos anos de vida pra
8: obrigado,
0: você.
8: Obrigado, Cida.
0: Obrigado pelo convite. Ney Farinha tá chegando, tchau.
8: Um abraço pra nosso querido VT Transporte. Manda um abraço aqui, né? A Evelyn Santana mandando um abraço pra VT Transporte. É o Victor. E pra Dona Maria Lácio, tá ligado aqui na programação.
0: Pois é, rapaz, a menina lá de Manuel Vitorino, com a Joelma, Joelma, um abraço, tá na casa da mãe dela, tá todo mundo vindo.
9: Gordinho do Abacaxi.
0: Gordinho do Abacaxi. Vocês falaram aí da vice-prefeita, a futura vice-prefeita, é Itajuípe.
9: Itajuípe.
0: Já falou aí?
9: Fala.
0: Não falou não, né?
9: Os áudios aqui do
0: Conceição, sogra de Marcelo, lá da autoescola, na subida aqui do hospital. Ele disse que é perto aqui da gente. Bola do restaurante Florestal, ele disse que agora é o filho que tá tomando conta do
8: que
0: restaurante.
8: Que comida deliciosa, viu?
0: É, tu já almoçou lá?
8: Já almocei lá.
0: Eu ia levar meus convidados chegarem aqui.
9: Tá me dando fome.
0: Sanei de Antônio e Leandro estão aqui, muito obrigado pela gentileza, uns amigos maravilhosos que eu conheci e a gente realmente, pessoal maravilhoso. Só tem a somar, quando eu tenho minhas dúvidas aqui sobre assuntos outros, aí eu digo, Sanei, me ajuda aí, como é? Aí ele me orienta aqui, Maria, esse assunto é assim, assado. Olha, o bar de Dona Dete lá no Alto da Bela Vista, esse povo tudo eu encontrei aí, o pessoal que tava ontem lá, Fernanda, um beijo no coração, viu, Fernanda? Tô mandando um recado pra saber se você tá ouvindo o programa. Acabou, Gabriel?
8: Acabou.
0: Mais alguma coisa?
13: Até amanhã.
8: Porque amanhã tem Copa.
13: A saideira.
8: É,
13: sexta-feira já volta. Vai Bahia.
9: Mandaram um alô pra você com a foto aqui do estoque lá. Aí, pra você não ficar com saudade de lá.
0: Já anda aí em Bahia?
9: Já, mandaram. Ó, pode vir.
8: O famoso 47.
0: Já estão esperando. Gente, obrigado. Vem aí, Ney Farinha.

0: por hoje é só. E boa sorte.
1: Diga aleluia, não esquece, diga.
0: E aleluia.
1: Diga amém, imitando Maria Bethânia.
0: Amém.

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2: Uma pessoa que desvia a sua atenção de ouvir a voz de Deus. Você sabia que até a oração dela Deus abomina? Pois está escrito aqui no capítulo 28 de Provérbios, versículo 9, diz assim: o que desvia os seus ouvidos de ouvir a palavra de Deus, até a sua oração será abominável. Não adianta nem a pessoa pedir, porque ele não quer a palavra, ele não quer o alimento. Entende? O que faz você se sentir forte espiritualmente é o alimento espiritual. Assim como o corpo precisa do alimento físico, a gente precisa do alimento espiritual. E esse alimento é o que Deus deseja que nós comamos. É o alimento, é o pão diário. Por isso ele falou a respeito do pão nosso de cada dia. Então, preste bem atenção naquilo que Deus fala para você. Deus fala através de uma criança, Deus fala através do pastor, Deus fala através do padre, Deus fala através do seu pai, da sua mãe, Deus fala através de qualquer um. Você é que tem que ficar com o ouvido atento para perceber quando é Deus falando contigo. Mas preste bem atenção na palavra de Deus.
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0: muito boa tarde pra você que tá curtindo e ouvindo o som da melhor, curtindo a sua 89,7 GQFM. Depois de ficar bem informado com o Ari Moura comunicando, a partir de agora tá começando pra você a nossa tarde musical aqui no Som da Melhor. Piscite, cheguei!
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0: Muito bem, a partir de agora tá começando pra você o Super Tarde, nessa tarde especial de quarta-feira, meuca da semana. Estamos chegando com muito sucesso pra você curtir nessa tarde especial, hoje 8 de julho de 2026. Quero desejar uma tarde recheada de paz, amor, alegria e, claro, de muita música pra você aqui no Som da Melhor. Vamos juntos até as 4 da tarde. Daqui a pouquinho você fica sabendo de tudo que tá rolando no mundo dos famosos no nosso quadro Te Contei. Vou te contar tudinho, não vou te esconder nada, tá bom? E às 3 da tarde tem pra você o Alô da Melhor, a sua participação. Você vai gravar seu áudio e mandar aqui pro nosso WhatsApp 88461549. Fique à vontade, viu? Bora curtir? 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
1: 1h28 na melhor. Pra começar, Jorge e Matheus, coisas de quem ama. Boa tarde pra você.

0: Super Tarde, você curtiu o Ivete? Sorriso Maroto agora é nós, aqui no Som da Melhor.
1: Sorriso Maroto.
0: Começando a sua tarde musical, começando muito bem, né? Maravilha, bom demais ter você aqui no Super Tarde, nessa tarde especial. Vamos para um rápido intervalo e depois do intervalo eu volto trazendo o nosso primeiro Te Contei. Vamos falar que o Léo Dias aí, ó, falando sobre suspeita de quarta gravidez de famosa. Você fica sabendo já já, viu? O Léo Dias aí falou sobre suspeita da quarta gravidez aí de uma famosa. E eu vou te contar já já, daqui a pouquinho, depois do intervalo. Não sai daí, não!
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0: Foram faltando 10 minutos para as duas aqui no Som da Melhor, de volta com Super Tarde, trazendo para você o nosso primeiro Te Contei de hoje, no oferecimento da Labelíssima. 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Vamos falar aqui do Léo Dias e também da Cris Flores, que comentaram sobre um assunto aí durante o Melhor da Tarde da Band e revelou uma informação inédita. Recentemente surgiram boatos de que Virgínia Fonseca poderia estar grávida novamente. Léo Dias e Cris Flores comentaram sobre o assunto durante o Melhor da Tarde da Band e revelou uma informação inédita. De acordo com o jornalista, a suspeita surgiu após a influenciadora ter supostamente feito um pedido quando foi pintar o cabelo. Abre aspas para a fala da Virgínia, né? É, nós falamos com a moça que pintou o cabelo da Virgínia Fonseca lá nos Estados Unidos. Ela pediu uma tinta sem amônia. Foi uma exigência dela. Comentou, na verdade, aí, né, o Léo Dias. Pois é, o Léo Dias comentou e conversou aí com a moça que pintou o cabelo da Virgínia Fonseca. Segundo os apresentadores, muitas gestantes passam a usar produtos sem amônia durante a gravidez. A jornalista Alexia conversou, na verdade, com o Léo e falou sobre o assunto, dizendo que uma pessoa que supostamente frequenta o mesmo salão de Virgínia em São Paulo teria acrescentado que ela já estava há alguns meses sem fazer o uso do produto. A equipe de Virgínia Fonseca desmentiu os rumores que a influenciadora estaria grávida pela quarta vez. A assessoria ainda pontuou que ela usa produtos sem amônia por orientação do seu cabeleireiro, já que realizou vários processos de descolorização. Será que a Virgínia está grávida? Vamos ficar na expectativa para saber, viu?
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0: Tarde, você curtiu o belo Aventa Coração. Nessa tarde super especial de quarta-feira, você curtindo a nossa programação. Muito obrigado pelo carinho, viu? E a gente continua até as 16h, eu Ney Farinha, te fazendo companhia, e eu volto já já com muito mais a melhor pra você.
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0: Na GQFM, pontualmente 14h.
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0: Júnior de volta aqui no Som da Melhor. Vamos embora. Muita música bacana pra você curtir. Daqui a pouquinho tem a sua participação às 3 da tarde no Alô da Melhor, viu? Então fique à vontade, essa é a sua GQFM e eu vou te fazer companhia até às 4 da tarde.
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0: Muito bem, tá rolando pra você o Super Tarde, na tarde mais gostosa do seu rádio, no oferecimento do Na Esquina Music, o lugar perfeito para momentos inesquecíveis. 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Bora curtir? Aumente o volume do rádio. Daqui a pouquinho tem mais, te contei pra você.
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0: 2:07, Zeneto e Cristiano, Cadeira Cativa. Boa tarde.
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0: 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Você é o nosso convidado especial. A nossa amiga Dilma do Mandacaru, encontrou uma carteira marrom em frente ao supermercado Maranata, lá no bairro Itaigara, no Mandacaru. Dentro da carteira contém aí vários cartões em nome de Maria Eunilde Souza de Lima. Atenção, Maria Eunilde Souza de Lima, a nossa amiga Dilma lá do Mandacaru encontrou a sua carteira em frente ao supermercado Maranata, no bairro Itaigara, no Mandacaru, né? Contendo aí todos os seus cartões. E a nossa amiga Dilma diz que amanhã, pela manhã, ela vai deixar aqui na rádio, tá bom? Vai deixar aqui na GQFM a sua carteira com os cartões, tá certo? Em nome de Maria Eunilde Souza de Lima, nossa amiga Dilma do Mandacaru encontrou a sua carteira e vai trazer aqui pra GQFM amanhã, tá bom? Tá dado o recado, mandar um boa tarde aí pro Geis, que tá curtindo a gente. Obrigado pelo carinho. E depois do intervalo tem mais pra você, te contei. Vamos falar do Neymar, né? Depois da eliminação aí da seleção brasileira. Cada um pegou seu rumo aí, né? Cada um pegou seu destino, né? Vida que segue depois da eliminação. É, e vamos falar do Neymar. O que é que o Neymar, né? Depois da eliminação, foi fazer o quê? Foi curtir, será? Vamos saber daqui a pouquinho, depois aqui do intervalo, no nosso próximo Te Contei. 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
1: Agora 2h34 aqui no Som da Melhor, de volta com Super Tarde, trazendo pra você mais um Te Contei no oferecimento da Labelíssima. 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Após a eliminação, né, na Copa do Mundo, vários jogadores aí tomaram o seu destino, né? Outros vieram pro Brasil, outros ficaram lá pela Europa mesmo, né? Foram pra Europa. Casa do Vinícius Júnior vai pra Ibiza, né? Na Espanha, e aí por aí vai. E o Neymar, após a eliminação na Copa do Mundo, o Neymar resolveu gastar. Após a eliminação da seleção brasileira na Copa do Mundo, o jogador Neymar Júnior surpreendeu a web ao fazer uma grande compra no valor de 120 milhões. A compra mais recente do jogador foi um super iate, né? NJ, com valor estimado em 120 milhões de reais, que já está navegando em direção à Angra dos Reis, no Rio de Janeiro, destino onde o jogador deverá recebê-lo. De acordo com a revista Náutica, o navio tem 46 metros de comprimento, cerca de 150 pés, em torno de 800 metros quadrados de área total e dispõe de 6 suítes. Contudo, o grande diferencial que roubou a cena.

0: brasileiras. A embarcação desatracou de um estaleiro em Fortaleza, no Ceará, e fez uma parada técnica na Marinha de Recife, em Pernambuco, antes de continuar seu trajeto rumo ao Rio de Janeiro. A entrega oficial ao jogador de futebol deve ocorrer em Angra dos Reis. Pois é. Neymar adquiriu aí, né, um super iate, né, no valor de 120 milhões, o único super iate do Brasil que tem, que possui aí, né, L ponto, ou seja, dá pra pousar um helicóptero. Esse é o Neymar, diferenciado. E a gente segue.
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0: já passou.
1: O Super Tarde, você curtiu Ian e Sorriso Maroto, fica com Deus aqui no Som da Melhor. Agora faltando 8 minutos para as 3, uma ótima tarde para você que tá curtindo a nossa programação. Obrigado pelo carinho aí da audiência. Agora eu vou bater um papo com o pastor João pra gente poder falar aí do cartão de todos. Você já fez o seu cartão de todos? Ainda não? Então, o pastor João vai trazer aí, né, informações para você sobre o cartão de todos. Pastor João, boa tarde, fica à vontade.
2: Boa tarde, Ney. Prazer estar contigo aqui. Obrigado, viu, pela abertura. Muita paz para você, sucesso a todos os ouvintes da GQFM. Alegria tá contigo, obrigado pela oportunidade.
1: Fique à vontade, pastor.
2: Falar do cartão de todos hoje, nós temos aqui os dois consultores, que é o Fabiano. Gabriela, fala um pouquinho para nós, rapidinho, o que é o cartão de todos?
3: Muito boa tarde, meus ouvintes da 89,7, desculpa. 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
2: 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Ao Sérgio Reis, lá do Plano 3. 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Falei, não, é de imediato. 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Ficou pensativo ali, mas vai nos dar resposta. 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Então é isso.

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1: Olha aí, Ney, que bom. Que bom, estamos aqui hoje, o Ney está conosco, nos recebendo aqui nos estúdios, Léo está de férias, mas é uma benção poder estar aqui. Fabiano Ribeiro, como é que está aí, Fabiano? Cartão de todos, levando saúde ao povo, facilitando, não é isso, Fabiano?
2: Boa tarde, pastor João, meu amigo, também Ney, isso. Locutor abençoado, Deus abençoe, Gabriele, também Nathan está aqui conosco. Gabriele já fez um resumo, assim, praticamente geral, né, o que é o cartão de todos. Cartão muito abençoado, todo mundo está adquirindo, pastor João e Ney, esse cartão, porque é um cartão que traz descontos verdadeiramente, tá? 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
1: Vamos passar então o telefone seu, depois o da Gabi, não é isso?
2: Pronto.
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1: Falou muito rápido, rapaz.
2: Vai ser um locutor, né, Ney?
1: Rápido,
2: devagarzinho,
1: rápido
2: demais, devagar, devagar.
3: Fale que para que o nosso querido ouvinte dê tempo aí de anotar, né?
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0: 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Então, os promotores,
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1: Muito bem, Gabriela. No Instagram, hoje muita gente. O seu, Fabiano?
2: O meu Instagram não tem ainda comercial, mas eu vou criar o meu. Mas o meu pessoal é cantor Fabiano Ribeiro.
1: Olha aí.
0: Lodebar.
1: Valeu, gente. Natânia, alguma coisa, Natânia?
0: Ei, teu Refuturiza, viu? Porque o cartão de todos,
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1: Muito bem, muito bem.
4: É isso, hoje eu tô só de plateia.
1: Só mais um minutinho, Ney. Tem um minutinho, Ney?
3: Pode ficar à vontade, pode ficar à vontade.
1: Sim, Natânia.
4: Não, hoje eu tô só de plateia mesmo, só admirando nossos consultores falando de coisa boa.
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4: Alpifit.
1: Alpifit.
4: Ali no Jiquezinho.
1: Isso, nossos colegas, temos ali vereadores, deputados, pessoal maravilhoso, professores, policiais, né? 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
1: Você já paga quanto lá, Natânia? 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
4: passa. É, isso.
1: É, com precisão, né?
4: Com precisão, exatamente.
1: Passa, viu,
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4: Consulta
0: porque o cashback
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2: juntando,
0: entendeu?

0: Mandar uma boa tarde pro Gordinho do Abacaxi, que tá curtindo a gente lá no Ceavig. Valeu, Gordinho do Abacaxi. 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Volto daqui a pouquinho, trazendo para você o alô da melhor, a sua participação, você gravando o seu áudio e mandando aqui pro nosso WhatsApp 8846-1549.
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0: A Jequié firme agora 3:04.
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3: 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Na sua GQFM, agora 3:09. Boa tarde pra você, direto da redação. É com você, Souza Andrade.
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5: Campanha de vacinação contra a raiva canina e felina terá início na próxima segunda-feira em Jequié. Salário dos desembargadores baianos cai 30% com limites do Supremo sobre penduricalhos.
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5: Prefeitura de Jequié, através da Secretaria Municipal de Saúde, dará início na próxima segunda-feira, dia 13, a campanha de vacinação antirrábica canina e felina 2026. A campanha será desenvolvida nos centros de saúde, nas unidades de saúde da família e em pontos estratégicos, sempre das 8 horas da manhã às 2 horas da tarde. Dia 25 de julho haverá o dia D da campanha. Nesta data, além dos centros de saúde, também vão funcionar postos volantes que serão disponibilizados para ampliar o acesso da população ao serviço. Pelo menos na Bahia, as novas regras impostas pelo Supremo Tribunal Federal para limitar o pagamento de penduricalhos que extrapolam o teto constitucional do funcionalismo público já começaram a produzir resultados positivos. De acordo com o site Metrópole, a remuneração total dos desembargadores baianos sofreu uma redução de aproximadamente 30%. A maior redução se deu nas chamadas vantagens eventuais, benefício previsto por legislação estadual, mas vetado pelo Supremo no julgamento sobre o penduricalho.
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0: curtindo e ouvindo o som da melhor, já estou de volta com o nosso Super Tarde até as 16h. Eu me pareço fazendo companhia, lembrando que daqui a pouquinho às 16h e ele tem o Wellington Ferreira aqui, ó, na melhor.
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0: A partir de agora você manda seu áudio aqui pro nosso WhatsApp 88461549, mandando seu boa tarde, pedindo sua música.

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1: Agora 3h15 aqui na sua GQFM, tá rolando pra você o Alô da Melhor, a sua participação, você gravando o seu áudio, mandando aqui pro nosso WhatsApp 8846-1549. Fala comigo, Luciana. Boa tarde, boa tarde.
2: Boa tarde, Ney.
1: Boa tarde.
2: Estamos ligadinho aí, viu, na sua programação.
1: Maravilha.
2: Viu? Se puder, Ney, passa um aí de Amado Batista, Ney.
1: Amado Batista.
2: Gustavo Lima, por favor.
1: Pronto.
2: Muito obrigado.
1: De
2: viu?
1: Nada,
2: boa
1: querida.
2: Tarde.
1: Boa tarde, boa tarde pra Luciana e toda a turma lá da Anjos Burger, né? Sempre na nossa sintonia. Obrigado, viu, Luciana? Um abraço pra você e pra toda a turma lá da Anjos Burger. Tem mais aqui? Cadê? Eric. Eric, lavador de carros e moto. Fala, Eric.
3: E aí, Farinha, aqui é lavador de carro e moto, né, Farinha?
1: Fala, meu irmão.
3: Manda lá pra mim, bota a mão, toca 10 aí. Vai, né, Farinha? Que dia lá, tá moto.
1: Breve, breve. Valeu, Eric. Um abraço pra você, meu irmão.

0: 10h23 aqui na sua GQFM, tá rolando pra você o Alô da Melhor, a sua participação, você gravando o seu áudio, mandando aqui pro nosso WhatsApp 8846-1549. Fala comigo, boa tarde.
1: Oi, Ney. Oi. Boa tarde. Boa aqui tarde. É Jean da Caixa d'Água. Gostaria de participar da promoção de sexta-feira da Jean Bastiani. E se você puder tocar aí pra mim, toque a nova música de Mano Batidão. Darlissa, o nome da música.
0: Ok, valeu, valeu, valeu, Gel, um abraço pra você. A promoção, na sexta-feira, você manda aí seu nome completo, bairro e telefone pro nosso WhatsApp, tá bom? Sexta-feira, promoção, tá certo? Da pizza, da pizzaria Jean Bastiani, com o Wellington Ferreira aqui na Melhor. E essa música aí da Manu Batidão, vou providenciar com a produção, mas eu vou tocar outra aqui pra você, tá bom? Tá certo? Valeu!
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com o tio Dilzinho, uma lenda aqui no Som da Melhor. A sua Jiqui é firme nessa tarde especial, tá rolando pra você o Super Tarde do Alô da Melhor. Depois do intervalo eu volto trazendo mais pra você, Alô da Melhor, e trazendo também o nosso último, te contei, viu? Isso, nosso último

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1: A GQ FM agora 3:29.
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0: 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Agora 3h38 aqui no Som da Melhor, de volta com nossa super tarde, trazendo pra você o nosso último Te Contei de hoje, dessa tarde super especial de quarta-feira. Obrigado pelo carinho da audiência, viu? 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Continuando aí, falando da Copa do Mundo, né? Porque várias seleções já foram eliminadas e também vários craques deixaram aí a Copa do Mundo. Eu estou falando também do Cristiano Ronaldo, né? Que em lágrimas, Cristiano Ronaldo confirma adeus à seleção de Portugal, né? O jogador Cristiano Ronaldo revelou em entrevista na zona mista do estádio de Dallas, nos Estados Unidos, que este foi seu último jogo vestindo a camisa de Portugal em Copa do Mundo. O atacante ainda citou que encerra essa passagem muito triste. Na entrevista depois da derrota para a Espanha por 1-0, o Cristiano Ronaldo afirmou: triste por sair assim, mas como disse ontem, eu dei o meu melhor e saio com a consciência tranquila. Às vezes ganhamos, às vezes perdemos. A verdade é que foi meu último mundial, afirmou o camisa 7, tendo como melhor campanha em uma Copa do Mundo o quarto lugar logo em sua primeira participação em 2006. Cristiano Ronaldo disse ainda que para ele o título da Eurocopa de 2016 com Portugal é equivalente a um mundial. Além disso, o atacante também foi bicampeão da Liga das Nações da UEFA com a seleção portuguesa. Tá aí, Cristiano Ronaldo, né? Em lágrimas, confirma aí o seu adeus à seleção de Portugal. E ainda ele falou: dei o meu melhor. Te Contei vai ficando por aqui, volta amanhã, viu? Amanhã tem mais pra você e a gente continua.

0: muito bem, minha participação aqui no Super Tarde, fechando o Alô da Melhor com o Denis e a participação do Léo Foguete, menina, aqui no Som da Melhor. Ele tá chegando aí, viu? Tá vindo aí o Wellington Ferreira com o sucesso GQFM nessa tarde maravilhosa. Valeu pelo carinho e até amanhã, se Deus quiser. Amanhã estarei aqui logo depois do Ari Moura comunicar. Um abraço, gente, e eu já fui!
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1: Pontualmente 16 horas.
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1: A melhor em primeiro lugar, hora certa com notícias, agora 4:10, Souza Andrade com você.
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3: Prefeitura de Jequié avança com obras de pavimentação de ruas no Curral Novo. 10 policiais penais são condenados à prisão por participação em esquema criminoso no presídio de Feira de Santana.
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3: De Jequié segue ampliando o maior programa de pavimentação da história do município, levando mais mobilidade urbana, segurança e qualidade de vida para os moradores. Desta vez, os serviços de pavimentação em concreto usinado avançam, contemplando novas vias dos bairros Curral Novo e Jequiézinho. Segundo o prefeito Flavinho Santana, que esteve no Curral Novo acompanhando as obras, a pavimentação em concreto usinado oferece mais durabilidade, segurança e conforto para os moradores, além de contribuir para a fluidez do trânsito. A justiça condenou 10 policiais penais com atuação na Bahia após denúncia do Ministério Público Estadual através do Grupo de Atuação Especial de Combate às Organizações Criminosas e Investigações Criminais. Os 10 policiais penais foram condenados à prisão e à perda dos cargos públicos.
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Começando mais uma edição do nosso Sucessos GQFM, agora 4h13. Pra você que tá na sintonia, ótima noite. Obrigado pela audiência e pelo carinho, tá bom? Até às 7 da noite, eu, Wellington Ferreira, tô aqui na melhor. Líder absoluto em audiência hoje, quarta-feira, dia 8 de julho de 2026. Pra você na sintonia, ótima tarde, ótima quarta-feira. Como diz o Ney Farinha, estamos na meuca da semana. Eu falei 4h13. Ó, o WhatsApp tá rolando 739-8846-1549. Participe, mande aquele abraço bem especial pra quem você quiser. Lembrando que às 18 horas tem Lucas França trazendo a Hora de Maria. E na sequência vai ter o Forró Bodó da Melhor. 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

Soy não! 4h27 até as 18 horas, eu, Wellington Ferreira, tô aqui, ó, junto com você! Ótima tarde pra você, ótima quarta-feira, tá bom? 18 horas tem Lucas França trazendo a Hora de Maria e na sequência tem o Forró Total.

aqui na nossa GQ FM, líder absoluta em audiência em toda Bahia. Forró do futuro, viu? Esse sim é o

0: 34, um minutinho, não sai daí, eu volto já trazendo muito mais. Mandar um abraço ao meu amigo Bruno Oliveira, lá de Manuel Vitorino. Alô, Bruno Oliveira. GTF. Um abraço pra você, viu, meu querido? A você e todos aí de Manuel Vitorino, sempre na sintonia. Sai daí, não volto já já. Dois minutinhos, segura aí.
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0: Na melhor, 4:35.
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4h41, daqui a pouquinho Lucas França e a hora de Maria. Donas do Bar, com Zeneto e Cristiano.

iguais. Aô, Simone Mendes! 4h49, até aí às 7 da noite. Eu, Wellington Ferreira, tô por aqui junto contigo. 18 horas, Lucas França e a Hora de Maria. Deixa eu mandar um abraço pra galera do Poço Senhor Hermínio, lá na Cidade Nova, ali, ó, no trevo da BR-330, BR-116, Cidade Nova, tem Poço Senhor Hermínio. 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

0: solinho da sanfona. Vem agora 5:01. E aí, tá curtindo o nosso Sucessos GQFM? Olha, segue até aí 6 da tarde. Daqui a pouquinho tem Lucas França e a Hora de Maria. Você não pode perder. Um abraço pra turma lá do posto, né? Do posto Senhor Hermínio, lá na Cidade Nova. Todo mundo curtindo a gente. Obrigado pelo carinho aí a todos os frentistas do posto Senhor Hermínio. É você que tem o seu veículo, tem sua motocicleta, seu caminhão, caminhonete. Olha, abasteça com qualidade lá no posto Senhor Hermínio, tá bom? Um abraço a toda a turma aí. Alô Mendonça, um abraço pra você. Obrigado pela audiência e pelo carinho, tá bom? Tá certo. Sai daí não que eu volto já. 5:02.
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0: Na melhor 5:02.
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0: Certa com notícias, agora 5:11. Souza Andrade, com você.
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2: Justiça Eleitoral inicia convocação de mesários para as eleições de outubro. Ministério Público e Polícia Civil investigam possível esquema de fraudes na contratação de shows em Santa Catarina. Prefeito foi afastado do cargo.
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2: A Justiça Eleitoral começou a enviar as cartas de convocação para os mesários e demais colaboradores que vão atuar no apoio logístico das eleições de outubro. O documento informa a função que será desempenhada durante o pleito, a sessão eleitoral de atuação e as orientações sobre o treinamento obrigatório. Os eleitores convocados que não puderem exercer a função têm prazo de 5 dias, contados a partir da publicação do edital de nomeação, para solicitar dispensa ao juiz eleitoral. O Ministério Público e a Polícia Civil deflagraram uma operação especial contra um suposto esquema de fraudes na contratação de shows em Santa Catarina. Mandados de busca e apreensão foram cumpridos em 18 cidades do estado. O Ministério Público afirma que há indícios da existência de um cartel que atuava na manipulação de preços, eliminação forçada de concorrência, pagamento de propina a agentes públicos e lavagem de dinheiro. Ao todo foram expedidos 50 mandados de busca em Santa Catarina e no Rio Grande do Sul. Um empresário do setor de eventos foi preso preventivamente e o prefeito da cidade de Governador Celso Ramos foi afastado do cargo.
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0: Continuo por aqui, ó, junto com você até às 7 da noite, claro, na dona do primeiro lugar.
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0: Falo sim, e aí, meu amigo, tudo bem com você? Tudo tranquilo por aqui, graças ao nosso bom Deus, mil maravilhas. Onde quer que você se encontre, uma ótima tarde, uma ótima quarta-feira. Quarta-feira maravilhosa. Até aí às 7 da noite, o Wellington Ferreira. Tô aqui, ó, junto com você na nossa GQFM, líder absoluta em audiência. E aí, tudo beleza? Tudo tranquilo? Por aqui, graças ao nosso bom Deus, mil maravilhas. Ó, daqui a pouquinho tem Lucas França, daqui a pouquinho tem a Hora de Maria. Lembrando que logo mais às 18 horas tem pra você forró bodó da melhor. O nosso forrozão não pode parar, não. Rapaz, aqui é forró o ano inteiro. Pense num forrozão bom danado, viu, rapaz? Nosso forró bodó é top demais. Aqui é forró o ano inteiro. 739-8846-1549. Deixa eu mandar um abraço aqui ao Alexandre. Obrigado pela audiência, viu, Alexandre? Tá aí curtindo a gente, curtindo a nossa programação. Obrigadão pela audiência, grande Xande. Xande é gente boa, rapaz. Tá lá curtindo a programação da nossa GQFM, né, Xande? Valeu. Um abraço pra você e toda a sua família sempre curtindo a melhor. Ótima tarde pra você. Em primeiro lugar, com certeza, essa aqui é a líder absoluta em audiência em toda a Bahia. Vai.

pode ter certeza, se não clareou, vai clarear. Deus é maior, maior é Deus. 5:24, não sai daí, eu volto já já. Chique, trazendo muito mais pra você daqui a pouquinho, Lucas França e a Hora de Maria.

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0: faltando 15 minutinhos para as 18 horas, daqui a pouquinho Lucas França e a Ana de Maria. Já já eu volto, sai daí não, rapidinho, volto já já.
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2: Uma pessoa que desvia a sua atenção de ouvir a voz de Deus, você sabia que até a oração dela Deus abomina? Pois está escrito aqui no capítulo 28 de Provérbios, versículo 9, diz assim: o que desvia os seus ouvidos de ouvir a palavra de Deus, até a sua oração será abominável. Não adianta nem a pessoa pedir, porque ele não quer a palavra, ele não quer o alimento. Entende? O que faz você se sentir forte espiritualmente é o alimento espiritual. Assim como o corpo precisa do alimento físico, a gente precisa do alimento espiritual. E esse alimento é o que Deus deseja que nós comamos. É o alimento, é o pão diário. Por isso ele falou a respeito do pão nosso de cada dia. Então, preste bem atenção naquilo que Deus fala para você. Deus fala através de uma criança, Deus fala através do pastor, Deus fala através do padre, Deus fala através do seu pai, da sua mãe, Deus fala através de qualquer um. Você é que tem que ficar com o ouvido atento para perceber quando é Deus falando contigo. Mas preste bem atenção na palavra de Deus.
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Finalzinho do nosso Sucessos GQFM, líder absoluta em audiência em toda Bahia. Um abraço pra turma em Lafayette Coutinho, todo mundo lá em Lafayette Coutinho curtindo a gente, aquele abraço aos amigos de Tiro Sul. Tá esse friozinho bom em Tiro Sul e Maracás, hein? Meu amigo, fala aí Maracás, um abraço a meu amigo Gilmar, lá da GQSom, grande Gilmazinho, um abraço pra ele, turma boa da GQSom também lá em Maracás, lá na Avenida Brasília, em Maracás, lá na Avenida Brasília, tem GQSom, um abraço, viu Gilmar, obrigado pela audiência, um abraço pras meninas, estão aí curtindo a melhor, alô Nanda, alô Marta. Abraço, obrigado pelo carinho, viu, Nanda? Pra você e pra Marta aí, uma ótima tarde, uma ótima quarta-feira. Tamo junto sempre aqui na nossa GQFM. Grande Léo Santana, tá nas férias, né, danadinho? Nas merecidas férias. Léo Santana não é brinquedo, não. Esse aí tá que tá dando um giro pela cidade nas merecidas férias. Aquele abraço, viu?

Léo, obrigado pelo carinho, curta bastante suas férias aí, você merece. Pontualmente 18 horas, ó, sucessos de Aqui FM ficando por aqui, amanhã 16 horas tem mais, tá chegando ele, Lucas França, e a hora de mais.

0: 18 horas, o nosso momento de reflexão, nosso momento diário de reflexão, sempre com ele, com Lucas França, que já tá por aqui. Vem pra cá, porque agora é hora de Maria.
1: Virgem Maria, cheia de fé, ensina-nos a crer para fazer de nossa vida a resposta que nos pede a cada instante a palavra do Senhor. Virgem Mãe de Deus, ensina-nos amor, que saibamos implantar em nosso mundo o reinado de teu filho, que se baseia no amor. Nosso trato com Maria nos leva infalivelmente ao trabalho com Deus Pai, com quem ela compartilha a fecundidade, com Deus Filho, que se entregou a ela sem reservas, com Deus Espírito Santo, que a encheu de seu amor. Orar à Virgem é tratar com Deus, com esse Deus uno e trino, que enche totalmente seu imaculado.

hoje, que é: estamos unidos para a saudação do Ângelus. Gente, hoje é quarta-feira. Aqui é o Lucas França. E nesse momento está sendo formada em todo o território nacional a Cruzada do Amor Divino. Vamos agora colocar um copo com água sobre a mesa. E nesta água será depositada uma gotinha de luz, de paz, muita saúde e prosperidade para você e toda a sua família. Reze comigo agora. Reze com Lucas França, da GQFM, a oração da Ave Maria. Ave Maria, cheia de graça, o Senhor é convosco. Bendita sois vós entre as mulheres. Bendito é o fruto do vosso ventre, Jesus. Santa Maria, Mãe de Deus, rogai por nós, pecadores, agora e na hora de nossa morte. Amém. Ó Jesus, que dissestes: pedi e recebereis, procurai e achareis, batei a porta e ela se abrirá. Por intermédio de Maria, vossa Mãe Santíssima, eu bato, procuro e vos rogo, que seja a minha prece atendida. Ó Jesus, que dissestes: tudo o que pedires ao Pai em meu nome, ele atenderá. Por intermédio de Maria, nossa Mãe Santíssima, humildemente rogo ao nosso Pai, em vosso nome, que minha oração seja atendida. Ó Jesus, que dissestes: o céu e a terra passarão, mas a minha palavra não passará. Por intermédio de Maria, nossa Mãe Santíssima, confio que minha oração seja ouvida neste momento em que vamos proclamar: meu bom Jesus da Lapa, abençoai-nos. Vamos todos juntos beber desta água, em nome do Pai, do Filho e do Espírito Santo. Amém. Tenham todos uma boa noite. Continue aí, na melhor. Aqui é GQ. E o Lucas França volta amanhã, se Deus quiser. Até lá.

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1: Continuo por aqui, ó, junto com você até aí às 7 da noite, na dona do primeiro.

aqui. Aí, tudo bem? 6:13, começando o Forró Godô, da melhor até as 7. Eu, Wellington Ferreira, junto contigo, lembrando pra você que sabadão agora tem pra você o Forró Amigos do Dan, viu? Últimos passaportes à venda, acabou, já era, então tem que correr pra você não ficar de fora. Vai ter aquele chope da Amstel, vai ser top, viu? Eu tô colado igual 2 de 10, sabadão no Forró Amigos do Dan, tá bom? 739-8846-1549 é o nosso WhatsApp. Então participe, mande aquele abraço, mande aquele boa noite bem especial pra quem você quiser, tá bom? 739-8846.

0: 10h22. Ó, daqui a pouquinho, às 8 horas, tem uma programação especial com o nosso Relax 89, tá? 19 horas a gente dá uma paradinha pra Voz do Brasil e às 8 tem Relax 89. Eu volto já já!
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1: De forró das antigas, vamos, ó, sabadão, tem Valdones em Jequié, tem pra você o Valdones no forró Amigos do Dan, vai ser top demais, tô colado tomando aquele chope Amstel, ah, vai ser bom demais, sabadão, últimos ingressos, viu?

tá curtindo nosso forró bodó? Ô, amiga, aqui você mata a saudade do São João. E o ano inteiro aqui é forró, viu? O ano inteiro aqui a gente não para, não. Ainda mais esse forró das antigas pra você curtir junto com a gente, tá bom? Lembrando que sabadão tem um forró Amigos do Dan e você não pode perder. Deixa eu ver aqui nosso WhatsApp, quem tá por aqui. Deixa eu ver aqui nosso WhatsApp aqui. Deixa eu ver aqui. Ah, meu amigo Gena lá de Santa Clara. Ô, Gena, tudo bom, meu querido? Como é que tá Santa Clara? Tudo bem por aí, Gena? Breve tô passando por aí, viu, Gena? Santa Clara, Santa Rita, Canoão, turma boa aí do Canoão, lá da Santa Clara também, obrigado pelo carinho. O Alexandre tá aqui em Jequié, valeu, Alexandre. O Bruno Oliveira lá em Manoel Vitrim, todo mundo curtindo a melhor. 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
4: Essa sim é a melhor em primeiro lugar. Coisa boa! Gente, ó, o Forró Bodó tá ficando por aqui. Amanhã, quinta-feira, tem Forró Bodó, né? Hoje tem Relax 89 às 8 horas. Amanhã é o último Relax. Sexta-feira já é Clube 89. E a gente já vai já encostando no final de semana. É bom, né? Final de semana é bom, né? É. 19 horas vem a Voz do Brasil, 8 da noite eu volto trazendo o Relax 89 hoje com a programação, como sempre, né? Programação especial feita com muito carinho pra você, tá? Daqui a pouquinho às 8. Beijo no coração, já já eu tô de volta.
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0: tema é o secretário nacional dos direitos da pessoa idosa, Alexandre da Silva.
1: São todas aquelas pessoas, aquelas instituições, aqueles órgãos que atuam no segmento da pessoa idosa e que garantam a defesa, a promoção, a mitigação de violações e violências e a garantia de mais direitos.
2: Hoje na apresentação da Voz do Brasil, eu, Mariana Jungmann e Luciano Seixas.
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1: Crianças menores de 5 anos e grupos prioritários já podem procurar o posto de vacinação mais próximo para se protegerem com a pneumovinte.
0: O imunizante previne contra 20 sorotipos da bactéria causadora de doenças graves, como pneumonia e meningite.
1: A ideia é diminuir as hospitalizações, sequelas e óbitos em função das doenças.
2: A vacina Pneumovinte está disponível nas unidades básicas de saúde e demais pontos de vacinação em todo o país. Éder Gatti, diretor do Programa Nacional de Imunização do Ministério da Saúde, explica que o imunizante vai substituir gradualmente a Pneumo 10 contra a bactéria causadora de doenças como pneumonia e meningite.
3: O Ministério já tinha uma vacina no SUS que era Pneumo 10, é uma vacina que cobria contra 10 tipos da bactéria pneumococo, só que agora nós estamos atualizando para uma vacina que cobre contra 20 tipos de pneumococo, ou seja, é um número maior de tipos de bactéria que a vacina protege. E com isso, a gente espera diminuir ainda mais a ocorrência de meningite e pneumonias em crianças.
2: A Pneumovinte é indicada para bebês no primeiro ano de vida e crianças menores de 5 anos que ainda não completaram o esquema de vacinação recomendado. Segundo Eduardo Jorge da Fonseca, presidente do Departamento de Imunizações da Sociedade Brasileira de Pediatria, a imunização nesta faixa etária é fundamental para prevenir internações e reduzir mortes associadas às infecções pneumocócicas.
4: São as crianças menores de 2 anos as que mais internam e as que mais morrem, ou seja, tem maior incidência e maior letalidade. Então, esse é o grupo mais importante, é um grupo prioritário para a prevenção das doenças pneumocócicas invasivas, como a gente chama.
2: A Pneumovinte também é indicada para indígenas com mais de 5 anos sem histórico vacinal, idosos com 60 anos ou mais que estejam acamados ou institucionalizados e pessoas com condições clínicas especiais. O histórico de vacinação pode ser acompanhado pela caderneta digital de saúde da criança, disponível no aplicativo Meu SUS Digital. Reportagem Gabriela Noronha.
0: A doença de Chagas é transmitida principalmente por um inseto conhecido como barbeiro e pode levar à morte, especialmente em populações vulneráveis.
1: Isso porque a infecção pode evoluir de forma silenciosa por anos e, quando não tratada, pode levar a graves complicações cardíacas e digestivas.
0: Para tratar a doença, a Anvisa publicou o registro de um novo medicamento voltado a pacientes menores de 18 anos.
1: É o Lampti, feito de substâncias que danificam o parasita e que levam à sua eliminação do organismo.
5: A Agência Nacional de Vigilância Sanitária Anvisa aprovou o registro do medicamento Lampti, indicado para o tratamento da doença de Chagas em pacientes pediátricos. O produto pode ser utilizado desde recém-nascidos com peso mínimo de 2,5 kg até adolescentes menores de 18 anos. A doença de Chagas é causada pelo protozoário Trypanosoma cruzi e está entre as principais doenças negligenciadas no Brasil. A infecção pode permanecer sem sintomas por muitos anos e, quando não tratada, provocar complicações graves, principalmente no coração e no sistema digestivo. O Lampti é um medicamento antiparasitário que atua na eliminação do parasita responsável pela doença. A aprovação do registro foi publicada pela Anvisa no Diário Oficial da União, com a resolução 2631 de 2026. Claudimário Carvalho, para a Voz do Brasil.
0: Buscar ajuda pode ser o primeiro passo para interromper um ciclo de violência contra as mulheres.
1: O Ligue 180 funciona gratuitamente, 24 horas por dia, e também pode ser acessado por canais digitais como WhatsApp.
0: Os atendentes são especializados para oferecer ajuda imediata, indicando os caminhos para a solução do problema.
6: É por meio do Ligue 180 que milhares de mulheres encontram acolhimento, orientação e encaminhamento para a rede de proteção em todo o país. Cada atendimento começa por uma escuta qualificada e humanizada. O serviço funciona 24 horas por dia, todos os dias da semana, e pode ser acionado pela própria vítima ou por qualquer pessoa que queira denunciar uma situação de violência contra a mulher. A coordenadora de atendimento da central do Ligue 180, Juliana Costa, explica como funciona o atendimento.
7: A denúncia é registrada pelas nossas atendentes. Posteriormente a isso, nós temos uma equipe também especializada que faz a análise dessa denúncia. Então, entrando em contato com o Ligue 180, a pessoa que nos contatar vai ter ali um atendimento especializado e essa atendente ela vai identificar qual é a necessidade dessa pessoa.
6: Segundo o Anuário Brasileiro de Segurança Pública, em 2025 foram registrados cerca de 1.470 feminicídios, o maior número desde que o crime passou a ser tipificado em 2015. Apenas no primeiro trimestre deste ano, já foram contabilizadas 399 mortes. Também cresceram os casos de violência no ambiente digital, como ameaças, perseguição nas redes sociais, invasão de contas e divulgação não autorizada de imagens íntimas. Nos cinco primeiros meses de 2026, o Ligue 180 registrou mais de 16 mil ocorrências desse tipo de violência. A coordenadora de atendimento do Ligue 180 do Ministério da Saúde, Nery Araújo, alerta que o combate ao feminicídio é responsabilidade de todos.
8: É importante que o Brasil inteiro, a sociedade inteira, todo mundo, igrejas, feiras, times de futebol, escolas, templos religiosos, todo mundo seja envolvido. Por quê? Porque não é um problema só da mulher, é um problema de todos nós.
6: Além de atender mulheres em situação de violência, o Ligue 180 também orienta familiares, amigos, vizinhos e qualquer pessoa que queira saber como agir diante de uma situação de risco. O atendimento é sigiloso e pode ser feito de qualquer lugar do mundo. Além dos 180, denúncias e informações podem ser feitas pelo WhatsApp no telefone DDD 61 9610 0180. Reportagem Pablo Mundim.
1: Nova plataforma do programa Luz para Todos.
0: O aplicativo permite registrar e acompanhar solicitações de atendimento, facilitando a identificação de famílias que ainda vivem sem acesso à energia elétrica.
2: O aplicativo do programa Luz para Todos permite a cidadãos, lideranças comunitárias e instituições registrarem e acompanharem as solicitações de instalação de energia elétrica. A iniciativa é voltada para o público que mora em áreas rurais e regiões remotas do país. Segundo André Dias, diretor do Departamento de Universalização e Políticas Sociais de Energia Elétrica do Ministério de Minas e Energia, o aplicativo permite acompanhar as solicitações feitas ao programa e se existem subnotificações.
9: Hoje, nós estimamos que há no Brasil cerca de 220 mil unidades consumidoras, famílias sem acesso à energia, mas a gente entende que esse número pode estar subnotificado, possa ser maior, e aí o aplicativo vai nos dar justamente esse conhecimento.
2: O aplicativo Luz para Todos está disponível nas lojas de aplicativos para celulares e pode ser baixado por qualquer pessoa de forma gratuita. Ao abrir o pedido para instalação de energia elétrica, o cidadão deverá tirar foto da unidade a ser atendida. Por meio do georreferenciamento, o Ministério de Minas e Energia vai localizar o endereço e encaminhar a solicitação para a concessionária de energia elétrica responsável pela região. Não será preciso acesso à internet para registrar o pedido. Reportagem Luana Karen.
1: Embaixadores estrangeiros que não residem no Brasil participaram nesta quarta-feira no Palácio do Itamaraty da cerimônia de entrega das cartas credenciais.
0: O ato habilita oficialmente os diplomatas diante do chefe de Estado do país onde vai atuar.
1: As cartas foram assinadas pelo presidente da República perante o governo anfitrião e dão início à missão diplomática.
0: Ao todo, 14 embaixadores não residentes no país foram oficialmente credenciados.
1: Um espaço para que as mulheres idosas participem da construção de políticas públicas voltadas a elas.
0: O Fórum Nacional pelo Protagonismo e Mobilização das Mulheres Idosas reúne organizações, movimentos sociais e representantes do poder público.
1: Entre os desafios tratados no fórum estão a saúde mental dos idosos, autonomia econômica e combate ao preconceito etário.
0: A secretária nacional de Autonomia Econômica e Política de Cuidados, Joana Célia dos Passos, fala mais sobre o fórum.
10: Esse fórum ele tem a duração de 2 anos e uma das competências dele é promover iniciativas para o fortalecimento das organizações de participação social de mulheres idosas, para que a gente possa ampliar a capacidade de mobilização, o protagonismo, a autonomia e a incidência no debate sobre as políticas para esse grupo de mulheres idosas.
1: Segundo o IBGE, o Brasil possui 32 milhões de pessoas com 60 anos ou mais, sendo 55% mulheres.
0: Vamos falar agora da Rede Nacional de Proteção e Defesa dos Direitos Humanos da Pessoa Idosa, RENAPID.
1: Ela tem como objetivo garantir uma articulação entre os órgãos públicos que atendem essa população.
0: Nós conversamos com o secretário nacional dos Direitos da Pessoa Idosa do Ministério dos Direitos Humanos e da Cidadania, Alexandre da Silva, sobre como vai funcionar essa colaboração. Acompanhe. Boa noite, secretário. Explica pra gente o que é essa rede de proteção às pessoas idosas. Que entidades formam essa rede?
11: A RENADP é a Rede Nacional de Proteção e Defesa dos Direitos Humanos das Pessoas Idosas. É uma rede que vem sendo pensada e solicitada pela participação social desde a nossa conferência, da primeira conferência de 2006, e que agora, em 2026, ela se realiza. São convidados todos os entes federativos, todas as pessoas que atuam no parlamento, no sistema de justiça, entidades privadas, entidades públicas, ONGs, universidades, enfim, são todas aquelas pessoas, aquelas instituições, aqueles órgãos que atuam no segmento da pessoa idosa e que garantam a defesa, a promoção, a mitigação de violações e violências e a garantia de mais direitos.
1: Agora, secretário, essa rede ela funciona para um acompanhamento mais próximo, por exemplo, de idosos que estejam em situações vulneráveis, vamos supor, idosos que vivam sozinhos, precisem desse acompanhamento, essa rede atua assim também?
11: Esse é um dos focos, mas eu vou dizer que o foco central dessa RENADP é a intersetorialidade. Para quem não está acostumado com esse termo, é dizer que algumas soluções para as pessoas idosas, ou para outros grupos também, elas precisam sempre de uma articulação com mais de um setor. Um exemplo, pode acontecer uma dificuldade da pessoa idosa em acessar um serviço de saúde. Isso pode ser decorrente do transporte, isso pode ser decorrente da dificuldade dela em ler, então ela não consegue muitas vezes pegar um ônibus ou chamar um táxi porque ela não consegue ler. E aí pode ser um outro problema, o transporte em si, que pode estar disponível ou dificultoso naquela região. Então a resposta intersetorial é o ponto central. E sim, é o objetivo também da gente, o quanto antes, enquanto sociedade, detectarmos que uma pessoa idosa está numa condição de violência ou de violação e que isso gera um risco para ela de vida, que o quanto antes ela possa ser retirada dessa situação ou que o agente causal ou a situação também possa ser o mais rápido possível eliminada ou eliminado.
0: E como é que os próprios idosos, os familiares ou amigos podem acionar essa rede?
11: A RENADP ela vai ter uma estrutura que precisará funcionar tanto no âmbito municipal, estadual e federal. Então vejamos, se o problema for municipal, nós vamos criar essa rede no município para que essas entidades, esses órgãos, a gestão municipal, uma secretaria específica consiga dar resposta o quanto antes, mas por vezes um problema que envolva, por exemplo, uma questão de uma estrada estadual, eu já teria que procurar a instância estadual para dar essa resposta, ou muitas vezes é uma questão ministerial, alguma ação que possa ser garantida por um ministério. Então, essa pessoa idosa ou familiar, quando perceba uma situação como essa, ela vai procurar algum desses agentes, dessas entidades, desses órgãos que estão vinculados a essa rede para poder acionar a resposta mais efetiva. Cabe lembrar aqui que o Brasil já tem dentro do seu estado a experiência de alguns municípios, de alguns estados que já fazem uma rede. Então nós não estamos partindo do zero, esse é um ponto positivo. A ideia nossa agora é entender o que nós podemos construir coletivamente e já houve até uma oficina para começar a conversar com essas pessoas que já estão envolvidas em alguma rede, seja ela municipal ou estadual, e perceber como elas podem ser, como essa rede pode ser construída, do que nós chamamos tanto de baixo para cima, ou seja, a partir das experiências e realidade dos municípios, e o quanto os governos estaduais, distrital e a União precisam se organizar para concluir as boas respostas. Ou também o contrário, o quanto a União vai também construir essa rede, dialogando com os estados e o Distrito Federal, para poder alcançar os municípios ou no caso do DF, as regiões administrativas também.
1: Para a gente tentar deixar um pouquinho mais claro, secretário, sendo um caso como o senhor mencionou, né, um problema que o idoso tenha com o transporte, ele deve, nesse caso, por exemplo, procurar a prefeitura da cidade dele, e aí a prefeitura também vai estar, os órgãos da prefeitura vão estar ativos nessa rede, e aí caso se identifique outras necessidades desse idoso, a rede toda pode ser acionada? É assim que funciona?
11: Isso, um bom exemplo, exatamente isso. Então, se for uma questão de transporte, a pessoa idosa que consiga alcançar a prefeitura e a secretaria específica pode fazer da forma como você explicou mesmo, ou muitas vezes a gente pode ter uma liderança comunitária, você pode ter às vezes um agente, um pessoal da saúde ou da assistência que frequenta aquela casa e vai levar para algum órgão específico, seja o conselho municipal, caso exista na região, para poder muitas vezes chegar também a um órgão responsável, ou muitas vezes até se tiver uma empresa privada de ônibus que esteja vinculada nessa rede para querer de fato, já sabendo que muitas vezes isso já aconteceu, que ela também tem uma resposta mais efetiva, ou muitas vezes até a prefeitura que vai pensar um ponto de ônibus, é um bom exemplo. Então, são vários caminhos que nós queremos criar justamente para que a pessoa, tanto aquela que tenha mais autonomia, independência e conhecimento, buscar a prefeitura, ou muitas vezes ver quem são os atores que vão circular naquele território que possam captar essa denúncia e poder encaminhar para um órgão mais específico.
0: Secretária, a rede também prevê a realização de diagnósticos sobre o envelhecimento populacional. De que forma isso pode se converter em políticas públicas posteriormente?
11: Esse diagnóstico ele é fundamental, é ele que vai balizar muito do que nós já fazemos no âmbito nacional, tanto União, estados, DF, municípios, para ver quais são as demandas atuais. Então, hoje, quando falamos de envelhecimento de pessoas idosas, é muito importante que as ações sejam centradas a partir das demandas das pessoas idosas. E hoje nós temos uma série de informações que possam vir tanto das gestões municipais, com os dados obtidos por meio de suas secretarias, pode ser também a partir dos institutos de pesquisa que nós temos, geração de dados que nós temos no nosso país, e também a partir daquilo que é conduzido e pensado no âmbito governamental e também federal. Então, esse diagnóstico ajuda muitas vezes a criar programas que são feitos no âmbito federal. Existem alguns criados já, também no âmbito estadual, e também pela pactuação que a gente pode fazer entre esses três entes, municípios, estados e governo. Então, é fundamental que os diagnósticos aconteçam, e mais do que fundamental para a gestão, que isso fique sempre à disposição da participação social, da sociedade como um todo. Então, a transparência, a divulgação, a linguagem simples desses diagnósticos também faz parte da RENADP de disseminar cada vez mais o conhecimento, porque esse também é um ponto bastante preocupante. Quando falamos de pessoas idosas, muitas vezes existe uma certa invisibilização de alguns dados. E a RENADP vem justamente para poder colocar isso mais à disposição da sociedade, de conselhos, de entidades, movimentos sociais que também estão atuando na defesa dos direitos para as pessoas idosas.
1: Agora, secretário, a gente tem só mais alguns segundinhos, mas o senhor mencionou aí que lideranças comunitárias, por exemplo, né, ou organizações da sociedade civil também podem compor a rede, assim como as prefeituras. E aí, quem quer fazer parte dessa rede, essa pessoa deve proceder como, né, ou esse organismo? Eles precisam procurar a Secretaria Nacional dos Direitos da Pessoa Idosa?
11: Sim, exatamente. Nós estamos agora, no próximo mês mais ou menos, nós vamos concluir a instrução normativa que vai dar os melhores caminhos para qualquer entidade, qualquer segmento que queira aderir à nossa rede. Então haverá a classificação, a possibilidade de ser um integrante de fato para a rede ou de ser um colaborador com papéis distintos. Então isso é aguardar agora, que nas próximas semanas vamos divulgar essa instrução normativa que está dentro do tempo proposto dentro da portaria que criou a RENADP.
0: Muito bem, nós conversamos com o secretário nacional dos direitos da pessoa idosa, Alexandre da Silva. Muito obrigado, secretário, pela entrevista à Voz do Brasil.
11: Obrigado a vocês, a todos os ouvintes, as ouvintes, uma boa noite.
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1: For fazer o exame nacional de desempenho dos estudantes, ainda tem tempo para solicitar atendimento especializado.
0: Saiba mais com Thaís Araújo.
13: Está aberto o prazo de solicitação de atendimento especializado e para o requerimento de tratamento pelo nome social para os participantes do Exame Nacional de Desempenho dos Estudantes, o ENAD 2026. Os interessados têm até o dia 24 de julho para fazer essa solicitação em relação ao ENAD de bacharelados e cursos superiores de tecnologia. O pedido deve ser realizado diretamente pelo estudante por meio do sistema ENAD e o resultado será divulgado no dia 31 de julho. Em caso de negativa, os estudantes terão prazo para recurso entre os dias 3 e 7 de agosto. A prova está marcada para o dia 29 de novembro. O Exame Nacional de Desempenho dos Estudantes é aplicado a todos que estão concluindo o ensino superior. Thaís de Araújo para a Voz do Brasil.
1: Forças Integradas de Combate ao Crime Organizado realizam nesta quarta-feira operações em 16 estados em investigações envolvendo organizações criminosas.
0: As medidas incluem 181 mandados de busca e apreensão, 93 mandados de prisão e outras medidas cautelares determinadas pela Justiça.
1: Estão sendo apurados indícios de crimes como tráfico de drogas, de armas e também lavagem de dinheiro.
0: As Forças Integradas reúnem instituições federais e estaduais para atuação conjunta.
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0: Fique agora com o Minuto do TCU. Em seguida, as notícias do Poder Judiciário e do Congresso Nacional. Boa noite.
1: Boa noite, até amanhã.
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16: O Tribunal de Contas da União avaliou a política de autoprodução de energia elétrica, usada por empresas e outros consumidores que geram energia para consumo próprio. A auditoria identificou que as regras atuais dão incentivos econômicos aos autoprodutores, mas podem aumentar custos para os demais consumidores. O tribunal constatou que os autoprodutores usam a infraestrutura do sistema elétrico, mas não contribuem de forma suficiente para manter a estabilidade do serviço. O TCU também apontou o baixo nível de maturidade no desenho, na institucionalização e no monitoramento da política pública. O tribunal recomendou que o Ministério de Minas e Energia formalize diretrizes, objetivos, metas, indicadores e estrutura de acompanhamento para a política. Saiba mais em tcu.gov.br.
15: 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Você vai ouvir agora notícias do Poder Judiciário.
17: Presidente do STF do CNJ participa da instalação de varas especializadas no combate ao crime organizado em São Paulo.
18: STJ reconhece dano moral coletivo por demora na demarcação de território quilombola em Sergipe.
17: Desembargador pernambucano é indicado para ocupar vaga de ministro do TST.
18: Boa noite, eu sou Arthur Filho.
17: E eu sou Walter Lima.
18: O presidente presidente do Supremo Tribunal Federal e do Conselho Nacional de Justiça, ministro Edson Fachin, afirmou nesta quarta-feira que a criação de varas especializadas no combate ao crime organizado representa uma resposta concreta do judiciário ao avanço das facções criminosas no país.
17: O ministro participou da solenidade de instalação das novas varas estaduais especializadas em organizações criminosas e lavagem de bens, direitos e valores do Tribunal de Justiça de São Paulo. Marta Ferreira.
19: O enfrentamento ao crime organizado tem sido uma das prioridades da gestão do ministro Edson Fachin. Durante a cerimônia, ele afirmou que o crime organizado não é apenas um problema de segurança pública, mas uma ameaça ao próprio Estado de Direito Democrático. Fachin também ressaltou que o judiciário tem ampliado a atuação para combater novos mecanismos utilizados pelo crime organizado, como o uso de plataformas clandestinas de apostas eletrônicas e de empresas aparentemente ilícitas para lavagem de dinheiro.
20: Não estou, é claro, a me referir ao mercado regulado, mas estou a me referir sim às plataformas clandestinas e também às empresas que têm sido utilizadas como instrumentos de organizações criminosas.
19: A instalação das novas varas está alinhada aos projetos conduzidos pelo Conselho Nacional de Justiça para ampliar a especialização judicial no enfrentamento ao crime organizado em todo o país.
18: A União e o INCRA terão de indenizar um quilombo em Sergipe.
17: O STJ reconheceu danos morais coletivos devido à demora na demarcação do território. Fátima Uchoa.
21: A comunidade Catuabo foi reconhecida como remanescente quilombola em 2006 e o território identificado e delimitado em 2017, mas até hoje não saiu o decreto de desapropriação para a continuidade da regularização territorial. O Ministério Público Federal ajuizou ação civil pública contra a União e o INCRA, pedindo a conclusão do procedimento e indenização por danos morais coletivos. O juízo de primeiro grau e o TRF5 determinaram a finalização do procedimento, mas não reconheceram dano moral coletivo. Já a primeira turma do STJ considerou que a demora injustificada do poder estatal em efetivar um direito constitucional gera dano moral presumido, que não exige prova de abalo psicológico. O relator foi o ministro Paulo Sérgio Domingues.
18: Presidente Lula indica desembargador para ministro do TST.
17: O pernambucano Sérgio Torres precisa ainda passar por sabatina no Senado. Marla Lacerda.
22: O desembargador do Tribunal Regional do Trabalho da Sexta Região foi indicado pelo presidente da República para ocupar a vaga aberta com a aposentadoria da ministra Dora Maria da Costa. Magistrado de carreira, Sérgio Torres já atuou no TST como desembargador convocado e recentemente foi eleito presidente da Academia Brasileira de Direito do Trabalho. Se aprovado na sabatina da Comissão de Constituição e Justiça do Senado Federal, tem ainda a votação no plenário da Casa.
18: Justiça Federal determina que a União formule plano para tornar acessíveis todos os sites da administração federal.
17: A decisão atendeu a pedido do MPF. Vanessa Pereira.
23: O aperfeiçoamento dos sites da administração pública federal é apenas um dos pedidos da ação, que busca garantir a autonomia de pessoas com deficiência no uso de plataformas digitais públicas e privadas. Ao final do processo, o MPF pretende que a Justiça Federal determine à União a regulamentação do artigo 63 da Lei Brasileira de Inclusão, que torna obrigatória a acessibilidade digital.
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18: A você, uma boa noite.
17: E até amanhã.
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26: Eu sou Paula Groba.
27: E eu sou Humberto Pinheiro.
26: E estes são os destaques de hoje do Jornal do Senado, que começa agora.
2: Senado aprova transferência automática de pensão alimentícia.
3: Chanceler Mauro Vieira será convidado a explicar alerta sobre intervenção militar no Brasil pelos Estados Unidos.
2: Crédito de 15 bilhões para exportadores vai à sanção após aprovação do Senado.
3: Boa noite.
2: Boa noite.
3: Quem depende de pensão alimentícia poderá ter mais segurança para receber o benefício em dia. O Senado aprovou um projeto que cria a transferência automática dos valores, o que pode reduzir atrasos e facilitar o pagamento.
2: Para isso, o beneficiário deverá pedir à Justiça que determine o repasse mensal com a transferência automática do valor da conta do devedor para a conta de quem tem direito à pensão, na data fixada pelo juiz. A proposta conhecida como Pix Pensão, segue agora para a sanção presidencial. Repórter Douglas Castilho.
4: O projeto, que teve origem na Câmara dos Deputados, visa garantir a pontualidade dos pagamentos e oferecer mais segurança jurídica às famílias envolvidas. A relatora da proposta, a senadora Ana Paula Lobato, do PSB do Maranhão, ressaltou a importância da aprovação.
5: Enfrenta problema recorrente nas execuções de alimentos, a necessidade de sucessivas provocações judiciais diante de inadimplimentos mensais. Trata-se de solução simples, objetiva e compatível com a natureza urgente da obrigação alimentar.
4: Uma das formas de garantir que os repasses ocorram na prática é a possibilidade de indisponibilização automática dos ativos financeiros do devedor, se ele não possuir saldo bancário suficiente para o pagamento. Para evitar abusos ou erros, o projeto também prevê que esse procedimento deve seguir as regras do Código de Processo Civil, que asseguram um controle por parte do juiz, a intimação do devedor e a correção ou cancelamento de bloqueios excessivos. A operacionalização do processo de transferências será gerida por sistema eletrônico sob responsabilidade do Banco Central.
3: E a senadora Roberta Accioli, do Republicanos de Roraima, apresentou um projeto que torna mais flexível a concessão do benefício da prestação continuada, o BPC. A proposta evita a perda automática do benefício quando houver pequeno aumento na renda familiar ou o ingresso de um integrante no mercado de trabalho.
2: O texto também prevê um período de transição de até 12 meses. Segundo a senadora, a medida permite que os beneficiários melhorem de vida sem o risco imediato de perder o auxílio. O projeto será analisado pelas comissões do Senado.
6: O projeto garante que o ingresso no mercado de trabalho não resulte na perda automática do benefício. Além disso, prevê um período de transição com reavaliação social para que essa mudança ocorra de forma gradual e segura, oferecendo mais segurança às famílias nesse momento de conquista e de reorganização de vida.
3: Já o senador Cleitinho, do Republicanos de Minas Gerais, defendeu o endurecimento de regras para as apostas online e cobrou a votação de projetos que restringem a publicidade das bets. O parlamentar alertou que o avanço desse mercado tem impactos na saúde mental, compromete a renda das famílias e aumenta os gastos públicos com saúde.
2: Segundo Cleitinho, os prejuízos causados pelas apostas exigem uma ação conjunta do Congresso e do governo federal, acima de diferenças partidárias.
7: Se literalmente agora é uma época de Copa do Mundo, que a gente tá vendo aqui 35% de aumento na questão dos jogos, é momento agora da gente refletir. Hoje, infelizmente, o Brasil é o Brasil das bets. Então, espero que todos os senadores da República, como eu aqui, possa combater de uma vez por todas essa porcaria de jogo online.
3: A Comissão de Direitos Humanos aprovou um projeto que cria categorias diferentes para os casos de desaparecimento de pessoas no Brasil.
2: O objetivo da proposta é aprimorar as investigações e as buscas de acordo com cada situação. Repórter Patrícia Oliveira.
8: A proposta classifica os casos de pessoas desaparecidas em três categorias. O desaparecimento voluntário é quando um adulto decide romper contato com familiares por vontade própria. O involuntário inclui situações como acidentes, desastres, problemas de saúde mental e o sumiço de crianças e adolescentes. Já o desaparecimento forçado envolve casos relacionados à violência, coação, sequestro ou abuso de poder. Atualmente, a legislação adota uma definição única para todos os casos. Para a relatora, senadora Damaris Alves, do Republicanos do Distrito Federal, a mudança pode contribuir na atuação das autoridades pela busca, identificação e localização dos desaparecidos.
0: Os dados mais recentes demonstram que o desaparecimento de pessoas permanece como desafio grave e crescente para o poder público.
8: Em 2025, foram registrados mais de 85 mil desaparecimentos no Brasil, cerca de um caso a cada 6 minutos. O projeto segue para análise da Comissão de Constituição e Justiça.
26: A Comissão de Direitos Humanos também aprovou um projeto que endurece a punição para agressões praticadas contra mulheres por razões de gênero. A proposta transforma esse tipo de violência em crime autônomo, que hoje é tratado apenas como agravante da lesão corporal, e também aumenta as penas nos casos mais graves. O texto segue agora para a Comissão de Constituição e Justiça.
27: E o plenário aprovou o projeto que torna obrigatória a divulgação do Ligue 180, canal nacional de denúncia e orientação para mulheres em situação de violência. A proposta determina que o serviço seja divulgado em meios de comunicação e em locais públicos e privados de grande circulação para ampliar o acesso às denúncias e às informações sobre a rede de proteção. O texto segue para a sanção presidencial.
26: O chanceler Mauro Vieira será convidado para esclarecer no Senado as recentes afirmações apontando risco de intervenção militar norte-americana no Brasil. O convite foi aprovado pela Comissão de Relações Exteriores.
27: O risco teria sido apontado a partir da classificação como terroristas de facções do crime organizado que atuam em nosso país. Repórter César Mendes.
1: A Comissão de Relações Exteriores aprovou o convite para que o ministro das Relações Exteriores, Mauro Vieira, esclareça aos senadores declarações recentes dadas por ele de que a classificação do Comando Vermelho e do Primeiro Comando da Capital como organizações terroristas pelos Estados Unidos traria o risco de uma eventual atuação de forças militares norte-americanas no Brasil. Autor do convite, o senador Hamilton Mourão, do Republicanos do Rio Grande do Sul, quer que Mauro Vieira explique melhor de onde tirou os dados que o levaram a fazer essa afirmação, que, na opinião de Mourão, tem uma certa gravidade.
9: Apesar dos Estados Unidos recentemente vinha exercendo de forma unilateral o seu poder militar, tanto no caso recente aí da captura do então presidente da Venezuela, o ditador Maduro, como também no ataque feito ao Irã, apesar disso ser um conflito que se arrasta 46, 47 anos entre esses dois países, não é? Mas me chama atenção face à relação que nós temos com os Estados Unidos da América, inclusive na área militar, não é? Onde combatemos junto na Segunda Guerra Mundial, e ver por parte de uma autoridade como o ministro Mauro Vieira uma afirmação nessa natureza. Então eu gostaria de ouvir isso aqui do ministro.
1: A declaração de Mauro Vieira foi dada no dia 1º de julho em resposta oficial do Itamaraty a questionamentos feitos pela Câmara dos Deputados. O comparecimento do ministro em reunião da Comissão de Relações Exteriores ainda não tem data agendada.
26: E empresas brasileiras que exportam produtos para o exterior já podem contar com uma nova linha de crédito para enfrentar os efeitos das barreiras comerciais impostas por outros países.
27: O Senado aprovou a medida provisória que libera até 15 bilhões de reais para financiar exportações por meio do Plano Brasil Soberano. Repórter Douglas Castilho.
10: A medida surge como resposta ao que ficou conhecido como tarifaços impostos pelos Estados Unidos, que elevaram as tarifas de importação daquele país a patamares de até 50%. O senador Randolph Rodrigues, do PT do Amapá, que solicitou a inclusão da votação na pauta, comemorou a aprovação e explicou a sua importância diante da instabilidade do contexto internacional.
11: O Brasil soberano é o significado de como um governo deve agir. Um governo, mesmo agredido por uma potência estrangeira, não deve ficar lamentando. Deve buscar superar a agressão, que o que ocorreu no fato do tarifaço é uma agressão ao Brasil e ao seu povo, e buscar soluções, sobretudo para suas empresas. A Brasil soberano vem para isso, para socorrer.
10: Além das tarifas alfandegárias, a MP apresenta uma resposta às chamadas barreiras sanitárias, que ocorrem por restrições à entrada de produtos não pelo aumento dos tributos, mas com argumentos como o utilizado pela União Europeia este ano. O bloco proibiu a entrada de carne bovina brasileira sob a acusação do uso indiscriminado de antibióticos por parte do setor pecuário brasileiro. O texto segue para a sanção presidencial.
27: Edição de Paula Grova e trabalhos técnicos de João Lira, o Jornal do Senado fica por aqui. Acompanhe agora as notícias da Câmara dos Deputados. Boa noite.
26: Boa noite e até amanhã.
12: dos Deputados.
13: Parlamentares aprovam sistema para enfrentar a violência de gênero.
14: Câmara amplia acesso das Santas Casas a linhas de crédito do FGTS.
13: Comissão de Orçamento aprova recursos contra a guerra e desastres.
15: Boa noite. A Comissão Mista de Orçamento aprovou despesas extras de 12 bilhões e 300 mil reais no orçamento de 2026. A repórter Silvia Munhato acompanhou a votação.
16: A Comissão Mista de Orçamento aprovou 8 medidas provisórias com despesas extras no orçamento de 2026, no valor de 12,3 bilhões de reais. Um total de 10,3 bilhões estão sendo utilizados para minimizar os efeitos da guerra no Oriente Médio nos preços dos combustíveis e gás de cozinha. E outros 2 bilhões de reais foram destinados para auxiliar os atingidos por desastres climáticos este ano. Os parlamentares deixaram para esta quarta-feira a análise de um projeto que pretende abrir um crédito novo no orçamento de 13,3 bilhões de reais. O texto original veio com apenas 1,3 milhão de reais para uma contribuição voluntária do país à Comissão Econômica para a América Latina e o Caribe. Mas o governo modificou a proposta para incluir recursos para financiamentos agrícolas e para o programa Desenrola Adimplentes. O deputado Domingos Sávio, do PL de Minas Gerais, e outros parlamentares pediram mais tempo para analisar a proposta.
19: Por outro lado, nos preocupa, e aí por isso é necessário esse tipo de análise, de reflexão. Nos preocupa, por exemplo, que o recurso que está sendo tirado, cancelado, é dentro do Ministério da Cidade, e na primeira análise que a minha assessoria fez seria justamente do Minha Casa e Minha Vida, que também é um programa tão importante e que nós temos preocupação em que a gente continue garantindo alternativa de moradia no país.
16: O deputado Igor Timo, do União de Minas Gerais, relator da medida provisória que destina recursos para os municípios de Minas Gerais atingidos por fortes chuvas este ano, ressaltou a importância do repasse.
20: Entre fevereiro e março deste ano, a nossa Zona da Mata enfrentou um período mais chuvoso da sua história, com um acumulado de 584 milímetros. 4 vezes mais acima da média acumulada. E o resultado foi trágico. Famílias desabrigadas, serviços públicos essenciais interrompidos e comprometidos, o comércio local severamente castigado.
16: As medidas provisórias aprovadas serão agora analisadas pelos plenários da Câmara e do Senado. Da Rádio Câmara de Brasília, Silvia Munhato.
21: Ciência e tecnologia.
13: Merlon Solano, do PT do Piauí, defende a revisão das regras para o funcionamento das apostas esportivas e dos jogos online no Brasil. Para o deputado, a regulamentação atual é insuficiente diante do endividamento crescente das famílias e dos impactos do vício em jogos.
15: Merlon Solano sugere discutir medidas como o aumento da tributação sobre empresas do setor, a restrição da publicidade e até a proibição de determinados jogos. Ele afirma que o país precisa enfrentar o tema como uma questão de saúde pública e proteção financeira.
13: Luiz Lima, do Novo do Rio de Janeiro, defende a regulamentação das apostas esportivas para impedir que a atividade se torne parte permanente da rotina do esporte nacional. O congressista argumenta que a publicidade excessiva estimula a ilusão de ganho fácil.
15: Luiz Lima adverte que a propaganda abusiva das apostas pode comprometer o orçamento de famílias brasileiras. Ele sugere restrições aos anúncios do setor nos mesmos moldes das proibições aplicadas ao mercado de cigarros.
21: Trabalho.
13: Paulão, do PT, manifesta solidariedade aos trabalhadores da Companhia de Abastecimento e Saneamento de Alagoas em paralisação pela falta de proposta da direção. Ele critica o adiamento da negociação para janeiro por considerar que a medida desrespeita a anualidade da convenção coletiva.
15: Paulão aponta falhas no serviço prestado por empresas privadas de saneamento, com tarifas altas e comunidades rurais que ficam meses sem abastecimento regular. O parlamentar levou o caso ao Ministério Público e a Defensoria Pública de Alagoas.
13: Tadeu Venere, do PT do Paraná, cita dados de pesquisa feita por 16 organizações da sociedade civil, segundo os quais quase 64 milhões de brasileiros com 15 anos ou mais não terminaram o estudo básico para defender o fim da escala 6x1 e as jornadas exaustivas de trabalho.
15: Na opinião de Tadeu Venere, reduzir a carga laboral semanal vai devolver ao trabalhador a oportunidade de desenvolvimento pessoal e o direito de estudar. O legislador conclama a sociedade civil a enfrentar o debate e pede que o Senado siga o exemplo da Câmara e aprove a matéria.
21: Transportes.
5: Rodrigo de Castro, do União de Minas Gerais, comemora a inauguração das pontes de Embaúba e da Cachoeira da Usina, que ligam os municípios de Ervália e Muriaé. O congressista ressalta que as obras integram trecho estratégico da BR-356, importante para a conexão entre os estados do Sudeste.
12: É mais um trabalho que nós fizemos que tem uma repercussão muito grande na zona da Mata Mineira, não só nos municípios de Ervália, Rosário da Limeira, São Sebastião da Vargem Alegre, Muriaé, Viçosa, Ponte Nova, mas também é uma estrada que liga ao litoral do Rio de Janeiro e ao litoral do Espírito Santo. Portanto, ela tem uma conotação realmente regional. Agora vamos acompanhar a última etapa, que é a execução da ponte dentro do município de Ervália.
17: Rodrigo de Castro afirma que a entrega das pontes é resultado de articulações iniciadas em 2021 junto ao DENIT e aos ministérios. Ele lembra que a conclusão das obras atende a uma antiga demanda da população local, que conviveu por anos com lama e poeira.
5: Bebeto, do PP do Rio de Janeiro, destaca o avanço das obras na Serra das Araras e na rodovia Presidente Dutra, previstas em contratos de concessão do governo federal. Ele assinala que as intervenções são essenciais para quem se desloca da Baixada Fluminense em direção à capital.
17: Bebeto relata articulações entre governo federal, a concessionária responsável pelos trechos e a Light, para destravar viadutos, alças e duplicações na região. O deputado também pede a revitalização da ferrovia da Baixada, com passarelas, muros de proteção e sinalização nas passagens de nível.
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21: Desenvolvimento Regional.
5: A Câmara criou uma comenda com o nome do Padre Cícero para quem contribuir para o desenvolvimento do Nordeste. O repórter Antônio Vital explica como vai funcionar.
26: A Câmara dos Deputados criou uma honraria a ser concedida a pessoas ou instituições que contribuam para o desenvolvimento social, econômico e cultural da região Nordeste. A condecoração, batizada de Comenda Padre Cícero Romão Batista de Desenvolvimento Regional, será concedida a 5 pessoas ou entidades selecionadas a partir de indicações de deputados e senadores. A homenagem será entregue pela Comissão de Integração Nacional, Desenvolvimento Regional e da Amazônia e pela mesa diretora da Câmara em uma sessão solene todos os anos no dia 24 de março, data de nascimento de Padre Cícero. O projeto que cria a comenda foi apresentado pelo deputado Luiz Gastão, do PSD do Ceará, e aprovado pelo plenário da Câmara. A relatora do projeto foi a deputada Fernanda Pessoa, do PSD do Ceará. Ela retirou da proposta original a proibição de premiação a pessoas que estejam no exercício de mandato político e seus parentes até o segundo grau. Segundo a relatora, isso torna a comenda democrática e acessível a todos. Padre Cícero morreu em 1934, aos 90 anos de idade, em Juazeiro do Norte, no Ceará, onde exerceu sacerdócio e teve grande influência política. O autor da proposta, deputado Luiz Gastão, defendeu a comenda a quem contribuir para o desenvolvimento do Nordeste e a homenagem a Padre Cícero.
27: Hoje a Câmara fez justiça a um grande nordestino, a um grande brasileiro, que é o Padre Cícero, que foi, acima de tudo, um grande desenvolvimento, não só para Juazeiro, para todo o Nordeste, referenciado ainda por gerações.
26: Não houve votos contrários à criação da comenda Padre Cícero Romão Batista de Desenvolvimento Regional. Da Rádio Câmara de Brasília, Antônio Vital.
5: Aniari Paulino, do Republicanos, cumprimenta Dom Edelson Soares Nobre, quinto bispo a assumir a diocese de Guarabira, na Paraíba. Para o congressista, o lema episcopal do sacerdote, em tudo a caridade, reflete a doutrina social da igreja em amparar os mais necessitados.
17: O deputado cumprimenta as autoridades presentes na posse de Dom Edelson e ressalta o papel fundamental do bispado de Guarabira para a região. Aniari Paulino menciona ainda seu apoio à diocese e suas iniciativas voltadas à valorização da fé e do turismo paraibano.
21: Economia.
3: Pompeu de Matos, do PDT do Rio Grande do Sul, pede a criação de fundos constitucionais para as regiões Sul e Sudeste, nos moldes dos já existentes para o Norte, Nordeste e Centro-Oeste. Segundo ele, a medida promove uma redistribuição mais equilibrada dos recursos federais.
4: Pompeu de Matos diz que os novos fundos destinariam mais de 21 bilhões de reais por ano para cada uma das duas regiões. Ele argumenta que os recursos impulsionariam investimentos, desenvolvimento regional e obras de infraestrutura.
6: Saúde.
7: A Câmara aprovou projeto que permite acesso a linhas de crédito com recursos do FGTS para santas casas e hospitais filantrópicos. O repórter Antônio Vital acompanhou a votação.
22: O plenário da Câmara aprovou o projeto que reabre até 2030 o prazo para que santas casas e hospitais filantrópicos tenham direito a linhas de crédito que usam recursos do FGTS. A lei que trata do Fundo de Garantia por Tempo de Serviço prevê o uso desse tipo de crédito para entidades beneficentes apenas até 2022. A reabertura do prazo foi prevista em uma medida provisória editada este ano, mas que perdeu a validade sem ter sido votada pelo Congresso. Por isso, o projeto aprovado, que reproduz o texto da medida provisória, foi apresentado pelo líder do governo na Câmara, deputado Paulo Pimenta, do PT do Rio Grande do Sul. Na justificativa da proposta, ele disse que créditos com recursos do FGTS somaram 3 bilhões de reais e beneficiaram 140 hospitais filantrópicos que prestam serviço ao Sistema Único de Saúde, o SUS. Paulo Pimenta estima que essas linhas de crédito podem reduzir a taxa de juros para as santas casas dos atuais 18% para 12%, o que vai ajudar a aliviar a situação financeira dessas entidades, muitas delas endividadas. Além dos hospitais filantrópicos, o projeto também permite que instituições sem fins lucrativos que prestam atendimento a pessoas com deficiência também usem essas linhas de crédito. A condição é que as entidades também atuem para o SUS. O relator do projeto, o deputado Antônio Brito, do PSD da Bahia, diz que as linhas de crédito não comprometem a sustentabilidade financeira do FGTS. Ele explicou a proposta.
23: Esse projeto vem em função da medida provisória de número 1336, que expirou o prazo e que trata das santas casas e hospitais filantrópicos pela possibilidade dessas instituições terem o caixa hospital baseado na lei do FGTS.
22: O projeto foi aprovado de maneira simbólica pelo plenário, sem votos contrários. Para o deputado Hildo Rocha, do MDB no Maranhão, linhas de financiamento com recursos do FGTS beneficiam a saúde do trabalhador.
24: Esse projeto, ele é muito importante, porque o recurso do FGTS, ele tem um juro muito menor, que é um juro menor do mercado, é o do FGTS. O prazo de carência para o início de pagamento é bem elástico, portanto, é recurso do trabalhador que volta em benefício do trabalhador, porque as Santas Casas de Misericórdia atendem justamente os trabalhadores.
22: O projeto que reabre até 2030 o prazo para que hospitais filantrópicos e entidades de assistência a pessoas com deficiência tenham direito a linhas de crédito que usam recursos do FGTS, seguiu para análise do Senado. Da Rádio Câmara de Brasília, Antônio Vital.
4: Vavá do Avante de Minas Gerais detalha sua atuação na Comissão de Saúde como relator da Política Nacional de Enfrentamento ao HIV e à AIDS. O legislador avalia que ajudou a construir uma proposta voltada a quem enfrenta dificuldade para manter o tratamento.
7: Vavá defende a criação de um auxílio deslocamento financeiro para viabilizar o transporte de pacientes que residem longe dos centros médicos especializados. Ele argumenta que o benefício combate o abandono terapêutico, reduzindo barreiras socioeconômicas e geográficas no acesso ao SUS.
21: Direitos humanos.
4: O PT da Paraíba defende projeto que cria a Política Nacional de Prevenção de Quedas entre Pessoas Idosas. O deputado argumenta que o objetivo é reduzir acidentes, preservar a autonomia dos idosos e orientar ações de prevenção e acompanhamento em todo o país.
7: Segundo Luiz Couto, o projeto organiza medidas de prevenção, acompanhamento e conscientização para evitar quedas que podem provocar perda de mobilidade, internações e outras complicações de saúde. O texto já foi aprovado em duas comissões da Câmara.
21: Justiça.
4: A Câmara aprovou proposta que cria um sistema nacional de enfrentamento da violência contra meninas e mulheres. A repórter Daniela Lessa acompanhou a votação.
25: O Brasil chora com a morte de nossas mulheres, infelizmente, todos os dias, e gostaria, antes de promover a leitura do parecer por parte da deputada Jandira Fegali, pedir um minuto de silêncio em favor da senhora recentemente assassinada, a qual foi encontrada com seu filho amamentando enquanto agonizava nos seus últimos momentos.
0: Foi com um minuto de silêncio por uma vítima de feminicídio que o presidente da Câmara, Hugo Mota, iniciou a votação do projeto que cria o Sistema Nacional de Enfrentamento da Violência contra Meninas e Mulheres e prevê recursos para ações de combate ao feminicídio e de proteção à vida de meninas e mulheres. Nesta semana, em Cataguases, Minas Gerais, uma mulher foi encontrada morta em casa, enquanto seu filho de 2 anos dormia em um quarto e uma bebê de 1 ano ainda mamava em seu peito. O marido foi preso acusado de feminicídio. Pelo texto aprovado, o sistema de enfrentamento será organizado pelo Ministério das Mulheres, em colaboração com estados e municípios. O dinheiro para financiar as ações virá principalmente do PROPAG, o Programa de Pleno Pagamento de Dívidas dos Estados, que permite aos estados renegociarem dívidas com a União, em troca de compromissos, como a realização de investimentos. No mínimo 10% desses recursos deverão ser aplicados no Plano de Ação de Enfrentamento da Violência contra Meninas e Mulheres. A relatora da proposta, deputada Jandira Fegali, do PCdoB do Rio de Janeiro, destacou que esse financiamento garantirá recursos por 10 anos.
1: E nós estamos agora colocando 1,5 bilhão de recursos existentes por ano por 10 anos. São recursos que estarão inseridos no PROPAG, como também no Fundo de Segurança Pública, para que a gente possa fazer com que os estados e os municípios em ação integrada possam agir na prevenção e também na responsabilização dos homens violentos deste país, que não conseguem compreender que essa relação é de igualdade, não de submissão.
0: A deputada

0: cultura de violência contra meninas e mulheres, especialmente voltadas para homens e meninos. O texto também prevê medidas de enfrentamento à violência digital. O projeto que cria o Sistema Nacional de Enfrentamento da Violência contra Meninas e Mulheres, com verbas garantidas para as ações, agora será analisado no Senado. Da Rádio Câmara de Brasília, Daniele Lessa.
1: Segurança Pública.
2: Roberto Fraga, do PL do Distrito Federal, critica a demora do Senado em analisar propostas aprovadas pela Câmara, como a redução da maioridade penal. Segundo o deputado, a falta de votação dessas matérias prejudica o combate ao crime organizado.
3: Na visão de Alberto Fraga, a redução da maioridade penal é fundamental para o enfrentamento da criminalidade. Ele sustenta que o tema é um anseio antigo da população.
2: Sérgio Turra, do PP do Rio Grande do Sul, critica a decisão que autorizou a busca e apreensão na residência de Jair Bolsonaro. Na avaliação do deputado, a medida foi desnecessária, desproporcional e representa perseguição política e abuso de poder.
3: Sérgio Turra também questiona a imparcialidade do ministro responsável pelo caso, Alexandre de Moraes, afirmando que não deveria conduzir processos relacionados aos atos de 8 de janeiro. O deputado manifesta ainda solidariedade ao ex-presidente e defende limites à atuação do judiciário.
2: Alfredo Gaspar, do PL de Alagoas, critica o andamento das investigações sobre fraudes no INSS. O deputado afirma que pessoas ligadas ao governo deveriam ser investigadas com o mesmo rigor aplicado a outros casos que envolvem agentes públicos da oposição.
3: Alfredo Gaspar também contesta o mandado de busca e apreensão realizado hoje na casa do ex-presidente Jair Bolsonaro. Na avaliação do parlamentar, há tratamento desigual por parte das instituições responsáveis pelas investigações e pelo judiciário. Homenagem.
2: Coronel Assis, do PL de Mato Grosso, condena as declarações de uma promotora de justiça sobre manifestações religiosas em um evento público. De acordo com o deputado, a liberdade de professar a fé é garantida pela Constituição e não pode ser restringida por agentes públicos.
3: O parlamentar lembra que o Estado brasileiro é laico, mas não antirreligioso, e defende o respeito às manifestações de fé da população. Coronel Assis também pede uma moção de repúdio à promotora e cobra a preservação da liberdade religiosa no país.
2: Termina agora o Jornal Câmara dos Deputados, produzido pela Rádio Câmara, com trabalhos técnicos de Everson Urani e apresentação de José Carlos Andrade e Márcio Aquilissardi. Uma boa noite para você.
3: Uma ótima noite. A Voz do Brasil volta amanhã.
1: 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Boa noite.

0: Muito bem. Um número excepcional. Ayrton Pereira do lado. Um garoto tocando acordeão como gente grande.
1: A fila do elevador do edifício à noite, que levava as pessoas até a Rádio Nacional, no 21º andar, impressionava. Num piscar de olhos, você cruza com o Francisco Alves, o rei da voz, Ademil de Fonseca, a rainha do chorinho, ou Carmélia Alves, a nossa rainha do baião.
2: E misturados às grandes estrelas, espremidos na ansiedade, estão eles, os calouros, como o Ayrton Pereira, que a gente ouviu no começo do episódio. Eram rostos anônimos, vindos de vários cantos do país, em busca do estrelato.
1: Um desses calouros que saiu do anonimato foi Bob Nelson. Ele transformou a figura do cowboy estadunidense em um fenômeno brasileiro do rádio. A carreira do cantor ganhou força com sua versão acelerada de Ó Susana, inspirada em um filme

0: sobre a guerra de secessão nos Estados Unidos.
1: Com roupas de vaqueiro e muito carisma, Bob Nelson se tornou um dos personagens mais populares do rádio brasileiro.

0: Os programas de calouros da Nacional se popularizavam cada vez mais. A Hora do Pato, apresentado por Heber de Boscoli, Paulo Gracindo e Jorge Cury, e Calouros em Desfile, com Ari Barroso e Tião Macalé no gongo, atraíam milhares de ouvintes.
1: Calouros em Desfile, tendo ao microfone Ari Barroso.
2: E foi no programa de Ari Barroso que uma das maiores vozes da música brasileira se apresentou pela primeira vez no rádio. A grande Elza Soares.
3: O pato vinha cantando alegremente.
4: Ganhar um prêmio de um programa de calouro significava um prêmio em dinheiro. Ali, uma possibilidade de ser chamado ou chamada para cantar em algum lugar, por exemplo, como o Cassino da Urca. A possibilidade de integrar um grupo qualquer, de um regional ou não. A possibilidade de estar em outras emissoras e até mesmo a possibilidade de gravar

0: pesquisadora que acabamos de ouvir é a Lia Calabre, que tem diversos trabalhos sobre a era de ouro do rádio.
1: Outro programa que era um verdadeiro celeiro de astros atendia pelo nome de Papel Carbono, comandado pelo inesquecível Renato Mursi. O Papel Carbono era um programa focado em calouros com grande potencial, como comenta José Messias, antigo apresentador da Nacional. Entrar naquele auditório da Rádio Nacional era uma mistura de nervosismo e fascínio.
2: Mas então a Rádio Nacional só trabalhava com as estrelas? As grandes estrelas? Não! Não só trabalhava com as estrelas. Também ia procurar aqueles que não tinham oportunidade, que não tinham chance.
3: Papel Carbono, um programa apresentado por seu criador Renato Mursi e secretariado por Terezinha Nascimento.
0: Uma canção não tão popular de um dos grandes astros da música brasileira narra as tentativas dele em cantar nos programas de calouros da Rádio Nacional, especialmente o Papel Carbono.
1: É a música Minha Tia, de um astro lá de Cachoeiro de Itapemirim, no Espírito Santo, como explica o seu Djalma, que trabalhava na emissora.
4: Oh, você quer ver uma coisa que tem na música, por exemplo, Roberto Carlos, essa música que fala sobre o violão e aquele brusãozinho de couro, ele andando aqui nos corredores, aquilo era a verdade verdadeira mesmo. Que ele era persistente, ele estava constantemente aqui.
5: Na Tijuca, você sabia que eu queria ser cantor profissional e vinha lá de Niterói pra ir à Rádio Nacional, usando aquele antigo e tão surrado meu blusão de couro, ia cantar minha esperança num programa de calor.
0: E foi assim, com os ouvidos ligados na Rádio Nacional, que o Brasil ia descobrindo talentos que ficariam para sempre na história da música brasileira.
1: Este episódio usou áudios do acervo da Empresa Brasil de Comunicação e do documentário Rádio Nacional, O Brasil em Sintonia, de Paulo Rossi.
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1: Olá, ouvinte da Rádio Nacional, aqui estamos trazendo música para você. Eu sou Márcia Dias e vamos juntos ouvir agora Céu, de Céu e Alec Ayati, Samba na Sola.

Você ouviu pela internet Gilberto Gil, música dele. Isso, Titãs, música de Tony Belotto. Quem sabe isso quer dizer amor, Milton Nascimento, de Lô Borges e Márcio Borges.

0: ouviu a embaixatriz Marco Ribas dele, o mestre Sala dos Mares João Bosco, de Aldir Blanc e João Bosco.
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0: Música brasileira em primeiro lugar, Todo Azul do Mar, com Beto Guedes e Roupa Nova, música de Flávio Venturini e Ronaldo Bastos.

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0: você ouviu de Carlos Cola e Gilson Diogo Nogueira com Verdade Chinesa.
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0: Agora a gente toca Adriana Calcanhoto, Inverno, dela e Antônio Cícero. Na sequência, Dona da Minha Cabeça, Geraldo Azevedo, dele.

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1: Eu sou Márcia Dias e juntos aqui na programação da sua Rádio Nacional, seguimos ouvindo Gal Costa, de Sérgio Brito, Epitáfio.